0: Felipe Rodrigo, para fechar muito bem a nossa primeira hora juntos em Caos de Alguém. Também teve Bruno Rosa. Você curtiu A Ilusão de Ótica, de Matheus e Cauã, junto com a Ana Castela. Teve a Júlia e Rafaela Vampiro, hein? Participação dos irmãos Guilherme e Benuto. E abrimos a sequência com a Dai e a Lara. Essa cidade é um ovo. Bom, e assim a gente já fecha muito bem a nossa primeira hora juntos, hein? Já já eu volto pra segunda hora aqui do Play Sertanejo. O melhor da nossa música sertaneja pra você curtir está aqui, hein? É quinta-feira, gente. Um abraço especial pra você. Já já eu volto com mais moda sertaneja.
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4: 21 horas e 2 minutos.
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0: É, moçada, já estamos de volta com o melhor da nossa música sertaneja. Uma boa quinta-feira pra você que tá ligadinho com a gente. Chegamos aqui pra segunda hora de hoje. Pra começar, tem Israel e Rodolfo.

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1: O embaixador Gustavo Lima. Assunto que dói. Ô, sofrência, hein? Gustavo Lima cantando aqui pra gente. Nesta super quinta-feira também teve Cleiton e Romário, junto com Luan Santana, Edson Hudson. E abrimos aqui a segunda hora de hoje, ao som de Israel e Rodolfo, não, mas quase. Moda ajeitada, moda arrumada, que você curte junto com a gente o melhor da nossa música sertaneja, tá? Um abraço especial pra você que ligou o rádio agora. Esse é o Play Sertanejo, é o programa sertanejo mais tradicional e mais ouvido do Brasil. 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
2: 21 horas e 19 minutos.
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3: É, gente, quinta-feira, hein? Seguimos com mais músicas aqui na sua rádio favorita. Fred e Fabrício, vem aí.

0: Simone Mendes, Dois Tristes aqui no Play, também Abel e Benício, a participação especial é do Kaique e Felipe, também Espaçosa Demais com o Felipe Araújo e abrimos a sequência com o Fred e Fabrício, Moda Ajeitada, Moda Arrumada, que você curte junto com a gente na quinta-feira mais sertaneja do Brasil, hein? Aquele abraço especial pra você e pra você também. Já já quem canta aqui pra gente é a dupla Marcos e Belucci. Segura aí que o Play volta já.
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3: Um cirurgião da Hungria levou o conceito de urgência a um nível impressionante ao realizar uma cirurgia no coração no meio da rua. O paciente estava entre a vida e a morte após sofrer ferimentos graves no peito e não teria tempo de chegar vivo ao hospital. Ao perceber a gravidade, o médico não pensou duas vezes. Abriu o tórax do rapaz ali mesmo, na calçada. Em um procedimento que durou apenas 7 minutos, o médico costurou o coração do paciente e fez uma transfusão de sangue improvisada. Tudo isso sem um ambiente esterilizado de um hospital. O caso foi tão raro que especialistas europeus classificaram a atitude como heróica. O paciente já se recuperou e agora encara alguns meses de repouso para cicatrizar o coração. Ele descobriu que quando o destino quer que você viva, ele coloca um médico com nervos de aço no seu caminho para salvar sua vida antes mesmo da ambulância dobrar a esquina.
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4: Gente, não adianta alongar apenas quando a dor está insuportável. O segredo está no ritual diário de apenas 3 minutinhos. O que são 3 minutinhos? Transformar esses alongamentos em um hábito matinal é o melhor investimento que você pode fazer pela sua saúde física ao longo prazo. Além de aliviar a dor, você melhora sua postura e aumenta a circulação sanguínea logo na primeira hora do dia. Menos dor significa mais produtividade, menos estresse e um sorriso muito mais fácil no rosto, não é? Que tal começar amanhã mesmo a sentir a diferença na sua coluna? Depois você me fala.
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5: 21 horas e 36 minutos.
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1: Sente que algo falta na sua rotina? A ponte para a plenitude é o acesso à sua verdadeira essência. Quando você muda

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1: Quintou, dia 14, eu chegando com uma edição fresquinha do Mundo Pop, hein? Apesar de rumores recentes sobre uma possível saída da Gamma Records, fontes da indústria confirmam que Mariah Carey segue na gravadora e já iniciou as gravações do seu 17º álbum de estúdio, sucessor do elogiado Here For It All. Além da produção musical, a cantora está finalizando as negociações para um novo contrato no mundo da moda de luxo, com previsão de anúncio oficial ainda para o primeiro semestre de 2026, reforçando sua influência contínua tanto na música quanto no lifestyle.
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2: 21 horas e 47 minutos.
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5: De volta para a última sequência do Play Sertanejo. Nesta super quinta-feira, Country Beat vem aí com o Rio Negro e Solimões.

0: Paula Fernandes, a nossa mineirinha a amar de novo. Também a Marília Tavares, casado, solteiro. Também teve Humberto e Ronaldo com o Fred e Fabrício. E abrimos a sequência com o Country Beat e Rio Negro e Solimões. E assim, a gente põe aqui ponto final em mais uma edição do Play Sertanejo, hein? Aquele abraço especial em você. Obrigado pela amizade, pela companhia. Amanhã já é sexta-feira. Estaremos juntos aqui na rádio em mais uma edição do Play Sertanejo. Tudo de bom pra você e até lá.
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3: E aí, tudo bem? Já é quinta-feira, hoje dia 14 de maio. A mensagem do dia está no ar. Talvez, de autoria de Aristóteles Onassis. Talvez eu venha envelhecer rápido demais, mas lutarei para que cada dia tenha valido a pena. Talvez eu sofra inúmeras desilusões no decorrer de minha vida, mas farei que elas percam a importância diante dos gestos de amor que encontrei. Talvez eu não tenha forças para realizar todos os meus ideais, mas jamais irei me considerar um derrotado. Talvez em algum instante eu sofra uma terrível queda, mas não ficarei por muito tempo olhando para o chão. Talvez um dia o sol deixe de brilhar, mas então irei me banhar na chuva. Talvez um dia eu sofra alguma injustiça, mas jamais irei assumir o papel de vítima. Talvez eu tenha que enfrentar alguns inimigos, mas terei humildade para aceitar as mãos que se estenderão em minha direção. Talvez numa dessas noites frias eu derrame muitas lágrimas, mas não terei vergonha por esse gesto. Talvez eu seja enganado inúmeras vezes, mas não deixarei de acreditar que em algum lugar alguém merece a minha confiança. Talvez com o tempo eu perceba que cometi grandes erros, mas não desistirei de continuar trilhando meu caminho. Talvez com o decorrer dos anos eu perca grandes amizades, mas irei aprender que aqueles que realmente são meus verdadeiros amigos nunca estarão perdidos. Talvez algumas pessoas queiram o meu mal, mas irei continuar plantando a semente da fraternidade por onde passar. Talvez eu fique triste ao concluir que não consigo seguir o ritmo da música, mas então farei que a música siga o compasso dos meus passos. Talvez eu nunca consiga enxergar um arco-íris, mas aprenderei a desenhar um, nem que seja dentro do meu coração. Talvez hoje eu me sinta fraco, mas amanhã irei recomeçar, nem que seja de uma maneira diferente. Talvez eu não aprenda todas as lições necessárias, mas terei a consciência que os verdadeiros ensinamentos já estão gravados em minha alma. Talvez eu me deprima por não ser capaz de saber a letra daquela música, mas ficarei feliz com as outras capacidades que possuo. Talvez eu não tenha motivos para grandes comemorações, mas não deixarei de me alegrar com as pequenas conquistas. Talvez a vontade de abandonar tudo torne-se a minha companheira, mas ao invés de fugir, irei correr atrás do que almejo. Talvez eu não seja exatamente quem gostaria de ser, mas passarei a admirar quem sou, porque no final saberei que, mesmo com incontáveis dúvidas, eu sou capaz de construir uma vida melhor. E se ainda não me convenci disso, é porque, como diz aquele ditado, ainda não chegou o fim, porque no final não haverá nenhum talvez, e sim a certeza de que a minha vida valeu a pena e eu fiz o melhor que podia. Sou Júnior Bodanese e esta foi a mensagem do dia.
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17: E aí, tudo bem? Tudo certo? Prazerzaço por aqui, sou eu, Maicon Oliveira, de volta na programação pra ficar contigo nos próximos minutos nessa viagem no tempo, anos 70, 80, 90, 2000, pra gente dar um play nas nossas melhores recordações. A gente começa bem o Raridades com Rush, Tom Sawyer,
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0: by Atlantic Star, com Secret Lovers, 1985. Teve o Red Hot Chili Peppers com Under the Bridge. E lá no começo do bloco, o Rush. Fica por aí, volta já.
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2: Hello, me contem. Vocês também amam aquele look com uma cintura bem marcada? Se você ama uma cintura bem marcada, a calça Conchar é a sua melhor amiga. A marca registrada é o cinto que cria aquele franzido estiloso no topo da peça. Quer usar? Combine com uma blusa em tons terrosos e joga um casaco de pelo com estampa animal por cima para dar um toque extra de glamour. O que era básico vira um visual de passarela cheio de personalidade para a sua quinta-feira. Isso mesmo, quando a gente aposta nos detalhes certos, o look muda completamente. Bora arrasar, beijos! 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
3: 22 horas e 22 minutos.
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0: Estamos de volta na sua quinta-feira trazendo mais sucessos internacionais. E a gente vai pra 95. Essa música é demais. 31 anos atrás, Wakefield, Another Day.
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0: Enjoy Roxette. Sleeping in My Car, de 94, de 95 teve o Wakefield. E agora a gente volta pra 1981 pra curtir Under Pressure, da banda Queen. A track foi listada na posição 31 na lista das 100 melhores canções dos anos 80 da VH1. Bora ouvir?
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0: Segundo bloco do seu Raridades, ao som de Queen, Under Pressure, 1981. Teve Rock Set, Wakefield e por aí foi. Mas, segura as pontas, depois do intervalo, tem muito mais pra você.
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0: De volta na sua quinta-feira, trazendo a segunda parte do seu Raridades e mais sucessos internacionais. Esse é de 82 do Supertramp, My Kind of Lady.

0: Aí o Dr. Hook com Sexy Eyes, 1980. Teve o NSYNC, o Sony Supertramp, My Kind of Lady. E aí, recordou? Deu um play nas suas melhores recordações? Último bloco, volto já.
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2: Olá, meus queridos, tudo bem? Que a sua quinta-feira seja maravilhosa. Meu amigo motorista, vem comigo que hoje nós temos uma dica importante aqui do Sinal Verde para você. Atenção, entusiastas da mobilidade elétrica. A bateria é o coração e o item mais caro do seu veículo. Fique atento aos prazos de garantia, que geralmente cobrem 8 anos ou 160 mil quilômetros. Mas lembre-se que a autonomia pode oscilar após esse período. Se for comprar um elétrico usado, peça o relatório de saúde da bateria. Informação é o combustível que garante um bom negócio e zero dor de cabeça.
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2: Oiê, quinta-feira, hoje é dia 14 de maio. Oi pra você que está aqui conosco e tem Aroma e Sabor chegando, invadindo aí a sua cozinha. Eu sou a Kelly Gomes e trago hoje uma receita de massa pra pizza de frigideira. Então você vai precisar de uma xícara de chá de leite integral, meia colher de sopa de sal, meia colher de café de açúcar, uma xícara e meia de chá de farinha de trigo e, para fechar, uma colher de chá de fermento em pó. Anotou? Vamos para o preparo. Você vai bater todos os ingredientes no liquidificador até que você obtenha uma massa homogênea. Aquece então uma frigideira antiaderente com um fiozinho de azeite, despeja metade da massa, frita dos dois lados, em seguida você vai desligar o fogo e então espalhar o recheio que você desejar para a pizza. Aí tampa a frigideira, leve ao fogo baixo por cerca de 3 minutos e tá pronto. Aí você inventa todos os recheios possíveis que você quiser. A massa para pizza é uma delícia e muito fácil de fazer. Ótima quinta-feira para você que tá na escuta e continua aqui na programação, tá bom?
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3: 22 horas e 51 minutos.
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0: Estamos de volta na sua quinta-feira, entrando na reta final do seu Raridades com o sucesso de 78 do Earth, Wind and Fire. Essa

0: Tá aí o Earth, Wind & Fire na programação. Agora a gente vai pra 2002 com o primeiro single do álbum Misunderstood, da cantora Pink. E essa faixa se tornou um grande sucesso internacional, alcançando o top 10 em muitos países, com Get the Party Started.
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0: Fechando bem essa edição de quinta-feira, ao som de Eric Clapton, My Father's Eyes. Obrigado pela sua audiência, pelo seu carinho. Não desliga, na sequência tem muito mais. Te vejo amanhã.
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3: 23 horas e 5 minutos.
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5: Amigos queridos, nenhuma árvore perde suas folhas sem a promessa silenciosa de que a primavera voltará a vestir seus galhos com flores. Recomeçar não é um sinal de fraqueza, não, mas o exercício mais corajoso de quem se recusa a ser prisioneiro do próprio passado. Se o caminho escureceu ou se o cansaço bateu à porta, permita-se pausar, respirar fundo e entender que o fim de um ciclo é apenas o adubo para o próximo. Você tem o direito de mudar, de tentar de novo e de descobrir versões de si mesmo que ainda não conhece. O sol sempre volta e você também pode voltar a brilhar.
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8: Olá, tudo bem com vocês? Hoje é quinta-feira e vai começar o Romance, dia 14 de maio de 2026. Eu sou Priscila Pera e é um prazer estar aqui. O Romance é esse programa incrível, né? Cheio de amor, com músicas que a gente precisa só ouvir e relembrar.
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8: Meu sangue apaixonado por você esquenta todo o meu corpo. Desde que o Cupido flechou meu coração, não sigo um minuto sem perder a minha razão. Britney Spears, aqui no Romance.
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0: Diana Lewis no romance Bleeding Love, Ted Swings e também Britney Spencer. O romance volta daqui a pouquinho, tocando fundo o seu coração.
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2: Bora, gente! Quinta-feira chegou e por aqui, meu amigo Pet. Atenção, a sua calopsita está entre os 2 e 4 meses? Ó, parabéns, viu? Ela entrou na adolescência. Nessa fase, o famoso topete começa a crescer e as asas ficam mais limpas, perdendo aquelas descamações de filhote para dar lugar às penas coloridas e vibrantes. O rabo também começa a se alongar, dando o shape clássico da espécie. É o momento ideal para reforçar o carinho e ver a sua amiga se transformar em uma ave adulta linda.
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3: E neste 14 de maio, quinta-feira, eu tô chegando com uma edição fresquinha do Tech World pra você, se liga aí.
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3: Durante o The Android Show, o Google apresentou o Android 17, que agora é tratado como um sistema de inteligência, ao invés de apenas um sistema operacional. O grande destaque é o Gemini Intelligence, uma camada de IA que entende o contexto do que você está fazendo para executar tarefas multi-app, como escanear um currículo no Gmail e organizar automaticamente uma lista de compras ou leitura. Além disso, o Google revelou o Google Book, uma nova categoria de laptops que rodam o Aluminium OS, uma fusão entre Android e o Chrome OS, que permite rodar apps de celular com performance de desktop. No campo do bem-estar, o recurso Pause Point agora combate o vício digital forçando uma espera de 10 segundos antes de abrir apps de redes sociais, obrigando o usuário a refletir sobre o uso impulsivo.
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4: 23 horas e 21 minutos.
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5: Oi, tudo bem? Eu sou a Kelly Gomes e na hora de instalar o bebê conforto, você vai fazer o teste do balanço porque ele é essencial. E assim, se ele se mover mais de 2 centímetros para os lados, tá solto? Verifica então se o cinto de 3 ou 5 pontas está bem ajustado e se o dispositivo é adequado para o peso atual do seu filho. E se lembre, o uso correto da base e do cinto do veículo é o que garante a proteção real em qualquer trajeto, por mais curto que ele seja. Segurança sempre em primeiro lugar. Nunca esqueça disso. Boa quinta-feira, a gente se vê amanhã, na sexta-feira.
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0: Já de volta aqui no romance, Hurt Alone.

0: momento você ouviu Heart Alone. For Your Love foi escrita, produzida, gravada pelo americano Stevie Wonder no álbum Conversation Piece, de 1995. Ela alcançou a posição 23 na parada de singles do Reino Unido e a posição 53 na Billboard Hot 100 dos Estados Unidos. Vamos ouvir Stevie Wonder, For Your Love.
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0: Alejandro Sanz, Quando Nadie Me Vê, aqui no Romance. Eu volto daqui a pouquinho, arrasando corações com as músicas aqui do Romance. Já já, vale a pena esperar.
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0: De volta no Romance, Circle of Life é uma canção escrita por Elton John e o letrista Tim Rice para o filme animado O Rei Leão de 94 da Disney. A canção foi indicada para o Oscar, mas não levou o troféu, mas levou o nosso coração, né? O ciclo sem fim, ciclo da vida. Elton John, Circle of Life.
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0: Kenny Rogers aqui no romance Lady, Max Priest, Fields e também Elton John. O romance volta daqui a pouquinho com mais uma sequência incrível. Uma ótima quinta-feira para você.
1: 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Às 23h49.
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0: Já de volta com mais romance, Lana Del Rey, Born to Die.

Mr. Big, Wild Ward, John Secada, Angel e Lana Del Rey, Born to Die. Final de mais uma edição aqui do Romance, né? Fechando com chave de ouro, com três músicas incríveis, românticas, clássicas. Aposto que tocou aí seu coraçãozinho, não é? O Romance volta amanhã, sexta-feira. Beijos no coração e até mais.

0: 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Meia-noite e 3 minutos.
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0: meia-noite e 17 minutos. 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
1: Oi, gente, cheguei! Tô aqui nessa sexta-feira, dia 15 de maio, Dia Internacional da Família. Eu sou a Kelly Gomes e, falando em família, vamos falar com quem está dirigindo pelas famílias. Atenção, motoristas! A regra no banco traseiro é clara e salva vidas. Crianças com menos de 10 anos ou que ainda não atingiram 1,45m devem usar o dispositivo de retenção adequado, seja bebê conforto, cadeirinha ou assento de elevação. O vacilo custa caro. Infração gravíssima, 7 pontos na carteira e multa de quase R$300. Proteja seu maior tesouro e dirija com responsabilidade. Ótimos passeios para vocês nesse final de semana. Até segunda-feira. Tchau.
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1: Meus amigos, que tal aquele churrascão no fim de semana, hein? Mas aí aquela tábua de madeira está precisando de um trato? Bom, para eliminar as bactérias, esfregue vinagre branco com papel toalha e depois finalize com água oxigenada por 5 minutinhos. O toque final é aquela lavagem caprichada com água quente e sabão neutro para garantir uma cozinha higienizada e segura. Agora é só preparar o corte, acender o fogo e aproveitar o final de semana.
0: 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Meia-noite e 34 minutos.
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2: 15 de maio, sexta-feira, Dia Internacional da Família. E eu tô chegando com uma edição fresquinha do Mundo Pop pra você. A banda Rolling Stones confirmou que vai lançar um novo álbum de estúdio chamado Foreign Tongues no mês de julho. Para dar um gostinho do que vem por aí, eles já liberaram a primeira música de trabalho intitulada In The Stars. Este novo projeto vem logo após o sucesso do disco anterior de 2023 e mostra que a banda continua com muita energia para criar. O álbum promete ser uma mistura bem variada, trazendo o rock clássico que todos conhecem, mas também passando pelo blues e pela música country, mostrando que mesmo após décadas de carreira, eles ainda encontram formas de manter o som atualizado e interessante.
0: 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Meia-noite e 45 minutos.
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1: Uma hora. 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
3: Pois é, minhas lindonas, sextou com a tendência que a gente ama. Look total jeans. Aposte na leveza de uma camisa em denim combinada com shorts clochard, criando um visual monocromático super moderno. Se o dia esquentar e o escritório permitir, vá de sandália de salto blocado. Se for curtir o lazer, o sneaker é a escolha sem erro. É conforto, personalidade e estilo para você encerrar a semana com tudo.
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1: Uma excelente sexta-feira, tá no ar o Papo Sério. Parabéns para todas as famílias. Hoje é Dia Internacional da Família. Você já notou o surgimento de pequenas pintas vermelhas na sua pele ultimamente? Conhecidas como nevus rubi, essas bolinhas são muito comuns e costumam aparecer com o passar dos anos. Trata-se de uma dilatação de microvasos sanguíneos e a boa notícia é que na maioria das vezes elas são benignas. Fatores genéticos, envelhecimento natural e até alterações hormonais podem explicar o surgimento. Embora sejam inofensivas, é preciso ficar de olho se elas começarem a mudar de comportamento. A regra de ouro continua sendo o autoexame constante para monitorar qualquer alteração. Fique alerta se a pinta vermelha começar a coçar, sangrar ou apresentar um crescimento muito rápido. Mudanças bruscas no formato ou na cor também exigem uma avaliação profissional imediata. Muitas vezes, o que parece apenas um sinal pode esconder alergias, dermatites ou até doenças vasculares. O diagnóstico precoce é o que diferencia uma condição estética de algo que precise de tratamento sério. Consultar um dermatologista ao menos uma vez por ano é essencial para garantir a saúde da sua pele. Lembre-se, o uso diário do protetor solar ajuda a prevenir o envelhecimento precoce e novos sinais. Mantenha sua pele sempre hidratada para fortalecer a barreira natural de proteção do seu corpo. Não tente remover essas pintas em casa, pois o risco de infecção e cicatrizes é altíssimo. Sua pele é o seu maior órgão. Cuide dela com carinho, atenção e informação de qualidade. O nosso Papo Sério fica por aqui. Um bom final de semana e até mais.
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2: Olá, olá, minhas lindas. E aí, tudo bem com vocês? Sextou, hein, com uma vibe romântica e cheia de estilo. A calça Moon ganha um ar doce e feminino quando combinada com blusas de decote princesa, mangas bufantes e tecidos franzidos. Para fechar a produção com chave de ouro, aposte em um cinto maxi e um penteado delicado. Seja de salto ou de flat, você vai transmitir leveza e confiança para curtir o final de semana que está chegando. Isso mesmo, bora pro final de semana, com certeza muito mais linda e radiante. Beijos!
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4: Uma hora e 17 minutos.
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1: Sextou com aquela paz mental que não se compra em shopping. Lembre-se, nada no mundo material vai preencher um vazio que é interno. Não se cria abundância a partir da escassez. Então, olhe para dentro, para a sua centelha divina. Abre espaço para a transformação conhecer naturalmente a sua vida. A mudança real começa no seu eu verdadeiro e transborda para o mundo. Sinta essa paz.
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2: Olá, meus queridos! E aí, tudo bem? Uma boa sexta-feira pra vocês. Hoje é o Dia Internacional da Família. Olha só que legal! E hoje aqui no Sinal Verde, nós temos dicas importantes pra quem vai curtir o final de semana com carro alugado. Vem conferir a dica de hoje. Sextou com carro alugado na mão? Antes de assinar o contrato, faça uma vistoria de mestre, junto com o atendente. Confira cada arranhão e o estado dos pneus, o estepe e se as ferramentas de emergência estão no lugar. Não esqueça de checar o nível de combustível e a integridade dos vidros para não pagar por danos que você não causou. Vistoria feita, documentos ok. Agora é só curtir o final de semana com segurança.
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1: 2:03.
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1: Chegou a sexta-feira, meus amigos, e o meu amigo Pet já está por aqui com dica especialíssima pra você que tem peixe, hein? Você limpou o aquário que estava sujo? Então ótimo, mas o cuidado não termina aí não. A água poluída pode ter deixado heranças nada legais, como fungos, bactérias ou parasitas no seu peixe. Então fique de olho no comportamento dele e, na dúvida, consulte um veterinário especializado. Tratar uma infecção no início é muito mais simples e garante que o seu companheiro nadador continue brilhando no aquário por muitos anos. Sextou com saúde.
0: Esse foi o Meu Amigo Pet. 2:16.

0: 23 anos, decidiu testar suas habilidades de Homem-Aranha e acabou preso do lado de fora do terceiro andar de um prédio na China. O garoto foi flagrado por vizinhos às 6h40 da manhã, equilibrado em uma plataforma minúscula e se segurando em cabos elétricos para não despencar. O desespero foi tão grande e foi geral. Tentaram usar uma escada, mas ela era curta demais para alcançar o pequeno aventureiro. A salvação veio em uma operação conjunta entre a polícia e um comerciante local, o senhor Wang Duong, que conhecia o prédio como a palma da mão. Eles subiram até o andar de cima e se deitaram no chão e, com o corpo projetado para fora, agarraram cada um uma mão da criança. O menino foi lançado lentamente para a segurança, encerrando o susto que parou a vizinhança. O pequeno descobriu que cabos elétricos não são bons substitutos para teias e os heróis do dia provaram que, às vezes, um bom par de braços fortes e um vizinho prestativo vale mais que qualquer superpoder.
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1: Oi, e aí, tudo bem? Hoje é sexta-feira, dia 15 de maio de 2026 e é o Dia Internacional da Família. E o Aroma e Sabor, pensando também na sua família, vai trazer hoje uma receita que vai ser sucesso na sua mesa. Eu sou a Kelly Gomes e para hoje tem mini broa de fubá. Bora anotar? Você vai precisar de 2 copos americanos de farinha de trigo, 2 copos de fubá, 1,5 copo de açúcar refinado, 1 colher de sopa de fermento em pó, 2 colheres de sopa de manteiga, 100 ml de leite e 2 ovos. E agora a gente vai preparar essa mini broa de fubá da seguinte forma. Você vai misturar todos os ingredientes secos, depois você vai colocar os líquidos. Aí você deixa o leite por último, porque vai colocar ele aos pouquinhos. Amassa bem, faz pequenas bolinhas, aperta um pouco para ficar em formato de broa. Aí você vai colocar em uma forma untada. Pincela então a massa com gema e depois coloca para assar em forno a 180 graus. E é isso! Tá pronto? Uma bela fornada de mini broa de fubá. Aproveita esse dia com a sua família e um ótimo final de semana pra vocês.
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1: E aí, tudo bem? Estamos chegando nesta sexta-feira, 15 de maio, com a mensagem do dia.
2: Eu gosto muito de você. Era uma vez um rapaz, primeiro em tudo. Melhor atleta, melhor estudante, mas o que nunca soubera era se tinha sido um bom filho, um bom companheiro ou um bom amigo. Num dia de depressão, o rapaz se deixou morrer. Quando ia a caminho do céu, encontrou um anjo e este lhe perguntou: por que fizeste isso se sabias que te amavam? Ao que ele respondeu: há vezes em que vale mais uma só palavra de consolo do que tudo que se possa sentir. Em tão longo tempo eu nunca escutei: estou orgulhoso de ti, obrigado por ser meu amigo. Nem sequer um eu gosto muito de você. Como o anjo ficou pensativo, o rapaz disse: e sabes o que mais dói? O anjo lhe perguntou: o quê? Ele respondeu: que apesar disso, ainda espero escutar algum dia um eu gosto de você. Em seguida a isto, o anjo abraçou o rapaz e lhe disse que não se preocupasse, porque dele se aproximava a única pessoa que sempre lhe havia dito aos ouvidos que o amava, mas a quem ele nunca havia escutado e quem agora o recebia de braços abertos. É importante que se diga às pessoas o quanto elas são importantes. Não basta amar as pessoas, é importante que elas saibam o quanto são amadas. Se eu morresse hoje, só queria que você soubesse que eu gosto muito de você. Sou Júnior Bodanese e esta foi a mensagem do dia.
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4: 3:02.
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7: Olá, é sempre maravilhoso esse encontro. E atenção, hein, porque muitas vezes buscamos no mundo as respostas que já estão gritando dentro do nosso próprio silêncio, esperando serem ouvidas. A maior viagem que podemos fazer não é atravessar oceanos, mas mergulhar na imensidão que existe dentro do próprio peito. Aprenda a ser a sua melhor companhia e a tratar sua história com a ternura que você dedica a quem você mais ama. Você é o universo inteiro, cheio de mistérios, cores, possibilidades que o mundo ainda precisa conhecer e sentir. E quando você se encontra, o mundo ao seu redor finalmente faz sentido e a paz se torna o seu lar.
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8: Sete.

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1: E neste Dia Internacional da Família, 15 de maio, nesse sextou, eu chego com uma edição fresquinha pra você do Tech World.
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1: Olha só que loucura, hein? O Japão está usando lobos robôs para deter um recorde de ataques fatais de ursos que estão invadindo até supermercados. Que coisa, hein? Esses guardiões eletrônicos têm olhos de LED vermelhos, dentes afiados e soltam uivos e rosnados assustadores para botar os bichões para correr. A procura é tanta que a fábrica não está dando conta dos pedidos de agricultores e donos de campos de golfe, mesmo custando cerca de R$22 mil cada robô desse. O lobo funciona com energia solar e sensores de movimento, emitindo mais de 50 tipos de sons que alcançam até 1 quilômetro de distância. Com 13 mortes registradas recentemente, a empresa já projeta versões com rodinhas para perseguir os invasores e até modelos portáteis para estudantes e pescadores.
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2: 3 horas e 15 minutos.

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1: A ciência testou e comprovou. Tanto em humanos quanto em animais, a proteção contra infecções é significativamente maior quando o organismo está nutrido. Nos experimentos, as células de defesa de quem se alimentou proliferaram com muito mais facilidade do que em quem estava em jejum prolongado. Isso mostra que a comida de verdade é o suporte fundamental para a nossa biologia. Se o clima mudou ou se você sente que a imunidade baixou, foque em uma boa refeição. Nutrir o corpo é dar ao seu sistema imune o superpoder de que ele precisa.
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2: 3 horas e 33 minutos.

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1: 4 horas e 2 minutos.
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1: Olá, olá, minhas lindas. E aí, tudo bem com vocês? Sextou, hein? Com uma vibe romântica e cheia de estilo. A calça Moon ganha um ar doce e feminino quando combinada com blusas de decote princesa, mangas bufantes e tecidos franzidos. Para fechar a produção com chave de ouro, aposte em um cinto maxi e um penteado delicado. Seja de salto ou de flat, você vai transmitir leveza e confiança para curtir o final de semana que está chegando. Isso mesmo, bora pro final de semana, com certeza muito mais linda e radiante. Beijos!
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3: 4 horas e 16 minutos.
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2: 4:30.
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1: Sextou com aquela paz mental que não se compra em shopping. Lembre-se, nada no mundo material vai preencher um vazio que é interno. Não se cria abundância a partir da escassez. Então, olhe para dentro, para a sua centelha divina. Abre espaço para a transformação conhecer naturalmente a sua vida. A mudança real começa no seu eu verdadeiro e transborda para o mundo. Sinta essa paz.
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2: 4 horas e 48 minutos.

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1: 5:02.
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Buenas, gauchada! Quem vos fala é o Honório, vocalista do grupo Sistema Antigo, e essa é nossa nova música de trabalho.

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0: menino de 3 anos decidiu testar suas habilidades de Homem-Aranha e acabou preso do lado de fora do terceiro andar de um prédio na China. O garoto foi flagrado por vizinhos às 6h40 da manhã, equilibrado em uma plataforma minúscula e se segurando em cabos elétricos para não despencar. O desespero foi tão grande e foi geral. Tentaram usar uma escada, mas ela era curta demais para alcançar o pequeno aventureiro. A salvação veio em uma operação conjunta entre a polícia e um comerciante local, o senhor Wang Duong, que conhecia o prédio como a palma da mão. Eles subiram até o andar de cima e se deitaram no chão e, com o corpo projetado para fora, agarraram cada um uma mão da criança. O menino foi lançado lentamente para a segurança, encerrando o susto que parou a vizinhança. O pequeno descobriu que cabos elétricos não são bons substitutos para teias e os heróis do dia provaram que, às vezes, um bom par de braços fortes e um vizinho prestativo vale mais que qualquer superpoder.
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3: 5h33.
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2: 15 de maio, sexta-feira, Dia Internacional da Família. E eu tô chegando com uma edição fresquinha do Mundo Pop pra você. Banda Rolling Stones confirmou que vai lançar um novo álbum de estúdio chamado Foreign Tongues no mês de julho. Para dar um gostinho do que vem por aí, eles já liberaram a primeira música de trabalho intitulada In The Stars. Este novo projeto vem logo após o sucesso do disco anterior de 2023 e mostra que a banda continua com muita energia para criar. O álbum promete ser uma mistura bem variada, trazendo o rock clássico que todos conhecem, mas também passando pelo blues e pela música country, mostrando que mesmo após décadas de carreira, eles ainda encontram formas de manter o som atualizado e interessante.
0: 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Cinco horas e 46 minutos. 87,9.

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2: 6 horas e 2 minutos.

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2: Pois é, minhas lindonas, sextou com a tendência que a gente ama. Look total jeans. Aposte na leveza de uma camisa em denim combinada com shorts clochard, criando um visual monocromático super moderno. Se o dia esquentar e o escritório permitir, vá de sandália de salto blocado. Se for curtir o lazer, o sneaker é a escolha sem erro. É conforto, personalidade e estilo para você encerrar a semana com tudo.
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1: E neste Dia Internacional da Família, 15 de maio, nesse sexto, eu chego com uma edição fresquinha pra você do Tech World.
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1: Olha só que loucura, hein? O Japão está usando lobos robôs para deter um recorde de ataques fatais de ursos que estão invadindo até supermercados. Que coisa, hein? Esses guardiões eletrônicos têm olhos de LED vermelhos, dentes afiados e soltam uivos e rosnados assustadores para botar os bichões para correr. A procura é tanta que a fábrica não está dando conta dos pedidos de agricultores e donos de campos de golfe, mesmo custando cerca de R$22 mil cada robô desse. O lobo funciona com energia solar e sensores de movimento, emitindo mais de 50 tipos de sons que alcançam até 1 quilômetro de distância. Com 13 mortes registradas recentemente, a empresa já projeta versões com rodinhas para perseguir os invasores e até modelos portáteis para estudantes e pescadores.
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3: Seis horas e 15 minutos.
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4: Oi, gente, cheguei. Tô aqui nessa sexta-feira, dia 15 de maio, Dia Internacional da Família. Eu sou a Kelly Gomes e, falando em família, vamos falar com quem está dirigindo pelas famílias. Atenção, motorista. A regra no banco traseiro é clara e salva vidas. Crianças com menos de 10 anos ou que ainda não atingiram 1,45 m devem usar o dispositivo de retenção adequado, seja bebê conforto, cadeirinha ou assento de elevação. O vacilo custa caro. Infração gravíssima, 7 pontos na carteira e multa de quase R$300. Proteja seu maior tesouro e dirija com responsabilidade. Ótimos passeios para vocês nesse final de semana. Até segunda-feira. Tchau.
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1: A ciência testou e comprovou. Tanto em humanos quanto em animais, a proteção contra infecções é significativamente maior quando o organismo está nutrido. Nos experimentos, as células de defesa de quem se alimentou proliferaram com muito mais facilidade do que em quem estava em jejum prolongado. Isso mostra que a comida de verdade é o suporte fundamental para a nossa biologia. Se o clima mudou ou se você sente que a imunidade baixou, foque em uma boa refeição. Nutrir o corpo é dar ao seu sistema imune o superpoder de que ele precisa.
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1: Olá, meus queridos! E aí, tudo bem? Uma boa sexta-feira pra vocês. Hoje é o Dia Internacional da Família. Olha só que legal! E hoje aqui no Sinal Verde, nós temos dicas importantes pra quem vai curtir o final de semana com carro alugado. Vem conferir a dica de hoje. Sextou com carro alugado na mão? Antes de assinar o contrato, faça uma vistoria de mestre, junto com o atendente. Confira cada arranhão e o estado dos pneus, o estepe e se as ferramentas de emergência estão no lugar. Não esqueça de checar o nível de combustível e a integridade dos vidros para não pagar por danos que você não causou. Vistoria feita, documentos ok. Agora é só curtir o final de semana com segurança.
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1: Oi, e aí, tudo bem? Hoje é sexta-feira, dia 15 de maio de 2026 e é o Dia Internacional da Família. E o Aroma e Sabor, pensando também na sua família, vai trazer hoje uma receita que vai ser sucesso na sua mesa. Eu sou a Kelly Gomes e para hoje tem mini broa de fubá. Bora anotar? Você vai precisar de 2 copos americanos de farinha de trigo, 2 copos de fubá, 1,5 copo de açúcar refinado, 1 colher de sopa de fermento em pó, 2 colheres de sopa de manteiga, 100 ml de leite e 2 ovos. E agora a gente vai preparar essa mini broa de fubá da seguinte forma. Você vai misturar todos os ingredientes secos, depois você vai colocar os líquidos. Aí você deixa o leite por último, porque vai colocar ele aos pouquinhos. Amassa bem, faz pequenas bolinhas, aperta um pouco para ficar em formato de broa. Aí você vai colocar em uma forma untada. Pincela então a massa com gema e depois coloca para assar em forno a 180 graus. E é isso! Tá pronto? Uma bela fornada de mini broa de fubá. Aproveita esse dia com a sua família e um ótimo final de semana para vocês.
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2: 7:02.
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0: Olá, meu amigo. Olá, minha amiga ouvinte. Eu sou o Padre Ezequiel. Esse é o momento de despertar para o amor. Gostaria de falar hoje sobre sentimentos negativos e positivos. Existem muitos sentimentos que podem estar presentes na vida das pessoas. Por exemplo, ira, raiva, ressentimento, quando a pessoa vai ruminando coisas do passado e nunca esquece e não supera, inveja, sentimentos de culpa, medo e assim por diante. Na verdade, essas emoções, elas pesam muito quando elas dominam a nossa consciência e elas afetam o nosso pensamento e o nosso comportamento, porque uma pessoa que tem ressentimento, ela vai agir a partir do ressentimento. Uma pessoa que tem inveja vai agir a partir da inveja. Pessoa que tem ciúmes vai agir a partir dos ciúmes, porque a emoção é mais forte que a razão. Então, embora ela não queira agir a partir da inveja, a partir do sentimento, mas ela vai agir. E isso vai complicar a vida dela. Esses sentimentos inclinam o nosso pensamento na direção dos acontecimentos, que desencadeiam tais sentimentos e para fantasias sobre possíveis reações. Então, esses sentimentos, na verdade, estão guardados dentro da nossa mente e fazem parte da nossa história de vida. Uma pessoa ciumenta é ciumenta porque ela guardou emoções semelhantes durante a história de vida dela. Uma pessoa que tem ressentimento, não consegue perdoar, ela é assim porque aconteceram coisas na vida dela que a tornaram assim. Mas só que ela pode mudar. Dá para mudar. Por isso nós precisamos aprender a lidar com os nossos sentimentos negativos, porque eles nos levam numa direção, e numa direção que não é boa. Eles envenenam a pessoa que sente isso, que vive isso. Um estudo recente numa universidade dos Estados Unidos comprova que os otimistas vivem mais. Uma pessoa leve vive mais. Quem acha a vida divertida permanece mais longamente em forma do que aqueles que profetizam o pessimismo, profetizam a catástrofe e assim por diante. Então, quanto mais otimista a pessoa era nessa pesquisa, mais ela era flexível física e espiritualmente. Hoje em dia tem muitos pensamentos fechados e são atitudes emocionais também. De fato, é assim. Todos nós temos ao alcance da própria mão a chave para uma vida longa e feliz. Pense você, é positivo ou é negativo? Deus Pai de amor, fonte da bênção, abençoai os vossos filhos e filhas, abençoai as suas famílias, abençoai o seu trabalho, abençoai as suas buscas, para que sejam felizes e encontrem o melhor da vida. Em nome do Pai, do Filho e do Espírito Santo. Amém.
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1: Chegou a sexta-feira, meus amigos, e o meu amigo Pet já está por aqui com dica especialíssima para você que tem peixe, hein? Você limpou o aquário que estava sujo? Então ótimo, mas o cuidado não termina aí não. A água poluída pode ter deixado heranças nada legais, como fungos, bactérias ou parasitas no seu peixe. Então fique de olho no comportamento dele e, na dúvida, consulte um veterinário especializado. Tratar uma infecção no início é muito mais simples e garante que o seu companheiro nadador continue brilhando no aquário por muitos anos. Sextou com saúde.
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2: Uma excelente sexta-feira, tá no ar o Papo Sério. Parabéns para todas as famílias. Hoje é Dia Internacional da Família. Você já notou o surgimento de pequenas pintas vermelhas na sua pele ultimamente? Conhecidas como nevos rubi, essas bolinhas são muito comuns e costumam aparecer com o passar dos anos. Trata-se de uma dilatação de microvasos sanguíneos e a boa notícia é que, na maioria das vezes, elas são benignas. Fatores genéticos, envelhecimento natural e até alterações hormonais podem explicar o surgimento. Embora sejam inofensivas, é preciso ficar de olho se elas começarem a mudar de comportamento. A regra de ouro continua sendo o autoexame constante para monitorar qualquer alteração. Fique alerta se a pinta vermelha começar a coçar, sangrar ou apresentar um crescimento muito rápido. Mudanças bruscas no formato ou na cor também exigem uma avaliação profissional imediata. Muitas vezes, o que parece apenas um sinal pode esconder alergias, dermatites ou até doenças vasculares. O diagnóstico precoce é o que diferencia uma condição estética de algo que precise de tratamento sério. Consultar um dermatologista ao menos uma vez por ano é essencial para garantir a saúde da sua pele. Lembre-se, o uso diário do protetor solar ajuda a prevenir o envelhecimento precoce e novos sinais. Mantenha sua pele sempre hidratada para fortalecer a barreira natural de proteção do seu corpo. Não tente remover essas pintas em casa, pois o risco de infecção e cicatrizes é altíssimo. Sua pele é o seu maior órgão. Cuide dela com carinho, atenção e informação de qualidade. O nosso Papo Sério fica por aqui. Um bom final de semana e até mais.
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4: Sete horas e 19 minutos.
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2: Meus amigos, que tal aquele churrascão no fim de semana, hein? Mas aí aquela tábua de madeira está precisando de um trato? Bom, para eliminar as bactérias, esfregue vinagre branco com papel toalha e depois finalize com água oxigenada por 5 minutinhos. O toque final é aquela lavagem caprichada com água quente e sabão neutro para garantir uma cozinha higienizada e segura. Agora é só preparar o corte, acender o fogo e aproveitar o final de semana.
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3: A ciência testou e comprovou, tanto em humanos quanto em animais, a proteção contra infecções é significativamente maior quando o organismo está nutrido. Nos experimentos, as células de defesa de quem se alimentou proliferaram com muito mais facilidade do que em quem estava em jejum prolongado. Isso mostra que a comida de verdade é o suporte fundamental para a nossa biologia. Se o clima mudou ou se você sente que a imunidade baixou, foque em uma boa refeição. Nutrir o corpo é dar ao seu sistema imune o superpoder de que ele precisa.
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4: 7:34.
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1: 7:48.
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5: E aí, tudo bem? Estamos chegando nesta sexta-feira, 15 de maio, com a mensagem do dia.
6: Eu gosto muito de você. Era uma vez um rapaz, primeiro em tudo. Melhor atleta, melhor estudante, mas o que nunca soubera era se tinha sido um bom filho, um bom companheiro ou um bom amigo. Num dia de depressão, o rapaz se deixou morrer. Quando ia a caminho do céu, encontrou um anjo e este lhe perguntou: por que fizeste isso se sabias que te amavam? Ao que ele respondeu: há vezes em que vale mais uma só palavra de consolo do que tudo que se possa sentir. Em tão longo tempo eu nunca escutei: estou orgulhoso de ti, obrigado por ser meu amigo. Nem sequer um eu gosto muito de você. Como o anjo ficou pensativo, o rapaz disse: e sabes o que mais dói? O anjo lhe perguntou: o quê? Ele respondeu: que apesar disso, ainda espero escutar algum dia um eu gosto de você. Em seguida a isto, o anjo abraçou o rapaz e lhe disse que não se preocupasse, porque dele se aproximava a única pessoa que sempre lhe havia dito aos ouvidos que o amava, mas a quem ele nunca havia escutado e quem agora o recebia de braços abertos. É importante que se diga às pessoas o quanto elas são importantes. Não basta amar as pessoas, é importante que elas saibam o quanto são amadas. Se eu morresse hoje, só queria que você soubesse que eu gosto muito de você. Sou Júnior Bodanese e esta foi a mensagem do dia.
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8: 8:05.
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7: A restrição aos visitantes começa a valer nesta sexta-feira por tempo indeterminado. A medida foi adotada depois da morte de 15 cisnes dentro do zoológico de Sapucaia do Sul. As causas destas mortes ainda estão sendo investigadas, mas a suspeita inicial é de que se trate da chamada síndrome respiratória nervosa em aves, mais conhecida como gripe aviária. Os trabalhos começaram na quarta-feira, após o registro do primeiro caso. As equipes analisam amostras de animais e também da água dos lagos. A ação envolve técnicos das secretarias do Meio Ambiente, Agricultura e Saúde. Veterinários do zoológico seguem monitorando os demais animais e observando possíveis sintomas. Até o momento, não há uma previsão de reabertura do parque ao público. A orientação é que qualquer suspeita da doença, com sinais respiratórios, neurológicos ou mortes súbitas em aves, seja comunicada imediatamente às autoridades sanitárias. Agência Rádio Web, produção e reportagem, Eduardo Amaral.
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8: A Rede Pernambucanas deve pagar 5,5 milhões de reais em multas por danos morais coletivos após firmar um termo de ajuste de conduta TAC com o Ministério Público do Trabalho em São Paulo. O acordo prevê medidas para combater o trabalho escravo e o trabalho infantil na cadeia produtiva da indústria têxtil. A ação foi ajuizada pelo MPT após identificação de trabalhadores estrangeiros submetidos a condições degradantes em oficinas de costura ligadas à produção de peças da marca. O TAC estabelece auditorias em fornecedores, canais de denúncia e fiscalização permanente para evitar irregularidades trabalhistas, como explica o procurador do trabalho, Danton de Almeida Segurado.
9: Ela prometeu a regularizar toda a sua cadeia produtiva e a realizar duas auditorias anuais. E dessas auditorias, ela deverá prestar contas ao Ministério Público do Trabalho, através de relatórios aos ofícios que estão cuidando no primeiro grau dessa ação civil pública. Ou seja, nós teremos por um prazo de 10 anos todo o segmento da atividade das casas pernambucanas e de sua cadeia produtiva.
8: A Rede Pernambucanas também deverá garantir registro em carteira, remuneração adequada e condições seguras de trabalho em toda a cadeia de produção, incluindo oficinas terceirizadas. O procurador reforça a importância do TAC firmado.
9: O reconhecimento da importância da cultura que o Ministério Público do Trabalho quer incutir nas empresas em não permitir na sua cadeia produtiva o trabalho de forma análoga à escravidão.
8: Em caso de descumprimento das medidas previstas no acordo, a Rede Pernambucanas poderá pagar multa de R$50 mil por infração, além de multa diária de R$2.500 até a regularização. Grupo Rádio Web, 25 anos, áudio que amplifica conexões. Produção e reportagem, Janaína Oliveira.
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10: O senador Flávio Bolsonaro admitiu ter mantido relação com o banqueiro Daniel Vorcaro, dono do Banco Master, investigado por suspeitas de fraudes financeiras e lavagem de dinheiro. Em entrevista à Globo News, a primeira após a repercussão do escândalo, Flávio confirmou que Vorcaro investiu recursos na produção do filme Dark Horse, obra sobre a trajetória do ex-presidente Jair Bolsonaro. Segundo o senador, os valores não foram destinados ao deputado licenciado Eduardo Bolsonaro, que vive nos Estados Unidos, mas sim a um fundo criado exclusivamente para financiar a produção cinematográfica. Flávio afirmou ainda que o projeto começou após dificuldades para captar investidores no Brasil e disse que a intenção era produzir uma homenagem ao pai sem uso de recursos públicos. Na entrevista, o senador Flávio Bolsonaro, pré-candidato do PL à presidência da República, afirmou que manteve apenas uma relação contratual com Daniel Vorcaro.
11: Porque ele bota um dinheiro, não fez doação, não está me fazendo favor. Eu, como senador da República, na oposição do governo, não era mais o presidente Bolsonaro. Eu não tinha absolutamente nada a oferecer em troca para ele, como tem a oferecer os integrantes do governo Lula. Tá? Então foi uma relação completamente contratual. Ele bota um dinheiro com a expectativa de receber um percentual em cima do lucro desse filme, que vai dar, vai ser um filme com uma grande bilheteria, o filme está maravilhoso. Então não queiram me misturar, porque é por isso que eu estou pedindo a todo momento essa CPI do Banco Master, mais do que nunca ela é necessária.
10: Segundo Flávio Bolsonaro, os recursos de Daniel Vorcaro passaram por um fundo nos Estados Unidos, administrado pelo advogado Paulo Calixto, que também atua na defesa migratória de Eduardo Bolsonaro. O senador negou irregularidades e afirmou que todo o dinheiro foi utilizado para a produção do filme. Segundo ele, a relação mantida com Daniel Vorcaro era monotemática e tratava apenas do filme em homenagem ao pai. Flávio também admitiu que mentiu ao negar publicamente contato com o banqueiro. Disse que omitiu a relação por causa de cláusulas confidenciais assinadas pelos investidores do projeto. O presidente da República, Luiz Inácio Lula da Silva, comentou o caso nesta quinta-feira e afirmou que o episódio deve ser tratado pela polícia.
12: Eu não vou comentar o caso de polícia, não é meu. Eu não sou policial, eu não sou procurador-geral. O caso dele é de polícia. Meu caso é tratado do povo brasileiro, é tratado da Petrobras, tratado do emprego.
10: De acordo com reportagens publicadas nesta semana, Daniel Vorcaro teria negociado um aporte milionário para a produção do filme, mais de 130 milhões. O banqueiro chegou a transferir mais de 60 milhões para a produção do vídeo em homenagem a Jair Bolsonaro. Vorcaro está preso preventivamente e é alvo de investigações da Polícia Federal. Agência Rádio Web de Brasília, Yuri Hudson.
13: 8 horas e 16 minutos.
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15: Estamos colocando no ar por aqui as informações da manhã aqui pela Ativa FM para você que nos acompanha. Bom dia, obrigado pela sua sintonia. Amanhã de sexta-feira hoje, começo de final de semana, metade do mês. Hoje é 15 de maio de 2026. Bom dia para você. Obrigado pela sua sintonia. Temperatura tá agradável, não tá assim frio demasiado, nem tanto calor, 10 graus, 11 graus a temperatura, em alguns lugares 12 graus a temperatura aqui na nossa região, certo? Nublou agora, mas vai ter sol hoje durante o dia, tem neblina em parte da nossa região também. Estamos chegando com as informações da manhã aqui pela Ativa FM, sempre agradecendo a sua sintonia, muito obrigado por você estar com a gente aqui na Ativa, nesta manhã de informações. Temos as informações gerais, né? O que acontece, os destaques das notícias, temos as informações esportivas, para Pamplona Tintas, tintas automotivas e tintas prediais, tintas da marca Sherry Williams, temos as informações do tempo e também, os destaques aqui de Nova Prata e da região, onde você também pode anunciar o seu evento, a oferta de emprego, enfim, né? Vender o seu produto aqui dentro da nossa programação. Essa é a primeira parte do programa. E na segunda parte temos entrevistas, comentários, bate-papos, tudo isso para você. Hoje tem o comentário do Dali Golombieski, hoje também tem o espaço da Loja Triunfante, tem a entrevista do dia, tem tudo para você aqui dentro da programação. 9:30 também chega o Fidelis Preto, a produção é do Clécio, estamos chegando então com as informações da manhã para você, agradecendo e te convidando para participar como sempre a gente faz, 3242-1332, 3242-1332, é o nosso telefone. telefone, aqui nosso telefone de contato, né? E também nosso WhatsApp. Por ele, você pode participar com a gente e mandar o seu recado aqui para a nossa Ativa FM. Então, nesse telefone, o 3242-1332. Manda teu recado, a gente te coloca no ar aqui dentro da programação, né? Homenageia os aniversariantes, enfim. Bom, também estamos no Facebook, no Instagram aqui da Ativa FM, onde você também pode participar, deixar o seu recado e ouvir e ver a gente aqui no estúdio da Ativa FM. Então faça isso, participe com a gente aqui da programação. Bom dia, bom dia, bom dia, bom dia para o Enio, bom dia para Claudete Froze, bom dia para Angelina, bom dia para o Renato, bom dia para Rosalina, que estão aqui com a gente nesta manhã, já mandando seus recados. Depois das 10, a gente vai fazer todos os recados, vai homenagear os aniversariantes e a sua participação. Também temos YouTube também tem som e imagem, e você pode nos seguir aí no YouTube da Rádio Ativa FM. Dito isso, vamos com as notícias, vamos com as informações para você, agora com o Giro.
16: Olá, esse é o Giro de Notícias, eu sou Alan Barbosa e você acompanha os destaques do momento. O ator Mário Frias, produtor do filme Dark Horse, sobre a vida de Jair Bolsonaro, negou que a produção tenha recebido dinheiro de Daniel Vorcaro, dono do Banco Master. A informação contradiz o senador Flávio Bolsonaro, que em áudio vazado cobrava de Vorcaro dinheiro para a produção. Ao negar irregularidades, Flávio Bolsonaro disse que, sem o dinheiro, o filme não seria finalizado. Mário Frias diz, em nota, que Flávio apenas cedeu os direitos de imagens, sem ter nenhuma sociedade com as produtoras. O Supremo Tribunal Federal julgou constitucional lei de 2023, que garante igualdade salarial entre homens e mulheres. A Confederação Nacional da Indústria e o Partido Novo questionaram a norma, enquanto a Central Única dos Trabalhadores entrou com ação para que a lei seja efetivamente aplicada. O ministro relator Alexandre de Moraes defendeu que não é só o poder público que deve atuar para a igualdade de gênero. Os outros 9 ministros da corte votaram com o relator.
17: Sexta-feira, 15 de maio de 2026, este é o Giro de Notícias. Eu sou Norberto Notari e você acompanha os destaques do momento. A diretoria colegiada da Agência Nacional de Vigilância Sanitária deve analisar hoje o recurso apresentado pela Química Amparo, fabricante dos produtos da marca IP, contra a decisão da própria agência que suspendeu a fabricação e determinou o recolhimento de lotes de detergente lava-louças, sabão líquido para roupas e desinfetante. A decisão se deu após a inspeção identificar falhas em etapas críticas da produção. O Supremo Tribunal Federal apura se emendas parlamentares foram destinadas a empresas da produtora artística responsável pelo filme sobre a vida de Jair Bolsonaro. O repasse teria como responsáveis deputados bolsonaristas, entre eles Mário Frias, do PL. O ator e parlamentar coordena a cinebiografia. Ele teria destinado cerca de 2 milhões de reais em emendas com esse fim. E o STF julgou constitucional a lei de 2023 que garante igualdade salarial entre homens e mulheres. A Confederação Nacional da Indústria e o Partido Novo questionaram a norma, enquanto a Central Única dos Trabalhadores entrou com ação para que a lei seja efetivamente aplicada. Ministro relator Alexandre de Moraes defendeu que não é só o poder público que deve atuar para a igualdade de gênero. Os outros 9 ministros da corte votaram com o relator. A Confederação Brasileira de Futebol e o técnico Carlo Ancelotti renovaram o contrato por mais 4 anos e o italiano permanecerá à frente da seleção brasileira até a Copa do Mundo de 2030. O acordo foi anunciado poucos dias antes do treinador convocar os nomes que representarão o Brasil na principal competição de futebol. O Flamengo perdeu para o Vitória por 2-0 e está fora da Copa do Brasil. O Botafogo também foi eliminado ao ser derrotado para a Chapecoense pelo mesmo resultado. O Corinthians avançou para as oitavas após vencer o Barra de Santa Catarina por 1-0. O Grêmio bateu Confiança por 3-0 e está na próxima fase. O Atlético Paranaense se classificou nos pênaltis após empatar com o Goianiense no tempo normal. O Giro de Notícias é uma produção da Agência Rádio Web. Produção e apresentação, Norberto Notari. Trabalhos técnicos, Mário Melo.
15: Facebook e Instagram da Ativa FM, Brigada Militar participa de Força Tarefa, que apreende cerca de 5 toneladas de produtos impróprios para consumo em Ijuí. Morador de Salvador do Sul morreu em acidente na BR-470 em Montenegro. Lula diz que pedido de dinheiro de Flávio Bolsonaro a Daniel Vorcaro é caso de polícia. Também como destaque, morre vítima de acidente no trevo de acesso a Nonuai. A colisão envolveu um veículo de passeio e um caminhão. Equipes de atendimento e autoridades policiais estiveram no local prestando socorro, realizando os procedimentos na ocorrência. Bombeiros de Sansepé atendem acidente de caminhonete que incendiou naquela cidade. Zoológico de Sapucaia do Sul fechou após a morte de 15 cisnes naquele local. Também, acidente com 2 mortes em Estância Velha. As informações da Polícia Rodoviária Federal, essa colisão aconteceu no quilômetro 232,5 da rodovia, na região entre os bairros Roselândia e Rincão Gaúcho, envolvendo um Honda HR-V emplacado em São Leopoldo e um caminhão semi-reboque. Informações e notícias que você encontra aqui no Facebook e Instagram. El Niño deve chegar nos próximos dias, né? El Niño deve chegar nas próximas semanas. Fenômeno trará muita chuva. Segundo projeções, maiores problemas serão neste segundo semestre e também em maio e junho. O começo do El Niño é considerado iminente pela Metsu Meteorologia, com possibilidade de instalação do fenômeno nas próximas semanas. Dados da NOAA, a Agência de Clima dos Estados Unidos, mostram que anomalias de temperatura do mar e do Pacífico Equatorial já atingiram níveis compatíveis com El Niño, pelo método antigo e tradicional de monitoramento, chamado ONI, Oceanic Niño Index. Também como notícia por aqui, como destaque, sua entidade está pronta para receber recursos públicos. Muitas ações e fundações de Nova Prata e região perdem grandes oportunidades de captação, simplesmente porque o seu manual de regras, o Estatuto Social, está desatualizado ou incompleto. No próximo sábado, no programa Simplificando o Juridiquês, vamos abrir a caixa preta do terceiro setor e aprender o que é MROSC, a Lei 13.019, que exige no seu estatuto as cláusulas obrigatórias para não ser barrado em editais. Como provar sua experiência através de um portfólio sólido, redes sociais, notas, clipping. O poder de trabalhar em rede para multiplicar seus recursos. Não deixe sua causa parar por falta de ajuste. Sábado, das 10h30 às 11h30 da manhã, você tem então o programa aqui pela Ativa FM para poder entender mais algumas funções que devem ser aprendidas e bem decoradas pelo empreendedor. Ex-namorado de Elisa Matsunaga é encontrado morto em rodovia no litoral de São Paulo. Polícia civil prende o homem por apropriação indevida de gado e recupera animais subtraídos em Santa Margarida do Sul. Também temos aqui, Brigada Militar apreendeu arma de fogo no interior de Marau. Policiais militares realizaram patrulhamento nas proximidades da orla da barragem de Ernestina, no interior do município, quando visualizaram um indivíduo saindo de uma área de mata próximo a uma lavoura. Ao perceber a aproximação da viatura policial, o homem retornou para o interior da vegetação e fugiu do local, não sendo localizado. Polícia Federal aponta a ligação de Vorcaro com o jogo do bicho e a milícia no Rio de Janeiro. Polícia Civil apreende adolescente e evita arremesso de telefone no presídio estadual de Guaporé. A intervenção ocorreu na tarde de quinta-feira, dia 14, em uma via do loteamento São Francisco de Assis, no bairro Nossa Senhora da Paz, Promorar. Momentos antes da tentativa de lançamento, um adolescente de 17 anos foi apreendido. Colheitadeira capota em Ribanceira e deixa operador ferido em Cunhaporã, em Santa Catarina. Município do Vale do Aquari terá placas com orientação a moradores em caso de enchentes. Você pode ler a matéria completa aí no Facebook e no Instagram. Identificado o casal que morreu em acidente na BR-116 entre carro e caminhão. As vítimas foram identificadas como Neila Patrícia Gomes de Medina e Débora Juliana Marques. A identidade foi confirmada, por familiares. Criança de até 4 anos. Criança de 4 anos é levada à UPA com suspeita de intoxicação por álcool em Santa Catarina. A matéria completa está no Facebook, no Instagram, aqui da Ativa FM. Menino de 12 anos da Serra Gaúcha estreia na universidade após gabaritar no vestibular. Tem o convite para o jogo final do Campeonato Amador, que acontece no próximo final de semana. Está aí no Facebook da Ativa FM. 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Confere o preço aí, tá aí no Facebook, no Instagram da Ativa FM. Condutor de 35 anos é localizado após capotamento na BR-470. O serviço de atendimento móvel de urgência de Campos Novos, SAMU, em conjunto com o Corpo de Bombeiros, registraram uma saída de pista seguida de capotamento na BR-470. Nas proximidades do trevo de acesso ao município de Celso Ramos. Acidente na BR-285 em Mato Castelhano. Na manhã desta sexta-feira, Polícia Federal está no local para orientar e ambulâncias foram acionadas para socorrer vítimas. Também, condutor perdeu o controle e bateu em Tapejara. Notícia está aí para você conferir. Matérias que você tem aqui no Facebook e no Instagram da Ativa FM nesta manhã de informações. Dê uma chegadinha aí no Facebook, no Instagram da Ativa FM. Agora são 8:32, 8:32. 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Três etapas da vida. Jovens têm todo o tempo e a energia, mas não têm dinheiro. Adultos têm dinheiro e energia, mas não têm tempo. Idosos têm o dinheiro e o tempo, mas não têm energia. Moral da história: aproveite a vida com tudo que você tem no momento, pois não poderá ter tudo ao mesmo tempo. É a frase para começar o programa de hoje. Hoje é sexta-feira, 15 de maio de 2026. Hoje é a lua minguante, estação é outono. Hoje se comemora o Dia da Família, Dia de Combate à Infecção Hospitalar, Dia do Gerente Bancário e Dia do Assistente Social. Certo? Hoje também. Hoje é dia de Santo Isidoro, viu? Lavrador, hoje dia de Santo Isidoro. Hoje também, nos fatos históricos, 1935, o metrô de Moscou é aberto ao público. 2010, um grande incêndio destrói um acervo de cobras, aranhas, escorpiões, entre outros animais venenosos, no Laboratório de Répteis do Instituto Butantan. Em 2013, o Conselho Nacional de Justiça aprova a resolução que permite o casamento entre pessoas pessoas do mesmo sexo no Brasil. Em 2016, Max Verstappen se torna o mais jovem piloto a vencer uma prova de Fórmula 1. E em 2016, morre aos 85 anos o cantor e intérprete Calbi Peixoto. São informações de abertura para você aqui da programação da nossa Ativa FM.
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3: 8 horas 37 minutos, 8:37. 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Nota de falecimento: Funerária Dec Giovanni informa. Esposa Cleusa Barbiero Guedes. Filha Eveline Guedes. Genro Leonardo Minosso. Irmão Edmilson Antônio Guedes e demais familiares com pesar comunicam o falecimento de Enio Roberto Guedes, 68 anos, ocorrido ontem em Nova Prata. O velório está acontecendo na Capela Mortuária da Santa Cruz. A cerimônia de despedida, 15 horas e 30 minutos. Sepultamento no cemitério municipal Placidina Vieira de Araújo. Noticiamos o falecimento de Enio Roberto Guedes, 68 anos, ocorrido ontem em Nova Prata. Informação: Funerária Dec Giovanni. Fone 549-8404-4670. 8 horas 39 minutos, 8:39. 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Olha a oferta de emprego em Vila Flores. O complexo turístico Vila Capuchinhos está com vagas abertas para pessoas que mostrem protagonismo, flexibilidade e proatividade nas vagas de garçom e supervisor de garçom. Oferece salário compatível com a função e transporte, refeitório, prêmio assiduidade e outros benefícios. Veja nas redes sociais mais detalhes. Interessados, enviar currículo para o WhatsApp do RH. O número é 54-3447-4748, contratação imediata. 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Está chegando a hora, viu? É amanhã. Bailado Gaúcho tem Herdeiras da Terra Prometida. Amanhã, sábado, 19h30, em frente ao Hospital São João Batista. Espetáculo em prol da reconstrução do Hospital São João Batista de Nova Prata. Todos os fundos arrecadados neste evento serão destinados à campanha de reconstrução do hospital. O ingresso, se você não comprou, corra para comprar, R$15. O solidário é R$10 e um quilo de alimento. Haverá cadeiras no local, mas para garantir a comunidade de todos, sugerimos que leve a sua. E a participação especial da banda Farina Brothers é amanhã, Herdeiras da Terra Prometida, na frente do Hospital São João Batista. 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
3: E vamos falar do tempo, porque uma massa de ar frio mantém temperatura baixa na média no território gaúcho. O sol predomina nesta sexta-feira, ainda que acompanhado de nuvens na maior parte do estado. Ao norte dos Campos de Cima da Serra e do litoral norte, próximo à divisa com Santa Catarina. Em municípios como São José dos Ausentes e Torres, a nebulosidade aumenta. O dia é ameno, mas com o amanhecer, também, mais uma vez, gelado. Uma massa de ar frio de fraca intensidade chegou ao sul, aqui do estado do Rio Grande do Sul, na quinta-feira, e mantém as temperaturas abaixo da média. Mínima foi de -2,7 em Soledade, a décima marca negativa do ano, ao sétimo de maio, né, do Rio Grande do Sul. Ontem, então, tivemos uma temperatura mais abaixo. Bom, a sexta-feira para nós começou com 7 graus, vai para 19, 20 graus. O sábado vai começar com 11, 12 graus, vai para 21, 22, com 20 a 30% de possibilidade de chuva. E no domingo começa com 6, 7 graus, vai, não sobe muito, viu? 15, 16 a 80, 90% de possibilidade de chuva aqui para Nova Prata e as informações do tempo para o final de semana no Brasil.
5: O fim de semana deve ser marcado por chuva e queda nas temperaturas em áreas do sul e do sudeste do país. A previsão indica mudança no tempo em estados como São Paulo, Paraná e Santa Catarina, além de Mato Grosso do Sul. Maria Clara Sasaki, especialista em meteorologia da Tempo OK, comenta.
6: Nós teremos novas áreas de instabilidade se formando entre Santa Catarina e o estado do Paraná, trazendo uma condição de chuva. E estas instabilidades avançam também para Mato Grosso do Sul e o estado de São Paulo. Então, essa elevação da temperatura aqui pelo sudeste do Brasil foi bem momentânea. Então, devemos ter uma nova queda de temperaturas que deixa essa condição aí de céu mais encoberto.
5: Na faixa leste de São Paulo, no Rio de Janeiro e no sul de Minas Gerais, o tempo deve ficar mais fechado, com chuva persistente e sensação de frio, principalmente na sexta-feira. Já no centro-oeste, a previsão é de chuva mais intensa apenas no sul de Mato Grosso do Sul. Em Goiás e no Distrito Federal, o tempo segue seco e quente, com máximas perto dos 29 graus. No norte e no nordeste, estados como Maranhão, Piauí, Ceará e Rio Grande do Norte ainda podem registrar chuva forte e transtornos pontuais por causa do solo encharcado. A especialista destaca também que o frio no sul perde intensidade em relação à semana passada e o risco de geada diminui.
6: Tem uma queda sim, com mínimas abaixo de 10 graus em vários municípios, mas o potencial de geadas desta vez é menor. Não temos condições para grandes áreas de geada. Se acontecer, será algo mais pontual, restrito às áreas mais altas das Serras Gaúcha e também da Serra Catarinense.
5: Entre o sul da Bahia e Paraíba, a chuva deve ocorrer de forma isolada e sem grandes acumulados. As temperaturas seguem elevadas, com máximas entre 29 e 30 graus ao longo do fim de semana. Agência Rádio Web, produção e reportagem, Cassie Balog.
3: E a temperatura nesse momento está nos 11 graus. A menor temperatura registrada hoje foi 9 graus e 4 décimos a 7:30 da manhã, e a temperatura máxima registrada ontem à tarde, 20 graus e 8 décimos, às 15 horas e 30 minutos. Vem aí o esporte.
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3: 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Luiz Castro projeta defesa do Grêmio contra o Bahia após perder zagueiros. Grêmio goleia o Confiança e garante vaga nas oitavas da Copa do Brasil. Atacante do Inter entra em pré-lista da seleção sul-americana para a Copa do Mundo. Titularidade do gol do Inter está aberta novamente. Grenal da Copa do Brasil. Pode acontecer? Olha, tem sorteio na semana que vem. Resultados da Copa do Brasil também. Flamengo tá fora. Ex-Grêmio faz gol de voleio e Vitória elimina o Flamengo na Copa do Brasil. Há cinco seleções que aliviam o sofrimento de um povo. Matéria que está para você na Zero Hora de hoje. Ex-Inter relembra episódio do Campeonato Brasileiro de 2020. Dois profissionais do Grêmio são convocados para a seleção brasileira para a Copa do Mundo. Operário da bola, como o ex-Inter escreveu a sua história e virou símbolo de um clube na Espanha. E muito mais informações e notícias aí para você. Hoje pouca coisa acontece nessa sexta-feira no futebol, apenas um jogo pelo brasileiro da Série A sub-20, Palmeiras contra o Vitória, um jogo pelo brasileiro feminino A1, o Flamengo contra a equipe do Fluminense, tem jogo na Inglaterra, na França e e também em alguns estaduais nesta semana que termina, porque tivemos semana de Copa do Brasil. 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Não esquecendo que domingo tem decisão de campeonato municipal aqui em Nova Prata, no estádio Mário Tini, pela manhã, veteranos, à tarde, o Livre, à tarde com transmissão aqui da Ativa FM desta final de campeonato.
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8: 8:52.
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0: 8h53, atropelei a chamada aí. Vamos falar de Copa do Brasil. Ontem o Grêmio ganhou por 3-0 e o Flamengo perdeu pro Vitória e está fora da Copa do Brasil.
1: A zebra passeou na quinta-feira de Copa do Brasil e a Chapecoense está nas oitavas de final da competição, eliminando o Botafogo, que tinha a vantagem, mas perdeu na Arena Condá pelo placar de 2-0 e deu adeus à competição. O lateral esquerdo, Alex Telles, desabafou após a partida e admitiu jogo ruim.
2: Eu acho que a gente não começou jogando bem, a gente não controlou o jogo. Eu acredito que a gente deu o primeiro tempo para a Chapecoense jogar. Começamos muito lento o jogo e quando a gente tentou recuperar já estava tarde. A gente começa a ir para cima, começa a deixar espaço na defesa porque a gente precisa empatar o jogo, virar, enfim. Complicado. A culpa é nossa, dos jogadores. Nós tínhamos a obrigação de passar. A Chapecoense fez o jogo que fez, lutou, encarou o jogo da forma que tinha que encarar e a gente, na minha visão, a gente deu o primeiro tempo para a Chapecoense inteira, depois ficou difícil. Então, pedir desculpa ao nosso torcedor, isso não tem que ser a nossa imagem, não tem outra coisa a fazer a não ser trabalhar, tem brasileira, tem sul-americana, mas hoje a gente sai muito frustrado aqui, porque esse não é o nosso nível.
1: Quem perdeu por 2-0 também foi o Flamengo jogando no Barradão diante do Vitória. O detalhe é que no Rio de Janeiro tinha vencido por 2-1 e acabou derrotado no Barradão, dando adeus à Copa do Brasil. O Vitória embolsa 3 milhões de reais com essa classificação para as oitavas de final. O Corinthians fez o dever de casa, venceu por 1-0 o Barra de Santa Catarina, o Yuri Alberto marcou um gol no fim do jogo, mas suficiente para seguir a equipe de Fernando Diniz na competição. Outros classificados desta quinta-feira: o Atlético Paranaense bateu nos pênaltis o Goianiense, depois do 0-0 no placar normal, 4-1 nas penalidades. O Grêmio também não teve dificuldades, venceu os dois jogos diante do Confiança, desta vez em Sergipe, 3-0 para a equipe gaúcha. O Fortaleza não saiu do 0-0 com o CRB, mas como venceu no Castelão na ida por 2-1, segue também vivo na Copa do Brasil. Portanto, agora é aguardar o sorteio que a CBF vai marcar no Rio de Janeiro para definir os confrontos e também as datas das oitavas de final. Agência Rádio Web com informações da Copa do Brasil, Daniela Esperon.
0: Já pensou dar um clássico Grenal aí nas oitavas de final da Copa do Brasil? Vai ser pro sorteio. Vamos ver o que vai acontecer. 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Faltam 27 dias para a Copa do Mundo.
1: Na série Curiosidades das Seleções da Copa do Mundo de 2026, no episódio de hoje o assunto é o Haiti, que é um país localizado no Caribe, conhecido por uma trajetória histórica cheia de simbolismo. O país se destaca por ser a primeira república negra do mundo e o primeiro país a abolir a escravidão nas Américas. O nome Haiti vem da língua indígena Taíno e significa terra das montanhas. E o país é extremamente montanhoso, com elevações visíveis de qualquer ponto. Apesar das dificuldades econômicas e dos desafios enfrentados ao longo dos anos, o Haiti preserva uma cultura extremamente rica e cheia de peculiaridades. A música e a dança fazem parte do cotidiano da população, com ritmos animados que misturam influências africanas e caribenhas. As línguas oficiais são o crioulo haitiano, falado por todos, e o francês, que é muito usado em documentos. A culinária do Haiti tem um prato chamado Dirque Akiwe, mais famoso como arroz com feijão. Geralmente, ele é acompanhado de um frango frito ou outros tipos de carne. O carnaval é uma das maiores e importantes festas populares do país. A capital, Porto Príncipe, reúne mercados populares, arte colorida, uma forte presença cultural. O artesanato haitiano também chama atenção pelas pinturas vibrantes, as esculturas produzidas

0: anualmente. Com uma história única no mundo e uma cultura marcada pela força do seu povo, o Haiti segue sendo um dos países mais simbólicos e culturalmente ricos do Caribe. E ele está na Copa do Mundo de 2026 e o seu primeiro adversário é a Escócia, no dia 13 de junho, em Boston, nos Estados Unidos. Agência Rádio Web, com curiosidades da Copa do Mundo, Daniele Esperon.
1: Obrigado, Daniele. Copa do Mundo 2026 chegando por aí. E nós vamos chegando ao final das informações, dessa primeira parte das informações para Pamplona Tintas, na Cônigo Guilherme Masque, 2545, bairro Coroados, próximo da Lombada Eletrônica, aqui em Nova Prata. 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Agora tem os nossos apoiadores. Depois você fica com a segunda parte do programa Cidade Ativa de hoje. Não sai daí, vai mandando o teu recado. Vai mandando o teu recado. Até logo mais.
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2: 9:01. 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
6: É isso aí. Segunda parte do Cidade Ativa aqui pela Ativa FM. Para você, agora são 9:13. 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Agora são 9:17, com 30 segundos. Bom dia, Nova Prata. Bom dia, região.
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2: 9:23.
3: Para você anunciar aqui na Ativa FM, 5432421332. Temos aqui a carteira de identidade de Ana Cláudia Costa Valente. Ela está aqui na rádio Ativa FM, Ana Cláudia Costa Valente. 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Hoje à noite é dia de Herdeiras da Terra. 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É para garçom e supervisor de garçom. Salário compatível com a função, transporte, refeitório, prêmio, assiduidade e outros benefícios. Para interessados, o WhatsApp do RH é 54-3447-4748. 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Agora são 9:26, 9:26. Nota de falecimento. Esposa Cleusa Barbiero Guedes, filha Eveline Guedes, genro Leonardo Minosso, irmãos Edmilson Antônio Guedes e demais familiares, com pesar comunicam o falecimento de Enio Roberto Guedes aos 68 anos. O velório está acontecendo na Capela Mortuária da Santa Cruz. A cerimônia de despedida hoje às 15:30 no cemitério municipal Placidina Vieira de Araújo. Noticiamos o falecimento de Enio Roberto Guedes aos 68 anos ocorrido ontem em Nova Prata. 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Fone 549-8404-4670.
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3: 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Começando aqui pelo Jornal do Comércio, o Jornal do Comércio destaca: novas regras estimulam construção civil na capital. Portos, Rio Grande do Sul, projeta aporte de 583 milhões em ações de infraestrutura ao longo do ano. Produtores de leite do Rio do Sul cobram melhores condições. Pai de Daniel Vorcaro é preso em nova operação da Polícia Federal. Matérias do Jornal do Comércio. O Pioneiro destaca: 13ª Polentaço, marca cultura registrada. Reta final, mais 85 mil contribuintes ainda precisam declarar o imposto de renda. Festival da Batata, San Chico celebra a produção. Matérias do Jornal Pioneiro. No Correio do Povo, destaques do Correio do Povo: Copa do Brasil, Grêmio goleia e garante vaga. Mudança de estratégia gerou perda de espaços de Alan Patrick. Polícia Federal apura se pagamento de Vorcaro a pedido de Flávio custeou Eduardo. Em Pequim, Xi Jinping faz alerta a Trump sobre Taiwan. Teerã permite a passagem de navios chineses por Hormuz. Saldo do Fundo de Garantia por Tempo de Serviço para Dívidas pode ser consultado a partir do dia 25. Conab prevê redução em 25% da produção de trigo gaúcho. Matérias do Correio do Povo. Na Zero Hora de hoje, o destaque é para o Grêmio. O Grêmio avança sem sustos às oitavas de final em goleada no Nordeste. Entenda os principais pontos aprovados no novo plano diretor de Porto Alegre. O que você precisa saber para curtir o Festival Fronteiras, que começa hoje. Trio usava adesivo com QR Code para difundir neonazismo nas ruas da capital. Escândalo no Master. Polícia Federal apura se Vorcaro bancou estadia de Eduardo Bolsonaro nos Estados Unidos. Matérias da Zero Hora. 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

0: Muito bem, agora são 9:34, 9:34. 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apoiadores culturais aqui pela Ativa FM nesta manhã de informações, sexta-feira hoje, cumprimentando Fidelis Preto. Bom dia, Preto.
1: Bom dia, Marangoni, bom dia à nossa audiência, sempre com satisfação por poder estar aqui na bancada do Cidade Ativa. E não poderia ser diferente dentro dessa circunstância, dessa situação, né, o Marangoni? Destacar aqui o passamento do Enio Roberto Guedes, irmão do Eide, né, o nosso amigo, né, nosso ouvinte de todas as manhãs, o Eide, o irmão do Eide, que está morando na Argentina, acompanhando o filho, que está cursando medicina em Buenos Aires, ou na capital mesmo, ali na região metropolitana de Buenos Aires, né, o Arthur, filho do Eide. Então, essa situação toda, e ontem por volta 11 horas da noite, né, mais ou menos isso, que eu abri ali o celular e no Face apareceu ali a informação. Então aqui, destacar aqui para a família, para a Cleusa, para o Léo, que é genro dele, a Eveline, o Dindo, né, o Ed, essa notícia que... Não, Marangoni, por mais que você diga, olha, estava com problema essa situação toda, mas por mais que você tenha isso em mente, porque é uma coisa lógica no ser humano, né? O que aconteceu? Por que que aconteceu? E aí você começa a fazer, assim, uma avaliação do fato, né? Então, tomei conhecimento agora pela manhã, ao contatar com o meu amigo Léo, o Léo Minosso, genro do Enio, aí ele me passou pelo... O que havia acontecido, o que eu sempre falo aqui na Marangoni. Você conhece as pessoas, tem uma relação próxima, só que você não sabe o que está acontecendo dia a dia na família de cada um. Né? Eu não tinha a mínima ideia de que o Enio estava com um problema que apareceu faz uns 15, 20 dias, segundo o relato do meu amigo Léo. Então, ontem... E o problema que apareceu no Enio, ele estava de forma... A progressão muito rápida da situação, né, da doença, não, Marangoni? Do problema que surgiu com ele. E aí, segundo o Léo, pouco mais de 15 dias, os órgãos começaram a pifar, né? E o desfecho lamentável de ontem à noite, e aqui, evidentemente que o Enio... Além de ser irmão do Ed, que eu tenho uma relação próxima, né, com o irmão dele, o Dindo, como eu sempre falo aqui, é evidente, uma pessoa muito conhecida em Nova Prata, trabalhou por... Como é que eu diria? Trabalhou em vários governos aqui do município de Nova Prata, né, Marango? Então, é assim que a vida acontece, né? A vida é assim, Marango. Você está aqui, daqui a pouco não está... E vai tocando, vai acontecendo, né? E não adianta. É evidente que precisa o cuidado, a questão de ter uma saúde em dia, né? Mas só que chega um momento que há uma passagem de bastão, né? As outras pessoas é uma coisa, né? É uma roda permanente, né? É uma roda permanente. Chegam pessoas, vão embora pessoas, e assim o mundo vai passando. Então, pesa-me a família, a Cleusa, a Eveline, ao Léo, ao Ed, meu Dindo, né? e 68 anos o Enio, também na Maranga. Há muito tempo estava enfrentando essa coisa do sangue doce, que você me fala o quê, né? O Dindo também, né? E eu, o Marangoni, de uma forma mais leve, né? Outro dia fiquei sabendo que o irmão meu também está com o mesmo problema. É, o sangue doce, ele está sempre... Olha, está sempre não. É um problema que está atingindo milhares, milhões de pessoas, e a tendência é de aumento constante, né? Então, lamentavelmente, o Enio, e aí fica essa lembrança, né? Que você não tem o que fazer, né, Marangoni? Você fala, comenta, tá, mas só que ele não está ouvindo. Ele não está mais ouvindo.
0: Sim.
1: Né? E aí fica a lembrança. A família, evidentemente, né? E o mundo não vai parar. A família vai sentir, os amigos, né? os mais próximos, essa questão toda, vai fazer a falta, vai ter um buraco ali, né? Naquele ambiente, naquele cenário, né? Só que, é o que eu sempre digo, o mundo não vai parar por causa de faltar uma pessoa. Lamentavelmente, falta, né? Para a família, para os amigos, e só que o mundo, ele não para.
0: Não para, então, continua.
1: Não para, tá? Uhum. Então, aqui, repito, condolências à família, aos amigos, né? E também, claro, evidentemente que o Enio também, sempre fazendo o registro aqui, o Marangoni, o Enio também trabalhou por muito tempo, sempre foi presente, ativo, na questão dos bombeiros voluntários de Nova Prata. É bom também fazer essa referência, né? O Enio sempre esteve ali no começo, enfim, eu lembro sempre, né? Esteve ali junto com a corporação, ajudando de forma voluntária, e fica a sua marca. Fica a sua marca. É assim que a vida acontece.
0: Olha, é verdade. Amanhã é sábado, amanhã tem Simplificando o Juridiquês com a Suzana Schwantz, né? O episódio de amanhã é o novo terceiro setor, até para descomplicar essa questão aí das pessoas que precisam de documentação, enfim, do conhecido terceiro setor, né? O novo terceiro setor. Então amanhã, Simplificando o Juridiquês, programa que acontece pela manhã, aqui pela Ativa FM, das 10h30 às 11h30, é isso, né? O Juridiquês aí, que nós temos aí. Qual é que é o recado, Clássico? Não entendi. Deixa eu ver aqui. Ah, para ligar? Perfeito. Maravilha. Tinha esquecido que hoje. Vamos lá. Já vou fazer a ligação aqui.
1: A propósito da advogada que está fazendo esse trabalho, também só para lembrar o Marangoni, que também ela tem uma. Abordando essa questão, ela também toda semana tem a sua coluna no Correio Livre.
0: Toda semana Correio Livre também. E amanhã estará aqui dentro da nossa programação, então, nesse programa que acontece das 10h30 às 11h30 aqui dentro da programação da nossa Ativa FM. No domingo à tarde, está previsto chuva, eu não sei se de repente pode ser, eu não sei, eu tô colocando aqui, está previsto 80% de chuva no domingo, né? Não sei se de repente, mas tem.
1: É 80% a probabilidade de chuva domingo.
0: É isso aí.
1: Temperatura mínima 18 a máxima.
0: E tem decisão de campeonato aqui à tarde, pela manhã e à tarde. Pela manhã os veteranos, à tarde o principal. Bom, vamos lá que já está na linha com a gente o Darli Golembieski para conversar com os ouvintes nesta manhã de sexta-feira. Hoje metade do mês, dia 15. Tudo certo, Darli? Bom dia.
2: Bom dia, Maranga, Clécio, Preto, nossos queridos ouvintes da Rádio Ativa, né? Estamos na metade do mês, né?
0: É verdade, passa que é um foguete.
2: Chegando rápido aí, metade do ano já, né? Logo tem Copa, eleição, olha aqui, curto, né, tia?
0: 27 dias, anota aí, 27 dias pro início da Copa do Mundo. Anota aí também que na segunda-feira tem a convocação da seleção brasileira.
1: E aí, tu tá preocupado com isso?
0: Eu vou torcer pelo Brasil, né?
2: Ainda mais agora que foi renovado o contrato lá do Ancelotti, é isso, né? Imagina isso. O valor da renovação, né?
0: Isso, foi renovado.
2: Pergunta básica, né? Se o Brasil assim no esporte mundial, né? Por que tem que buscar os treinadores fora, né? Que interessante isso.
0: É uma pergunta que todos os times, inclusive aqui no Rio Grande do Sul, devem se fazer.
2: Tem time, virou mania agora pegar.
0: Tem time aqui no Rio Grande do Sul que tem dois treinadores, né? De fora.
2: Muitos deles nem falam português, se comunica por gestos, né?
0: E outra coisa, então, olha aqui, já que você falou nisso, o Fidelis Preto me falou agora há pouco, antes de entrar no programa, que o técnico do Vitória cairia muito bem na equipe do Grêmio.
1: Porque o Grêmio estaria jogando mais? Tu tá brincando comigo?
0: Certo.
1: Aquele rapaz merece uma chance, e claro, mas com respaldo num clube adequado. Nada contra o Vitória, né?
0: Sim.
1: Evidente que o cara que tá numa profissão, a ideia dele é sempre de ascender, né, Maré?
0: É o filho do Jairzinho Furacão.
1: Tem pé de gri, né? Vamos combinar. O pai dele jogou pouco, né? Vamos combinar. Uhum. Mas não resta dúvida. Eu diria, eu boto o cara pra treinar, dou o respaldo, só com um grande detalhe, desculpa aí. Não é o cara do futebol aqui, o espaço dali. Só pra salientar. Só que não é só a questão do técnico. Tem que mudar lá a direção do comando do futebol, porque só tem amador.
2: Tá bom, Preto, deixa eu falar minha parte aí, né?
0: Vai então, bom, vai.
2: Hoje é um dia meio triste para Nova Prata, né? Ontem, hoje, né? Os sentimentos pela passagem do nosso amigo Enio Roberto Guedes, né? Existem pessoas que se dedicam a vida inteira para a comunidade, para a sociedade, né? E o Enio foi uma delas, né? O cara foi quase 50 anos, desde que foi praticamente fundado os Bombeiros Voluntários Nova Prata, né? Imagine quantos acidentes ele socorreu, quantas casas, foi incêndios, né? Quantos atendimentos, né? Quantas tragédias ele vivenciou, né? Quantas vidas ele salvou também, né? Então, nosso reconhecimento ao Enio aí, que era uma pessoa muito legal, né? Era um progressista afiliado ao Partido Progressista Nova Prata também, né? E se doou para a comunidade a vida inteira, né? Foram quase 50 anos de doação, né? Então, sentimentos aí aos familiares, amigos, né? Do nosso querido Enio.
0: É verdade, certo? Verdade. Há pouco o Preto fez uma homenagem aqui também.
2: É, exatamente. Assim como outros que passaram pelos bombeiros também, né? Mas ele foi uma pessoa rica, né? Uma coisa muito, muito marcante, né? Desde que eu conheci com gente, já via ele lá nos bombeiros, né? Sempre pra cá, pra lá, né? Sempre atarefado, sempre se doando, né? E tem pessoas que se dedicam à doação mesmo, né? Elas não pensam em dinheiro, não pensam nem em reconhecimento, né? Simplesmente elas se doam, né? E ele foi uma delas, né? Então...
1: Pois é, na questão, eu não sei se o Dali vai lembrar, tem alguma informação. Os Bombeiros Voluntários de Nova Prata foram, a corporação, né, foi criada em 77.
2: Assim, 24 de junho, que é o dia de São João, né?
1: Mas será que desde o começo da corporação ele já estava lá presente? Será? Não tem essa informação.
2: Eu até achei um vídeo e repliquei aí nas redes, né? O vídeo do Júlio, do Lima e ele, né? Falando os três de pé, até a alternativa e também esse vídeo, né? E os bombeiros foram fundados em 77, e o Júlio diz que ele, lógico que foi ele um dos fundadores, né? E ele entrou em 78, né? Então ele tinha na época 18 anos, algo assim, né?
1: Sim.
2: E de lá pra cá, uma vivência toda, né?
1: É verdade.
0: Infelizmente.
2: Mas e aí, como é que foi a semana política de vocês aí? Algum filme, alguma coisa? Foram assistir o Bolsonaro aqui no cinema ontem ou não?
0: Ah, cara, não pude.
2: O filme do Bolsonaro. É outro filme, não é aquele grandão lá que estavam fazendo lá fora, né?
0: Infelizmente eu não pude vir aqui.
1: É que em Veranópolis não tem cinema.
0: Não tem cinema.
1: Não chegou essa... Não chegou essa
0: novidade.
1: É isso. Aí não apareceu lá em Vera.
0: É, lá não tem essa novidade ainda. E aqui, à noite, não dá, tá frio, né, agora. Tá frio, vou pegar um resfriado, com essa coisa toda, viu?
2: Mas o cinema aqui tem muitos veranenses. Aliás, tem que prestigiar, né? Porque é umas salas na região, acho, né? Que
0: puxa
2: estão,
0: vida.
2: E sala nova, né? Bem confortável, né? Então tem que prestigiar, né? Porque senão...
0: Claro,
2: investimento que deixa de existir daqui a pouco, né?
0: É verdade.
2: Mas a folia foi grande a semana, a questão aí da amizade, do áudio do Flávio com o Vorcaro, né? Lembrando que esse Vorcaro também, o banco dele, deu 160 milhões de reais pro programa do Hulk da Globo, né? Então, tá todo mundo envolvido nessas questões aí, né?
1: É.
2: Mesmo sendo um projeto privado lá fora, né? Mas os valores assustam, né? Hoje também foi deflagrada uma operação no Rio de Janeiro, né? Contra o pessoal da refinaria Manguinhos aqui. O cara deve 26 bilhões de impostos pro governo. Ele tá fugido, né? Tá na Interpol agora, para os Estados Unidos, né?
1: Ah, sim.
2: E apreenderam 52 bilhões de patrimônio dele. Imagina o rolo, né? Então, no Brasil tá muito grande, né? Agora é só bilhões, bilhões, bilhões, bilhões, bilhões, bilhões, bilhões, né?
1: Sim. Inclusive, esse que você está falando aí, parece que mora em Miami, não sei qual, enfim, lá no Orlando.
2: Mas agora vamos pegar ele, com certeza. Não,
1: mas foi motivo também do encontro que houve entre Lula e Trump. Olha, manda o cara para nós.
2: É, agora Interpol no pé dele vai pegar ele, com certeza, né? Vai,
1: 52 bi, o cara sonegou?
2: As 26 bilhões ele deve, né, pros cofres lá do Rio de Janeiro. Aliás, o Rio de Janeiro é um. Bom, é que lá nasceu a República do Brasil, né? É exportador, né, de coisa, né? Ali o crime organizado nasceu ali também, né? Rio de Janeiro é pros fortes, né?
1: É. Eu vou falar uma coisa pra ti, ó. Independentemente de qualquer coisa, esse troço de dizer que tem crime organizado no Rio de Janeiro, isso é conversa pra boi dormir. Eu duvido que se estabelecer uma força de segurança adequada, inteligente, vamos parar com essa bobagem, isso é conversa fiada. Ô Marangoni, estabelece, Maranga, não com negócio.
0: Querido, o quê? Querido, todos os governadores do estado foram presos, todos eles.
1: Quem?
0: Os governadores do estado do Rio de Janeiro.
1: Não, eu tô falando isso. Maranga,
0: então
1: tá,
0: eu tô dizendo
1: coisa.
0: Que a política está infiltrada.
1: Maranga, eu tô falando, tá falando outra coisa.
0: Tá bom.
1: Se tem envolvimento do governante, é outra coisa. Eu tô falando de realmente estabelecer uma força adequada, preparada para chegar lá e...
0: Eu tô falando isso mesmo. Porque sem os governantes quererem estabelecer uma força adequada, porque eles têm interesses, né? O que acontece? Sim. É isso aí.
2: É, mas assim, hoje não é só o Rio de Janeiro, ali foi que nasceu tudo, né? Ali foi o Comando Vermelho, o PCC, né? Só que esse crime organizado tá no Brasil todo, hoje até no exterior, né? Por isso a preocupação do Trump, né? Em classificar como terrorista, né? E realmente são mesmo, né? A diferença é que uns explodem bombas e outros Sim. metralham pessoas.
0: Em todo o Brasil? Aqui em Nova Prata também?
2: Não. Assim, ó, todas as cidades do Brasil estão, tem suas facções maiores, menores, né? Isso não é novidade, todo mundo sabe, né? Só que o tamanho desses grandes criminosos do crime organizado, né, infiltrados na economia, em todos os setores, né? Isso que preocupa, né?
1: É
2: muito difícil, né? Através de fundos, através de bets, através
1: sim,
2: de jogatinas, né? É uma coisa.
1: Ô, Dali. Né? Vai cair por terra essa tese aí, tua e do Marangoni. O que aconteceu agora aí? Foi no fim do ano passado ou começo desse ano? Já estamos em quase em junho. Aquela questão da operação lá da Polícia Federal, lá do PCC em São Paulo, questão dos combustíveis, tudo aquilo contaminado. O que aconteceu, Lena? Não arrebentaram com aquele troço lá? Cara, é coisa de inteligência.
0: Mas e agora o ex-governador do Rio de Janeiro está sendo hoje pela manhã, teve um.
1: Sim,
0: teve
1: sim.
0: Um trabalho em cima disso.
1: Em cima disso, querido.
0: Em cima disso.
1: Ah, para, meu.
2: Não tem fim, não tem fim, tá aí. É muito grande, tá? Bom. A boa notícia da semana é que agora está liberada a importação das blusinhas de novo, né? Sem imposto, né? Olha só, o governo criou e agora o governo salvou a sociedade e isentou de novo as blusinhas e se retornar na né, próxima eleição vai tributar de novo.
0: Qual né? é a sociedade
2: que... É uma
0: que
2: coisa séria, né?
0: Qual é a sociedade que salvou?
1: É uma coisa... Não, tá assim, o que acontece, ô Dali? Eu sei que você está a questão do... Tudo bem, a questão política, tudo certo, faz parte do jogo. Agora vamos combinar. Eu sempre falo aqui, ninguém gosta de... Todo mundo discute. Escute, ó, liberdade econômica onde? Onde que tem liberdade econômica? Os Estados Unidos deixam todo mundo entrar lá?
0: Não.
1: Deixa.
0: A gente tá vendo agora o Trump.
1: Deixa ou não deixa? Não deixa, querido. Tem aqui no Brasil, botou imposto, imagina, e daí como é que é isso?
2: Liberdade econômica e democracia nunca existiram, nunca ninguém soube o que realmente é o correto, não é, tá? Porque tudo se mistura, né? Uma coisa mistura ditadura com democracia, democracia com ditadura, é uma coisa complicada.
0: Tem interesse,
2: aliás,
0: né? Tem
2: interesse. Agora o Trump abriu os arquivos do monte de OVNIs aí, disco voadores, né? Por muito mais conhecimento, né?
0: Só faltava essa.
2: E parece que eles estão se organizando para invadir a Terra, hein?
0: Mas
2: tanta bagunça,
0: Ai,
2: os marcianos estão chegando, hein? Cuidado, tá?
1: É por isso que eu,

0: viajar para Marte. É que se os. Se nós formos invadidos aqui, a gente tem que achar outro planeta. Vai para Marte.
1: Tem milhares, milhões de planetas, né, para escolher onde quer morar, né?
2: Por isso que
1: diz que os marcianos estão em contato direto com Elon Musk, diante do potencial dele, os foguetes dele, né? Então vão ter novidades, galáxias.
2: E lembrando
1: das blusinhas aí, que foi a causa, né? Uma das causas da quebradeira do correio, né? Que quem fazia esse transporte da Muamba aí eram os correios, né? E tinha muito movimento, né? E olha o que causou então aí, né?
2: Dali, a propósito que o Maragoni levou do Elon Musk, o sul-africano, eu acho que ele não ficaria muito contente, até porque Marte é o planeta vermelho.
1: Ele é poderoso, viu? Ele vai, logo nós vamos ter colônias habitáveis em outros planetas, viu? Lá nós vamos vender fertilizante também, quem sabe, né?
2: Tá bem? E a propósito, você viu a semana passada uma reportagem? O carro voador vai, daqui a pouco vai chegar, viu?
0: É verdade.
1: Isso aí é a realidade.
0: Olha aqui,
1: os drones aí, né? É. Os drones.
0: Aliás,
1: essas questões da guerra, né? Olha a tecnologia de drones, né? Hoje as guerras estão sendo dominadas por drones, né?
0: É verdade.
1: Um avião americano custa centenas de milhões de dólares, né? Um drone custa $1,000 e o estrago, entende? Olha, então a guerra, apesar de triste, ela tem a tecnologia que ela cria, né?
0: Aliás, tem um curso.
1: Os drones na agricultura também, tá?
0: Estão chegando aí
1: para pulverização, para uma tecnologia impressionante. Hoje um drone para agricultura está na faixa de R$250 mil.
0: Inclusive tem um curso aqui em Nova Prata que deve ser do SENAC, né? Um curso de
2: para operacionalizar.
0: Operar drone.
1: É no SENAI, né?
2: Eu ia fazer,
1: mas como é no sábado, dia todo, e aí o sábado eu estou compromissado, não posso fazer dessa
0: forma nesse
1: momento.
0: Tem que cuidar do sítio, é isso?
2: Isso aí, eu também já estou projetando comprar um.
1: Mas na agricultura os drones estão chegando com toda velocidade, tá? Para aplicação de fertilizantes, defensivos, é uma coisa bem interessante.
0: Olha aqui, Luiz Pedro Pereira, que é também produtor aqui do programa, mandou um recado para ti, Fidelis Preto, para ti. Opa, o preto vive em outro mundo. Ele não admite que existe crime no Rio de Janeiro. Não tem fim, ele colocou.
2: Quem disse que não tem crime?
1: O Pereira eu vou deixar vocês discutindo então aí, tá?
0: Certo.
2: Eu falei que não tem crime no Rio de
0: Janeiro. Não, ele vai deixar nós discutindo, ele vai embora.
1: Isso.
0: Peraí.
1: Tá bom? Bom final de semana a todos. Tem festa em Santo Isidoro domingo, melhor churrasco do mundo, tá?
0: Sério?
1: Talvez
0: sopa de capelete tem
1: aí à venda, tá?
0: Tem sopa de capelete?
1: A sopa não existe mais, não sei porquê, né? A sopa não existe mais.
0: Rapaz do céu. Então tá bom.
1: Bem?
0: Santo o quê?
1: Santo Isidoro. Aliás, hoje é dia de Santo Isidoro, né?
0: Hoje é
1: o santo da agricultura, né?
0: É o santo
1: da agricultura, protetor dos agricultores, né?
0: É isso aí.
1: Tá bem?
0: Valeu.
1: Bom final de semana.
0: Abraço.
1: Tem Protágio também à noite italiana amanhã, tem Nova Bassano.
2: Tem
1: festa pra tudo que é lado aí.
0: Rapaz do céu, muita coisa.
2: Na televisão todo dia tem como é, espaço sobre comer.
0: É isso aí.
2: Comer.
0: É isso aí. Tá bom, Darli?
1: Obrigado, abraço. Tchau.
0: Paulo Leira, sopa de capelete vai bem, não vai?
3: Bom dia, vai muito bem, viu? Vai muito bem. Com o friozinho, a sopa de capelete é excelente. Uma carneleça com creme.
0: Carneleça
3: com creme.
0: Tu não é italiano, tu não sabe o que é.
3: Não sabe o que é carneleça? Não conhece, né?
2: Não conhece. A mãe fazia em casa?
3: Então mas a carneleça é boa.
2: Eu não sei.
3: Olha com osso buco.
2: Osso buco?
3: O
2: que é osso buco?
3: Osso buco é da paleta, né? É com osso, né?
0: Tem ossinho ali.
3: Que tem o tutano também.
2: Tutano?
3: É verdade.
2: Então o Pereira disse que eu falei alguma coisa sobre isso aqui? Eu falei que falta inteligência para enfrentar essa questão do crime, Maragoni.
0: Sim.
2: Falta inteligência, querido. Não adianta isso aí.
0: Perguntas. Aqui tem pergunta para o Fidelis Preto. Fidelis Preto. O Darlik não é o Golembiaski, né? O Darli está fazendo uma pergunta para ti aqui.
2: O Darli?
0: É, Darli.
2: Pocai.
0: Bom dia. Preto, o que achou do Kahneman?
2: Dali me fala, cara. Nem me fala. E vou falar pra ti.

0: Olha aqui, ó. Não, se você começar a fazer a questão, eu não tô, as pessoas têm que separar. Eu falo a questão dele como atleta, como tecnicamente falando, ele é muito limitado. É muito limitado. E tem um amigo meu que pegou bem. Mas... depois que surgiu aí o VAR, o Marangoni.
1: Se foi
0: o Kahneman, cara.
2: Ah, também tem isso. Isso
0: é, depois que apareceu, querido, o cara, ele não tem assim, como é que eu diria? O cara confunde o cara ser viril, marcação, né? Com usar de artimanhas que são excluídas do jogo.
3: O Kahneman não conheceu o professor Vinícius e nem a Patrícia Donadello, porque o esporte dele não é futebol.
2: Eu vi um lance,
3: é esporte de contato.
2: O lance que ele foi expulso, tudo bem, tá? Vocês viram logo em seguida, o cara mergulhou de cabeça, rapaz.
0: Ele mergulhou de cabeça. A falta que ele fez, onde é que foi a falta? Primeiro lá. Querido, uma falta no meio de campo, um jogo contra os queridos amigos lá do Confiança, aqueles piás lá, né? Lá de Aracaju, o time bonito, bacana, até...
3: Só queria jogar bola.
0: Não, virou SAF. Não, é diferente, né, Leira? A proporção é inimaginável. É. O orçamento do Grêmio e do Confiança. O Confiança, vamos botar assim, pra deixar o Marangoni mais contente, mais assim, é do nível do Veranópolis.
2: Que é isso!
0: Do
2: que
0: nível, é isso? Querido.
3: Por aí.
0: Orçamento é parecido. Os caras jogam porque gostam do futebol, tudo. Agora vai lá o Kahneman, num jogo morto, um jogo horrível, o cara consegue ser expulso. E aquele do que também passou pelo Grêmio, a coincidência, né? Passou pelo Grêmio, da base do Grêmio. O que aconteceu com ele aí no jogo de juventude?
2: Que coisa!
0: O
2: Ferreirinha.
0: O que aconteceu lá?
2: Ferreirinha.
3: Também que surrar o cara.
0: É. Não, me diz. O que faz com o cara daqueles lá?
2: Calma.
3: Quero te dizer o seguinte: depois do jogo contra, você for adversário do Kahneman, eu, por exemplo, quando jogava futebol, eu gostava de jogar na frente, você for adversário, deve sair de campo cheio de hematoma nas costas, nos braços, porque ele só quer surrar o cara.
0: É verdade.
3: Ele quer bater, né?
0: É toda hora, ele parece que ele luta Muay Thai.
3: É por isso que eu disse, professor Vinícius. E a Fátima,
0: como é que aquela outra
3: que são da luta, né?
0: Como é que aquela modalidade, né, que os caras se quase arrebentam a pau lá? Como é que é o nome daquilo lá, Maragoni? Que os caras dão um soco na cara,
2: MMA.
0: O cara não, mas que é da violência mesmo? Liquida com a pessoa?
2: Conforme que tipo.
0: Não, eu vi outro dia que tem um brasileiro que ele provocou lá um coreano. Depois vocês chegaram a ver o vídeo aí, né, do cara aí? O cara tá louco, o cara caído lá. O cara vai matar o cara.
2: Olha aqui, ó. Então, aqui, ó, só trocando de assunto, a gente falou do ex-governador do Rio de Janeiro.
0: Cláudio Castro.
2: A Polícia Federal fez operação contra Cláudio Castro, dono da Refite, um dos maiores sonegadores do país. Ex-governador do Rio de Janeiro foi alvo de busca e apreensão, ação autorizada por Moraes, apura supostas fraudes fiscais envolvendo o grupo do setor de combustíveis.
0: Dele isso aí?
3: Ele estava envolvido nisso aí. Eu ouvi hoje pela parte.
0: Parece que o Maragoni leu o texto, a empresa é dele?
2: É, Castro, dono da Refite. Tá aqui, ó. Tá escrito Cláudio Castro, dono da Refite.
3: Eu vi que vocês estavam conversando aí, né? Do nosso amigo Enio. Eu quero relatar aqui, o primeiro troféu da minha vida que eu recebi, o primeiro prêmio que eu recebi como jogador de futebol foi feito pelo Enio. Sabe o que o Enio fazia? O Enio morava, nós tínhamos aqui em Nova Prata uma dificuldade muito grande de campeão de futebol. Só sabia jogar futebol aquela
0: não
3: época.
0: Tinha? Né?
3: Não tinha campeão de futebol.
0: Por quê?
3: Porque só
0: tinha potreiro, nada
3: pra aí, jogar. Aí, só potreiro. E aí, o Enio morava perto do depósito de postes da CE. E nós tínhamos, então, o campinho dos postes da CE, que é lá onde é que hoje temos o Centro Social Urbano.
0: Lá em cima.
3: Então o Enio organizava os torneios, sabe qual é que era o troféu? Ele já tinha, quando ele era muito jovem, né? Bem mais, um pouco mais novo, mais velho que eu, né? Mas eu era muito criança, e ele já tinha uma habilidade, ele pintava, sabe essas folhas de coqueiro que caem, essa casca que cai?
0: Ele pintava
3: isso aí.
0: Tipo
3: e aí,
0: uma canoa?
3: Exato, ele pintava assim, e o prêmio para quem ganhava os campeonatos, que era no Morrinho,
0: inclusive. Ah, seria o troféu?
3: O troféu era isso aí, foi o primeiro troféu que eu ganhei na minha vida.
0: Que
3: foi...
0: não tinha para comprar, né?
3: Não tinha, não era assim, depois a gente
0: depois
3: começou a fazer.
0: Tinha pessoas que faziam, fabricavam?
3: Não tinha, depois os troféus eram feitos com eu fabriquei muito troféu, eu ia pegar lá na fábrica de móveis, móveis do Dalpiva, os toquinhos, né, que sobrava dos móveis, botava um prego,
0: madeira.
3: Né, fazia o troféu, escrevia com o pirógrafo, né, primeiro lugar, segundo lugar, e pregava uma medalha, né, pregava uma medalha.
2: Deixa eu fazer um comentário aqui.
3: O Enio, então, eu conheci ele nessa época.
0: Já era
3: uma pessoa que já tinha muitas habilidades e situava muito. Ele fazia esse torneio, ele não ganhava nada com isso. Fazia pra
0: movimentar a comunidade. Na família, eles sempre moraram ali na.
3: Sim, sempre moraram ali em Santa Cruz.
0: E o Dindo.
3: Começaram
0: a fazer ali não diria um prédio, mas enfim, uma casa ali com duas moradias, né?
3: Exatamente.
0: Seria uma para ele e uma para ele, né?
3: Exatamente.
0: E aí depois houve um momento que resolveram vender, né?
2: Ontem o prefeito esteve aqui e a nossa ouvinte, a Marli Rosalém, ela fez uma pergunta para o prefeito, para o prefeito Beto, não foi essa aqui. Eu queria. Acho que foi a Neuza Toscano.
3: Sobre as operações, né?
2: Deixa eu ver se eu acho. Não foi a Marli, não, é verdade. Deixa eu ver se eu acho aqui a pergunta. Eu não sei se eu vou conseguir encontrar a pergunta aqui.
3: O Neuza número Toscano. De cirurgias.
2: Tá aqui, a Neuza Toscan que fez a pergunta. A Neuza Toscan. Pergunte ao prefeito se ele sabe quantas cirurgias de catarata são feitas por mês através da Secretaria da Saúde. A Neuza Toscan que fez essa pergunta. Aí o prefeito, ele mandou um recado aqui para
3: pro respondeu, pro deu Clécio. A resposta.
2: Ele colocou o seguinte, é uma notícia que a deputada, né, a Denise Pessoa.
3: Denise enviou uma emenda
2: de R$500 mil para a cirurgia de cataratas. Na quinta-feira, dia 14 de maio, a administração do Hospital São João Batista recebeu a visita do assessor da deputada federal Denise Pessoa, o Miguel Dalauba, que anunciou a destinação de uma emenda parlamentar no orçamento da União no valor de R$500 mil para a realização de cirurgia de catarata. A visita contou com a presença do prefeito de Nova Prata, Humberto Carneval, vereador Carnevale, o vereador Gilmar Perusso, o Everson Marca, além de correligionários do partido aqui de Nova Prata. E na oportunidade, todos agradeceram o apoio da Denise Pessoa, então, para essa verba de R$500 mil, que agora, então, respondendo ao nosso ouvinte aqui, a Neuza Toscan, vai servir para essa questão da catarata.
0: Até porque ali a questão do sistema de oftalmologia que atende cerca de 49 municípios aqui que são atendidos em Nova Prata ou Marangoni. Agora uma pergunta. Essa emenda parlamentar, claro que ela é importantíssima, né? Não resta dúvida, para ajudar, que é um serviço público, SUS. Lembrando, a questão do serviço de oftalmologia, que temos como referência em Nova Prata, ele é um serviço SUS. Agora, esta emenda. Chega logo, já está à disposição?
2: Ah, isso a gente tem que ver.
0: Tem isso, porque a gente sabe que o cara vai lá, há uma solicitação, um pleito de partido, de vereador.
2: Tem um trâmite, né?
0: É isso. Agora, depende, essa emenda já foi pedida anteriormente para chegar, ou foi entregue já, essa cerimônia que aconteceu no hospital aí, com o prefeito e outras pessoas ali, do pessoal do hospital, já foi ali uma solenidade de entrega? Opa, o dinheiro chegou, ou é apenas o começo do processo todo?
3: Não, Preto, o começo do processo. O começo do processo é feito o projeto e é enviado, né? Ou é levado até os deputados. Quando eles vêm para
0: entregar.
3: Para entregar.
0: Quando eles vêm, melhor então. Quer dizer que o dinheiro já está à disposição ali.
3: Esse é o trâmite.
2: A ideia aqui, olha aqui na notícia, é reduzir a fila de pacientes que aguardam pelas cirurgias de catarata.
3: E essa emenda que ela traz aí não é apenas só para o pessoal de Nova Prata, né? Como é um centro regional,
0: 49 municípios.
3: Exatamente. Então, aqui nós temos aí que teve, quando nós tivemos aqui a secretária da saúde também, né? Nessa inauguração dessa nova etapa aí, né? Do centro, que eu estive lá, inclusive a Radioativa esteve lá, foi exatamente para isso, né? Para que as pessoas tenham um melhor atendimento e que seja agilizada essas cirurgias, né? As pessoas, porque é uma dificuldade muito grande, você imagina, até hoje você está vendo tudo, e daqui a pouquinho você começa a perder a visão,
2: claro,
3: puxa, que sensação,
2: Deus.
3: Pelo amor de Deus, né, Tchê?
2: Olha aqui, mais uma notícia diz pra ti, Fidelis Preto, pra ti, que é um cara que tá interessado nesse mundo e sabe de como as coisas funcionam, né? A Virgínia, conhece a Virgínia? A Virgínia anunciou o fim do namoro com o Vini Júnior.
0: Quem é Virgínia? O Vini Júnior tu conhece, né? Não. Quem é a Virgínia? Tu não conhece a Virgínia?
1: Ela é casada, tem dois filhos, três filhos com o Felipe, lá vindo do cantor Leonardo.
0: Ó, viu?
2: Ah, tá. Olha, aqui, ó. Você viu como olha é aqui, que, ó. Aqui, ó.
0: Aqui,
2: ó.
0: Aqui é o estúdio.
2: Aqui
0: você
2: segue.
0: Você sabe tanta coisa e não sabe disso.
2: Como é que tu fica sabendo que é a Virgínia?
0: Não, eu gosto de aprender coisas importantes.
1: Tá na muralha.
0: É, mas olha aqui. A Virgínia. Quando ele falou Virgínia, pensei que fosse. Como é o nome da guria, não?
1: Virgínia Fonseca.
0: Não, mas tem uma outra menina em Nova Prata que é a Virgínia Polezelo, eu acho. Que aparece, eu conheço ela da rede social.
2: É?
0: Eu, quando ele falou Virgínia, pensei, olha, o que me interessa, pensei, Virgínia, deve ser a Virgínia, pensei,
2: largou
0: a
2: do Vini Nova Prata. Júnior, agora.
0: Largou o quê?
2: Largou do Vini Júnior.
0: Ele não vai
2: agora,
0: pra Copa, né?
2: Véspera da Copa.
0: Ele não vai daí.
2: Você vai prejudicar.
0: Ele vai ficar perturbado agora. Ele vai ficar,
2: É, isso aí.
0: Coitado.
2: Virgínia. Olha aqui.
1: O Celote renovou até 2030.
0: Evidente, não precisa trabalhar. Não precisa trabalhar?
2: Olha aqui, ó, vou dar duas informações.
0: Você acha que é trabalhar isso aí, Clécio? Treinar futebol é trabalhar? Olha, futebol é bom porque tu joga, futebol é uma coisa lúdica, boa. É bom jogar bola, né?
3: Pra fazer física também,
0: é bom. Não, uma atividade automática. É bom jogar. Você imagina combinar, ali fazer uma coisa bacana aqui, pá, jogar bola eu adorava, né? Uhum. Bah, dormia com o que tinha de bola de plástico na época de couro, era uma difícil aventura, né? Eu adorava, dormia com a bola, tanto que isso era a única coisa que podia, tinha
3: disposição. Não tinha celular, né?
0: Não. Viu, Leira? E aí você, além de ser uma coisa bacana, de jogar bola, aí além disso hoje, claro, com nada contra, né? Além, eu tô falando a partir da terceira divisão profissional, o cara que vive do futebol, quer dizer, além de praticar uma coisa bacana, você imagina, eu fico imaginando, Leira, como aconteceu com aquele guri ali do time que enfrentou o Palmeiras, o goleiro parece que foi, como é o time Japuiense, eu acho que da Bahia, daí eles levaram 4-0,
2: Jacuipense,
0: levaram 4-0 no Palmeiras, tinham perdido 3-0 no primeiro jogo, o guri ele tava tão emocionado, o goleiro, que o Felipe Anderson, que jogou na Itália,
2: sim,
0: né? Ele tem, enfim, uma vida bonita também no futebol, ele claro, no nível superior, lá em cima. Aí o guri, ele foi entrevistado ao final da partida, ele estava emocionado.
2: Certo.
0: Sabe por quê? Olha, eu nunca pensei, eu via na televisão esses grandes jogadores, e hoje eu passei aqui, joguei com eles hoje. Eu não preciso mais na minha vida. Então, essa que é a relação com o jogo, Leira, com o futebol. E combinando com o que os caras ganham. E tu vai me dizer que isso aí é trabalhar, Leira?
2: É.
0: Tu vai dizer que isso é trabalhar? É compromisso, é profissionalismo. Agora, dizer que é trabalho.
3: Eles têm a vida do jogador profissional, claro, esses de alto nível é uma coisa.
0: Claro.
3: Agora, a vida do jogador profissional, que tem uma cobrança muito forte, especialmente, vou falar de uma profissão, de uma posição de goleiro, nessas divisões um pouco inferiores, ela é bastante difícil. Os caras treinam mesmo.
0: Mas só faz bem.
3: Mas trabalham bastante, assim, fisicamente, trabalham muito
2: bem.
0: Só faz bem, Leira.
2: Já que a gente está falando de futebol rapidamente aqui, eu, assim, vou repetir, faltam 27 dias para a Copa do Mundo.
0: É,
2: perfeito.
0: Sim.
2: Eu vou assistir a Copa do Mundo.
0: Ah, claro.
2: Vou assistir a Copa do Mundo.
0: Mas quem que não vai, ô Maranhão?
2: E vou torcer pelo Brasil.
0: Mas quem vai ir contra?
2: Vou torcer pelo Brasil, quer dizer, pra seleção brasileira. Dizer,
0: mas quem torce contra?
2: Ah, mas tem gente que não.
0: Até pode ser, mas não que é regra. Deve ser a exceção. Agora, dizer, evidente que se o Brasil eventualmente começar a ter um desempenho bacana, não adianta.
3: Ah,
0: cara.
3: Vai todo mundo na onda.
2: É que pra muita gente, pra algumas pessoas, enfim, né?
0: Nada a ver, né? Maravilha. Tu sabe, eu gosto de futebol, cara. Eu olho aqui, ó. Fim de semana eu assisto 5, 6 jogos por fim de semana, cara. Tá louco,
3: antes da Copa do Mundo, né? Nós temos a final do Campeonato Municipal. No domingo, de veteranos pela parte da manhã.
2: Vai ter sorteio da Copa do Brasil, vai dar Grenal nesse sorteio aí.
3: Vai ter São Cristóvão contra Vila Sapo no domingo de manhã, às 10 horas, no Estádio Municipal. E à tarde, jogo com transmissão aqui da Rádio e TV Ativa. Diz que vai chover um pouquinho, por isso pouquinho? Que é, vamos convocar o Preto para. Pra...
0: Eu posso, eu tô no departamento médico.
3: O Moreira contra.
0: Moreiras?
3: Moreiras isso. Contra a equipe do Calabio. O pessoal do Moreiras já confirmou, já tarde, estará aqui dentro da nossa programação. Opa. E o pessoal, estamos esperando aí uma confirmação do pessoal do Calabio também para bater o papo a respeito desse assunto.
2: Perfeito, muito bem. 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
3: Dias 22, 23 e 24, a Taça Antoninho Nalim, de Bochas, Roberto, vai reunir mais de 500 jogadores e pessoal da direção de bochófilos do Rio Grande do Sul, de todo o país e também do exterior. Perfeito. E também do exterior. Aqui em Nova Prata, os hotéis já estão quase totalmente já tomados com dia 22, 23, 24, Taça Antoninho Nalim, que já está no calendário estadual também. Essa competição. Oficial no calendário estadual, federação. Mas, aliás, o pessoal da federação, o Gaúcho de Posses, estará aqui em Nova Prata, toda a diretoria aí também para prestigiar. Inclusive, terá uma homenagem da Câmara Municipal de Vereadores no sábado ao meio-dia, onde haverá almoço na Bochófila Platense.
2: Fala, Toqueto.
4: Um abraço, Martelinho ali, ô.
2: Martelinho.
4: Conhece ele?
2: Abraço. O que vai fazer o que aí? Vai trocar a porta?
4: Vai trocar a porta.
0: Fazer um comentário sobre porta.
4: Sabe aqui. Que esse programa tem vários produtores. Tem o Carreira, tem o Dali.
2: Tem bastante.
4: Eu sou o último.
0: Tu perdeu?
4: Eu sou o último. Mas como eu sempre faço, quando uma pessoa é citada aqui no programa, e isso aconteceu ontem com o prefeito Humberto Carnevale, que citou inúmeras vezes o Daniel. Na da Defesa Civil, ofereci espaço para ele, ele está verificando com os advogados.
0: Tudo bem.
4: E ele citou, inúmeras vezes também, o vereador Vinícius Reinelli. Falei agora com o Vini, se ele gostaria de um espaço hoje ou na semana que vem, e ele preferiu que até que eu falasse isso, que por enquanto ele não vai se manifestar e vai deixar a cargo da opinião pública essa questão da prefeitura.
2: Muito bem.
0: Você já falou ontem.
2: Olha aqui, ó, só pra gente fechar aqui, tem um fato, uma notícia que colocou aí o Clécio, e vamos ver a opinião de vocês aqui a respeito desse fato aí. Um casal, a notícia é o seguinte: um casal morreu em acidente de trânsito na BR-116, na altura do quilômetro 233, em Estância Velha. Foi ontem. As vítimas foram identificadas como Neila Patrícia Gomes de Medina e Débora Juliana Marques. A identidade foi confirmada por familiares. As mulheres estavam no automóvel, morreram no local. Elas tinham 39 anos, naturais de Novo Hamburgo e São Leopoldo, e tinham uma filha de 1 ano de idade.
3: Que está em estado gravíssimo.
2: Esse é o fato.
0: Às vezes estava junto?
3: Estava junto, está em estado gravíssimo.
2: Esse é o fato, o acidente. Aí vieram os comentários.
0: Tá bom.
2: Esse que é o detalhe.
0: Tá dizendo que Deus castigou.
2: É, porque.
0: Mais ou menos isso.
2: Não tinha homem. Como é que pode ser casal? E para papá, para papá. Fica um negócio meio estranho.
3: Cada um cuidasse da vida dele.
0: É verdade.
3: Né?
0: Tá preocupado com isso? O que, que eu tenho que ver com isso? Ei, tá
3: realmente.
0: Ô, mano, tá doendo pra alguém aí? Claro. O que, que eu tenho que ver com
2: deixa
0: isso?
2: Deixa as pessoas serem felizes como elas querem ser felizes.
0: Só porque pessoas que. É um direito de cada um, Mara, escolher o que, né, diante do que, né, a sociedade estabeleceu, né? Agora, que eu vou falar para aqui, ó. Quando a pessoa vai lá e quer estabelecer, olha, não pode, não dá, eu vou falar para ti, essa pessoa tá com problema. Essa pessoa está com problema, né? Opa, está com problema, precisa um psicólogo, alguma coisa, né? O que, que eu tenho que ver com a vida das gurias? O que, que me importa? Não me machuca, não prejudica ninguém? Qual é o problema?
2: Ei. Pois é. Vamos para o intervalo, a gente volta já aqui dentro da nossa programação. Já aqui dentro da programação tem recados e aniversariantes. Agora é sim, logo mais na sequência.
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13: Muito bem, agora são 10 horas e 27 minutos, 10:27. 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Deixa eu fazer aqui os aniversariantes. Os aniversariantes do dia, dentro da nossa programação, quem está de aniversário hoje, aqui na lista da nossa Ativa FM, cadê que eu não achei aqui? Deixa eu ver se eu encontro aqui os aniversariantes para a gente fazer os do dia, tá aqui, ó, vamos lá. Hoje quem está de aniversário é Renato de Tade, Aldo Herberts, que estava por aqui, né? O Fabiano Sartor, também está de aniversário Fabiano, Tassiane Dalsasso, Nedir Marchioro, Rafael Lorenzetti, Anderson Lorenzetti, Dejair Matheus, de aniversário hoje, Cléris Dalprá Mores e Décio Luiz Pocai, de aniversário hoje. Parabéns aos aniversariantes. Quem mais, Fidelis?
14: Aqui pelo meu lado, Anderson Lorenzetti. Lorenzetti, da filho do... O Anderson é filho do Ademar. Meu amigo Fabiano Sartor, um especial para ele. O que mais aqui? O Dijair Matheus, Ronaldo Albuquerque, Bárbara Inês Sobieski, Catarina Anini, Jean Oliveira, Décio Luiz Pocai, Geni P. Prestendo Tonin, lá do Leonel. Matilde, olha, especial para Matilde. Nilza Pegoraro. O Rafael Xavier Costa. Eu não sei se o Rafa continua morando em Serafina. Então, esta é a minha relação de amigos aí, para todos eles. Para todos eles. A lembrança por mais um aniversário.
13: Tem mais aí, Paulo Lena?
15: Já citado por vocês aí a Nilza Pegoraro, que é da família Pegoraro, não reside mais aqui, né? Tá, foram para Santa Maria, né? Também o Rafael Lorenzetti, né? A Geni Prestendo Tonin. Hoje está de aniversário também o Aldo Eberts. Sim. O Calil Sebneto. A Noeli da Silva.
14: O Calil, o deputado do Caxias, né? Exatamente, foi secretário. Ele é teu amigo no Face, aí tu fala com ele?
15: Fala com ele.
14: Ele continua lá no governo?
15: Ele foi secretário de secretário de esportes, agora ele estava, há pouco tempo ele estava em Caxias do Sul, não sei se você voltou pro governo, mas eu acho que não. E hoje quero mandar um abraço especial aqui para uma pessoa que completa 91 anos de idade, meu amigo, lúcido, muito lúcido. É uma pessoa que joga cartas, né? Tem uma memória fantástica e chama-se Clementino Focchesato. Completa 91 anos de idade, hoje esbanjando saúde, né? Ele que infelizmente perdeu a sua companheira, a dona Clementina, né? E há pouco tempo.
14: Como é que é o negócio? O Clementino e Clementina?
15: Exatamente. É uma coincidência muito grande.
14: Tá
15: ele
14: louco,
15: perdeu, né, a dona Clementina há pouco tempo, né? Mas o seu Clementino esbanjando saúde e olha assim, ó, leveza, uma pessoa assim com bom humor, né? E que joga cartas, você encontra ele no bar do Didi jogando uma carta, lá no Pan jogando uma carta, lá no São Cristóvão. Claro. Não, e joga a carta o seguinte, memória, ele joga quadrilha.
14: Ele é o pai do Kleber?
15: É pai do Kleber.
14: Sim.
15: Pai do Kleber, né? Pai do Kleber, sim. Né?
13: Valeu. Então, parabéns, então, ao seu Clementino, é isso?
15: Clementino Focchesato, 91 anos de idade hoje.
13: Tá bem? Grande abraço. Enio Antunes, bom dia. Claudete Froze, bom dia. Que tá aqui meus recados aqui. Claudete Froze, bom dia. Angelina Zancan da Rocha, bom dia. Renato Roncato, tá lá em Brasília ainda, lá no Sarco
15: Bichec, né?
13: É, isso aí. Rosalina do Carmo, bom dia. Jairo Busnello, bom dia. Que Deus abençoe nosso dia, amém. Aqui do outro lado, a Evelyn Drum Arte Tatu, ontem mandou aqui uma foto de um container de lixo lotado. Boa tarde, tudo bem? Gostaria de solicitar a divulgação desta imagem, solicitando a retirada do lixo para os moradores da Buarque de Macedo, próximo ao Clivate. Tínhamos uma lixeira de frente da casa, levaram embora, pedindo para colocar essa lixeira, porém agora não temos nem onde colocar, pois está indo por cima e há dias sem retirar o lixo. Já deve estar, espero que já tenham retirado o lixo lá, então, dessa reclamação da Evelyn, que mandou esse recado aqui. Certo, quem mais aqui está mandando o recado? Preto. Ah, tá, esse aqui é o recado lá do que a gente já comentou, do Darli Pocai, sobre o Kahneman.
14: Tá, Kahneman, esse cara joga muito. Kahneman, fala pra vocês, o coitado, eu fico imaginando o Galvão. O Mauro Galvão joga bola. Ele quer dizer, vendo o Kahneman jogar. Ele diz, poxa vida, a força que o cara faz.
15: O Galvão
14: entrava seco. Saía mais seco ainda.
15: O Jeromel, que era companheiro do Câmara, mas também, né? Que é diferença, né?
14: Não, mas então, o Jeromel também, ele fazia muita força para jogar. Vamos combinar. Tudo bem, teve importância ou não?
13: Não, essa dupla foi importante. Olha aqui, o Evandro Frigo, uma ótima sexta a essa equipe nota 10, que trabalha dando o máximo de informação. É isso aí, estamos tentando.
14: E mete os redutores, Frigo, não vai atrás dessas conversas aí.
13: O Luiz Pedro Pereira, nosso produtor, grande abraço. Grande abraço. Aqui, olha aqui, ó.
14: É coprodutor.
13: É o
14: programa paralelo.
13: É. O Valda.
14: É.
13: Bom dia, Marangoni. Me fala o nome dos 11 jogadores da seleção brasileira.
14: Mas quem é que é? A oficial ou a preferência dele?
13: Eu nem sei quem é que vai ser convocado. Segunda-feira à tarde vai ter a convocação da seleção brasileira.
14: Quem vai ser o goleiro?
13: Segunda-feira.
14: Tem o quê?
13: O goleiro tá bem servido.
14: Não, o goleiro tá bem servido. Mas o Alisson vai, né? Ele tá machucado, mas vai, né?
15: Vai.
14: Quem mais lá? Aquele do Palmeiras?
13: Grêmio? O do Grêmio?
14: O do Grêmio tá na lista só.
13: Tá na lista, mas quem sabe.
14: Mas o do Palmeiras, aquele goleiro guri que era do Inter, era bom.
13: É bom. Aqui também o nosso querido ouvinte de sempre, caminhoneiro Gevi Dilda. É. Alô, Gevi. O projeto de minha casa foi de autoria do querido Enio.
14: É verdade. Lembra bem o Gevi ou o Marangoni? O Leda também comentou, né? Que o Enio, houve um tempo que eles faziam, tinha os engenheiros, né? Sim, os responsáveis pelos arquitetos, essa coisa toda. É. Profissionais responsáveis por cada obra. Só que precisava desenhar ali. Desenhar. Colocar no papel.
16: E o Enio era desenhista.
14: O projeto do engenheiro.
16: Exatamente.
14: E aí havia. E é verdade, o Gevi lembra bem. E também, eu acho que ele é o parente do Enio, da família do Dindo aí, do Enio. O outro, meu querido, Paco, esqueci o nome dele, morava aqui em São Peregrino, você conheceu, ele também fazia o mesmo trabalho. Uhum. Ele ficava toda semana em Porto Alegre. Aconteceu uma fatalidade, quando ele estava em cima do telhado da casa dele em Nova Prata, o cara não me cai e morre, cara.
16: Eu não lembro.
14: Ele é o pai da Cris, a minha amiga Cris, que mora em Porto Alegre. Não, meu querido amigo de toda a vida.
13: Se alguém lembrar o Guedes, nome, ajuda aí.
14: O Guedes também fazia isso aí. Toda semana ele ficava em Porto Alegre. Trabalhava lá no escritório de engenharia, arquitetura, né? E ele fazia o desenho, né? Havia o projeto, evidentemente, o engenheiro, o arquiteto, né? Ele contratado e fazia esse trabalho. Sim. Como também, o Lera lembra bem, e o Gevi confirma, que o Enio por muito tempo fez aqui em Nova Praia.
16: Sim, trabalhou muito tempo. Eu lembro quando a gente ainda era criança, mas o Enio já começava a trabalhar e trabalhava com o Rashi. Ele fazia desenhos com o Rashi, né?
13: Olha aqui. Bom dia pro seu Silvio Rigo. Obrigado pela sintonia de sempre, seu Silvio Rigo. É brincadeira. O Beto Oliveira mandando um recado aqui.
14: Beto, também quer saber a seleção?
13: Não, olha aqui, agora também nós vamos começar a fazer a agenda das pessoas que escutam aqui o programa. Amigos da mesa, amanhã estarei no jantar da Codorna em Vila Flores.
14: Opa! Opa! E tá aí, daí?
13: E aí?
14: O que eu tenho que ver com isso?
13: Ah, brincadeira.
14: Ei, Beto, o que tá aí, daí?
13: Recepcionem o Beto lá.
14: Mas vamos combinar, né? Tá, as pessoas, olha, nada contra, cara, vai pra onde quiser agora. Daí tem que falar, pessoal, tô não sei aonde, aqui em Porto Alegre. Tá, o que eu tenho que ver com isso?
13: Bom giorno, amigos da Ativa, vamos prosseguindo. Ah, como sempre, todas as manhãs, o recado aqui. Do bom giorno aí, de todas as manhãs do Eloy.
16: Quero registrar também o falecimento, Roberto, acho que você é seu amigo também, do Macir Lotice. Macir Lotice, né, ele era natural aí de Barro Preto, reside em Veranópolis, 69 anos de idade também hoje, né? Cidadão que era nosso amigo e hoje também faleceu. Estou vendo agora que chegou a foto para mim aqui.
14: É. Ele morava em Vera?
16: Ele morava em Veranópolis, ele era natural aqui de.
14: Trabalhava com o que, o rapaz aí?
16: Ele trabalhava de pedreiro, coisa assim.
14: Construtor?
16: É, construtor. Ele é uma pessoa que era muito conhecida lá na
14: comunidade. Sim, reconhecido o trabalho dele, né?
16: Sim, e o trabalho dele é, né, uma pessoa muito conhecida lá. Moacir Lotice, 69 anos também, faleceu hoje lá em Veranópolis.
13: É, infelizmente. Eu acho que o de recado era isso. Não sei se tem mais algum recado, se tiver isso.
14: Só uma pequena questão aí que nós falamos agora há pouco sobre a questão da emenda parlamentar de 500 mil para ajudar aí para agilizar o atendimento de pessoas que precisam a cirurgia de catarata no Centro Oftalmológico Regional, referência regional aqui em Nova Prata. Essa emenda de 500 mil. Outro dia eu estava ali, passando por ali, na Maragondi, que ali sempre tem movimento, sempre tem veículos com identificados, né, emblemados com secretarias de saúde de vários municípios. Aí eu observei ali que estava ali um rapaz, um motorista, de um veículo da Prefeitura Municipal de São José dos Ausentes. Eu fiquei imaginando. O Daniel, o meu rapaz.
13: Tu foi lá e entrevistou ele?
14: Evidente que sim. Perguntei, ô Daniel, eu perguntei como é, amigo, desculpa aí, como é que é o teu nome? Este Daniel. Daí eu vi que estava no veículo Prefeitura de São José.
16: Sim.
14: Ô Daniel, desculpa aí, qual é a distância daqui até. Porque é longe, né? Porque não é questão de a distância, o problema são as estradas, né? Daqui a pouco eu não sei se tem tudo asfaltado, eu nunca fui para lá. Né? Eu perguntei, tá aí, Dani, como é que é o negócio? Vai por onde? Olha, Dani, ele me passou. Conforme a pressa, conforme as suas. Diz que muitas vezes ele Ele ali Lagoa, Vacaria, Lagoa, sim, e vem aqui por Ibiraiaras.
15: Exato.
14: Que dentro, e outras tantas ele vem por Protásio.
15: Exato.
14: Né? Daí diz que a distância é encurta e.
15: IP Protásio encurta.
14: É. Só que daqui a pouco tem problemas, né? Então, quer dizer, é complicado, né? É, e daí ele estava ali, ele estava com o veículo da Prefeitura, da Secretaria de Saúde de São José, e estavam explicando que. Você imagina que a pessoa precisa, ainda bem que tem pelo menos isso, né?
15: Exato.
14: O atendimento em Nova Prata. Agora, não haveria necessidade de ir tão longe assim, né? Nós deveríamos ter mais esses centros.
13: Certo, né? Exato. Muito bem. Depois do intervalo, a gente vai comentar, inclusive o Paulo Leira está aí e vai comentar com a gente alguma situação, inclusive da 470, que existe comentários, né? E também do esporte, já que o Paulo Leira está aqui apresentando o programa das 6 horas da tarde. Ontem entrevistou quem, Leira? Ontem foi quem?
15: Ah, ontem foi o Vilmar Zunho. Ontem nós estivemos aqui falando sobre a bocha, né? Tá, que foi o final do campeonato de bocha, do campeonato municipal, e a Copa Antoninho na Linha, que vai ser realizada aqui em Nova Prata.
13: Muito bem, a gente vai pro intervalo, volta já.
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13: Muito bem, estamos de volta por aqui, agora são 10:44, 10:44, tava no meio do intervalo comercial aí, e o virador Heraldo entrou em contato com a gente aqui dentro da programação, então a gente vai aproveitar para conversar com o Heraldo, o virador Heraldo aqui dentro da nossa programação da nossa ativa. Heraldo, tudo certo? Bom dia.
1: Bom dia, Roberto, bom dia Preto, bom dia Clécio, o Leira que tá aqui, é do Maragata que tá aí, né?
13: É, o Leira.
1: E a população da Nova Prata. A satisfação de conversar na Rádio Ativa.
13: Muito bem. Porque você, claro que você, segunda-feira você vai entrar em contato aí com o Clécio, porque tem um evento aí de vocês, enfim. Mas você me falava que a questão da ponte, ontem teve um encontro aí, é isso, Heraldo?
1: Isso. Até o pessoal veio, o diretor da empresa e o engenheiro da obra aí, para início de chegar os maquinários, já a previsão, o dia 1º de junho, para ver essa, para começar a obra, né? Se tudo não der empecilho no meio, para já eles botar a ficha aí e começar a tocar em frente a obra aí. É um sonho de toda a população regional, principalmente o pessoal de Andrade da Rocha e Nova Prata, né? E todos que trafegam nessa estrada BR-470. Então, que pelo menos já tá, vamos sonhar com isso, né? Sonhar não, agora parece que é realidade, porque o pessoal já está se mexendo, a empresa de Porto Alegre, e estão para vir para cá.
13: Ah, certo. Ontem, então, teve essa reunião ali, é isso? Ali?
1: Isso. O pessoal veio conversar comigo aí, porque eles querem para mais informações, para combustível, para as máquinas, né? Hospedagem e restaurante. Então, já é um bom começo, né? Que já é sinal de que vai sair essa obra.
13: É isso aí.
14: Ô, querido Heraldo, só para frisar bem. Quando você fala encontro, reunião, você refere em relação aos da empreiteira, isso?
1: Isso.
14: A empreiteira que ganhou a concorrência e vai fazer a obra, isso?
1: Isso. A empresa de Porto Alegre, eles se reuniram, eles foram até André da Rocha também, na quarta-feira, se reuniram com o prefeito Felipe, também lá, e também com o prefeito Beto aqui, para se colocar à disposição para fazer isso aí, essa parceria. Né? Claro, eles vão visitar os municípios que fazem a divisa, né? Que é para essa obra aí.
14: Sim.
13: Bom, eu acho que é interessante.
14: Opa,
13: né?
14: Não resta dúvida. Ei, Heraldo, poxa vida, olha, a ponte ali que foi. O Heraldo, acho que foi em 2012, 13, viu, Heraldo?
13: Eu ia perguntar quando.
14: 2012, né? 13, que o caminhão estava sobre a ponte que caiu, lembra, Heraldo?
1: Isso, me lembro bem, claro que lembra. É. Né? E ainda assim, olha, Preto, e Roberto e os ouvintes da Rádio Ativa, essa ponte é perigosa. Tem caminhões que dão uma volta por outro lado lá, passam lá, porque pertence a Guabiju, para não passar nessa ponte.
14: Não dá, isso é um perigo.
1: Quem tem caminhão assim meio pesado, torna um perigo até, né?
15: O pessoal faz uma volta muito grande, o pessoal de André da Rocha não. Vai dar uma volta até perto lá, até a Água Branca, né? Sim, e daí para voltar, para não passar por essa ponte.
14: É um risco aquilo ali, tá louco?
15: É verdade.
14: Só para veículo leve, basicamente isso.
13: Tá, mas eles falaram quanto tempo para deixar pronta essa ponte?
1: De 6 meses a 1 ano.
15: Mas é grande, a ponta é grande, viu? A ponta é grande.
1: Sim, em torno de 120, 130 metros, né?
14: Sim.
1: De comprimento, né? Viu, mas a Jaga também já foi para a oportunidade e agradeceu o prefeito Beto aí para mais uma obra finalizada. Ainda não, que porque o pessoal vem segunda-feira aqui para fazer a sinalização, que é a estrada aí de Três Matos, Santa Catarina, o Retiro aí, né? Hoje a empreiteira vai entregar hoje, já entregou a obra finalizada, que é o assalto, então agradecer nós como vereador, né? E com certeza a população de Nova Prata agradece por mais uma obra entregue em Nova Prata, né?
15: Tá muito bom aquele assalto aí, inclusive, viu? Passei há poucos dias, tá excelente. Excelente qualidade, esse assalto que sai aqui no...
16: Aqui em São Cristóvão aí. Muito bom, mãe. O pessoal dessa empreiteira aí que fez aí, tá aqui, que vai ligar.
14: Aqui das Três Mártires?
16: É, exatamente.
14: Ah, não, é verdade.
16: Muito bom.
14: A obra não terminou ainda ali.
16: Não, né? E agora você tem uma aqui.
14: Hoje. Hoje vai terminar? Vai
16: entrega, né? Essa eu acho que o Heraldo tá falando, é aqui que tem aqui, que é no Distrito Industrial, né, Heraldo? Aqui que
1: isso. Sai aqui, então, a obra já está concluída, a empresa está entregando hoje, mas agora, semana que vem a outra empresa que é terceirizada por essa empresa mesmo, que é a Cuisul de Porto Alegre, e eles vão fazer a finalização, vai ficar muito bacana. Bom, então por isso que nós temos que ver, agradecer nosso,
14: sim,
1: como vereador, a população também, por essa obra entregue pelo prefeito Beto.
16: Oi. Não, agora eu sou pro Maragata também, né, Heraldo? Agora que a gente, você especialmente, que cabeçou essa questão de voltar realmente às suas origens, que é Maragata o nome, né?
13: Vai emancipar?
16: Não, olha, se não conseguir ligação telefônica lá, que a gente não tem nunca sinal de telefone, vamos pensar em emancipar o Maragata,
14: vai,
16: né?
14: Isso aí tá uma missa ainda. Agora que não tem. Você chegar, o nosso líder da República de Maragatas. Da República, República Independente, República Popular do Maragata, viu, Heraldo? Olha que você vai ali no bairro e não tem celular, amigo, tá brincando, você não tem contato.
1: E isso já é um assunto bom também para tocar, um assunto que também já foi mandado correspondência para vir, para nós ter uma reunião com eles para ver o que se pode fazer, porque isso aqui já se tornou mais que uma novela de anos. E não temos essa satisfação de ter pelo menos a capacitação de sinal do celular da Vivo, né?
16: É
1: outra empreiteira, não, outra tem uma antena da TIM, né? Mas aqui a TIM ninguém lida.
14: TIM só se for um refrigerante, nem tem mais também.
1: É verdade. Mas até um dia conversando com o Júnior da TIM, ele também está preocupado de colocar alguma coisa aqui, fazer uma parceria com eles. Então agora vamos tentar mexer.
14: Aí eu acho que aí é verdade. Seria mais viável aqui com o Adilo que esse negócio de operador aí.
1: É verdade. Então, já que era o Preto, vê se tu compra o ingresso. Mas já aí semana que vem nós vamos com a comissão que está organizando a primeira galetada do Maragata.
14: Opa.
1: Paulo Hospital São João Batista, né?
14: Sim.
1: Então aqui é dia 31 agora de maio,
14: né?
1: E nós vamos começar a distribuir os ingressos já amanhã, a partir de amanhã. Mas nós vamos fazer uma visita para você junto com a comissão.
14: Ótimo.
1: Que está organizando, que é o CTG Os Maragatos e o Jeep Clube Os Maragatos.
14: Sim.
1: Então vamos ajudar também nessa parte aí, fazer a nossa parte aqui na comunidade junto com essas duas entidades aí e vender os ingressos para vocês também.
14: Sim.
1: Que vai ter galeto, vai ter massa e maionese.
14: É comer aqui.
13: Mas olha aqui,
14: só se fala em comida aqui na região. Mas, é comer.
1: É coisa boa, já estamos ajudando. É uma grande coisa, claro, para ajudar o hospital, nosso hospital aqui também, né?
13: Olha aqui, especialmente quem é lá do Maragato, né? Tem Maragato, tem que comprar ingresso.
1: Isso, eu vou. Oleira, né? E o Preto também, que às vezes ele passa aí pra ir na festa, né? Ele vem comprar também.
16: Aliás, eu há pouco falou de galetada, há pouco tempo atrás, no ano passado, aí eu fui auxiliar, fui assar galeto lá para que ela ia, assim, para o colégio, claro, para o colégio Caetano Polezelo. Só que não foi servido lá, foi vendido, e olha, meu Deus do céu, foi muito galeto lá que a gente assou lá.
1: Quando é que vai? Eu ler aí, os ouvintes, vocês da rádio, essa vez também vai ser para levar, viu?
16: Por isso que eu ia perguntar para você, porque eu participei lá, ajudei a assar, e aí o pessoal ia lá, compra o ingresso, você vai buscar o galeto. E aí a gente organizou lá, o pessoal chegava na rua com o carro, a gente ia lá e já entregava o carro.
13: O combo?
16: Exatamente, combo. Entregava o combo.
14: Tá bom, tipo delivery, né?
1: Exatamente. Vai ser do mesmo estilo.
14: Ô Heraldo, aproveitando o contato com o amigo, quando essa informação é importante, tomara que de uma vez por toda comece essa obra de fazer a ponte. Agora, isso, vamos botar assim, a partir do momento que a ponte começar a ser construída, Heraldo, você como essa liderança aí da comunidade aí do Maragata, e mais do que nunca hoje vereador em Nova Prata, também serve, você entende como pode ser um indício ou o começo de realizar finalmente esse pleito de ajudar, olha, poxa vida, já que estamos aqui, vamos fazer o asfalto até Barretos, ô Heraldo?
13: Sonha.
1: Não, isso aí, Roberto, vamos sonhar, viu? Porque assim, ó, o estilo da ponte, falando com o engenheiro, com eles aí da obra da ponte, é feito para o futuro de ter esse sonho ser realizado, de que a BR-470 seja realidade de André da Rocha aos Barreto. A ponte já vai fazer do estilo para que seja feito o asfalto até Lagoa Vermelha.
14: Sim.
1: Né? Então eu acho que para o futuro, mas, vamos sonhar por enquanto.
14: Perfeito. Mas tu faz tempo que tá sonhando, hein?
2: É
14: tá de acordo. Tu sonha, Heraldo. Pô, é verdade, faz 89 anos que tu sonha. Nem tinha chegado, tu já tava sonhando.
1: É verdade. Mas vamos sonhar que o sonho dá certo, né?
2: Vamos lá. Heraldo.
1: Ah, e outra coisa pra esclarecer. Que é ano político para deputado, que não vem deputado dizer aí que agora quando começa a obra dizer não, fui eu que consegui, não tem
2: mas vai ter pai da criança.
14: Heraldo.
1: É pro DENIT, primeiro lugar, e segundo, o prefeito de André da Rocha, o prefeito é

0: asfalto, meu pai botou meu nome Paulo. Um dia eu peguei o Paulo Micarone aqui, disse que era uma vergonha isso.
1: É verdade. Viu? É mais uma prova que viu, Heraldo? A história é implacável.
2: É isso aí. Tá?
1: Óbvio, o que o cara está confessando? Confessando o crime.
3: Até ser acreditado, né, que de tantos frascos que fizeram, com os couro das vacas, dava para fazer um...
1: Couro das vacas?
2: É. Tá bom, Heraldo, obrigado. Valeu,
3: um abraço. Um bom fim de semana a toda a população de Nova Prata e vocês aí.
2: Valeu.
3: Um
2: abraço, tchau.
1: A propósito de ponte, ontem eu falando com meu amigo Lorival Tomé, que, enfim, ele e o Horacir, que são lá de Vista Alegre, a informação ali que a parte que coube ao município de Vista Alegre, o asfaltamento terminado.
4: Sim.
1: Está concluído. E um asfalto de rodovia, eu deixar bem claro, não é uma rodovia, mas o material, o asfalto é de rodovia.
4: Sim.
1: Claro que não tem acostamento, é uma coisa, não tem. Mas o asfalto material... O nível, a qualidade é de rodovia.
4: É
1: uma estrada que vai durar no mínimo 20 anos.
4: Não, é legal.
1: Então, não, ali o que o prefeito Dorim fez lá em Vista Alegre. E agora, outra informação. E daí ontem, também nessa conversa com o Lorival, preto agora que o pessoal já está lá para fazer a ponte, sabe ali, Leira?
4: Sim.
1: Tem aquela ponte ali que caiu ali?
4: Caiu, a água levou.
1: Ali também, segundo o Lorival me passou ontem, e olha, já vai ser em módulos.
4: Uhum.
1: Sabe? Vai ser em módulos ali a ponte nova que também foi levada durante as enchentes de 24.
2: Bom, olha aqui, a Eleamar Xavier, bom dia, especial para o meu filho Rafael, que está de aniversário hoje. Então, parabéns ao Rafael, filho da Eleamar
1: Xavier. Coste, o Rafael,
2: parabéns.
1: O Rafael, ele não mora lá em... Ele participava, Eleamar, ele não tá lá em Serafina, Guri?
2: Eu respondo aí.
4: O Roberto, só para nós concluir sobre...
2: Sim, mas olha aqui, antes uma referência ao homenagem que você fez. O Kleber mandou um recado aqui. Bom dia, amigos, obrigado pela lembrança do aniversário do seu Clementino. Abraço a todos, o Kleber te mandou.
4: Ah, o Kleber foi que é filho dele, né? Casado com a Helenice, né? Sobre o Maragata...
1: A Helenice é tua parente?
4: É minha prima. A mãe dela, a Geni, irmã da minha afinada mãe.
2: É verdade. Aqui é uma costura aqui, costura ali,
4: O Roberto, sobre o Maragata, aí os caras dizem, mas vem cá, mas o que acontece lá no Maragata? Que aquilo não desenvolve, não cresce? Hoje os negócios, eles são, 80% eles são realizados através do telefone celular. Como é que você vai ter uma empresa lá no Maragata, você vai botar uma empresa lá, se não tem comunicação?
1: Não tem cobertura.
4: Sabe por que é bom lá no Maragata? É bom, eu vou todo domingo, é na missa, porque ele não toca o telefone. Aí não toca o telefone. É a única coisa de bom que tem. É que não tem telefone. Não, é por causa disso.
2: Aqui, ó, sabe
4: por
2: quê? Sinal de internet tem.
4: Mas olha, sabe aonde?
1: Não,
4: tem que ir lá na frente do colégio. Na frente do colégio. As pessoas que resistem.
2: Não,
4: né?
2: Internet.
4: É. Ali,
1: mas lógico que tem fibra ótica na internet.
4: Mas se você quer sinal do telefone, você tem que ir lá no Heraldo pedir pra ele o
2: telefone.
4: O telefone, né? Ou você tem. E as pessoas que residem lá, porque o Heraldo tem um estabelecimento lá, que Pousada dos Maragatos, que tem muito a ver. Que é o hotel antigo,
1: o histórico
4: hotel. O pessoal que vem aí, que é de fora, vem trabalhar, o pessoal para falar.
1: É verdade.
4: Eles vão ter que. E as pessoas que residem no Maragata, eles pegam o carro ou a pé, vão até na frente do colégio para pegar o Wi-Fi de lá.
1: Há o Wi-Fi do Caetano?
4: Do colégio, do Caetano.
2: Vai. E tem outro morador do Maragata.
4: Quem?
2: O Rafael, que está de aniversário hoje. Preto, o Rafael mora no Maragata. Trabalha na Cooper Campus.
4: Opa, legal. Rafael, mora no Maragata.
2: É isso aí, o filho da Eleamar Xavier que tá ali
4: no mora lá perto, então deve morar lá. Onde é que
2: parabéns,
4: o pai
2: da Eleamar
4: morava, né, lá no seu Elon. E no lado, lá do sítio, do sítio da amizade, onde é que eu nasci. Tinha um Bacia Presoto lá, né?
2: Muito bem. Fazer um intervalozinho, a gente volta já, fica ligado aqui na... Porque não terminei os nossos apoiadores culturais ainda. Vamos lá.
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5: 11:02.
6: 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Sabrina Nanin são nossos apoiadores culturais aqui pela Ativa FM nesta manhã de sexta-feira. Hoje é dia 15, viu, Leandro? Já estamos na metade do mês de maio. Pô, passando bem rapidinho esse ano aqui,
7: meu
6: né?
7: Deus.
6: Logo mais tem Copa do Mundo, depois tem todas as movimentações, enfim. Me diz uma coisa.
7: Uma coisa boa que passa rápido é que o inverno também vai passar rápido, né, Roberto?
6: Ah, não tinha dúvida nenhuma, né? Nem começou ainda.
7: Nem começou, mas tá frio, vai passar também.
6: Pois é, mas você tem uma informação, eu não deu para buscar ainda assim, os detalhes maiores a respeito disso, né? Mas você tem uma informação, deve saber, porque alguém deve ter passado essa informação, que a 470 está enfrentando algum tipo de problema,
7: é
6: isso?
7: É verdade. Há empresas que, inclusive empresas em Nova Prata, que estão trabalhando lá na 470, na Serra do Rio das Antas, lá nas obras, estão com. Até esses dias aí o pessoal não tá trabalhando, né? Não está entregando material, tem coisas nesse sentido. Por quê?
6: Porque são várias equipes.
7: Sim, são várias equipes.
6: É aí todas tá,
7: mas
6: elas.
7: Um dos setores aí a coisa não está andando lá, eu não sei. Porque, claro, é uma obra que a cada instante se apresenta novidades, né? Então, não sei se é por uma questão relacionada às novidades, ou aditivo financeiro, algo nesse sentido. E aí o pessoal pediu, inclusive, para que algumas empresas que até ligação com Nova Prata têm, né? Que elas encerrassem ou temporariamente suspendessem suspendessem temporariamente a entrega do material, né, pessoal, assim, porque a questão financeira lá, as empresas que estão trabalhando lá estão com um problema de aporte financeiro. Então, as obras elas estão em ritmo bem menor lá na Serra do Rio das Antas, em alguns setores. Então, certo, essa é a informação que nós temos, que gostaríamos, né, de ter uma informação oficial, né, através do pessoal do DENIT, mas é, como a gente parece que agora, né, como é que era o nome do nosso amigo, o engenheiro era Adilvaldo, né, assim, não, enfim, é muito amigo do Preto também. Parece que ele não pode mais se manifestar, agora só através da assessoria de imprensa, né? Aliás, quando os problemas acontecem, o pessoal passa para a assessoria de imprensa, né? Assessoria de imprensa que tem que dar desculpa.
5: É verdade.
7: Então,
5: verdade,
7: é isso que está acontecendo. Outra questão, Roberto, que eu quero abordar. Ontem eu estive, além dessa, como é que era o nome lá, o cara do engenheiro lá do DENIT, que sempre falava conosco aqui.
8: O Adalberto?
7: Adalberto. Não pode mais.
5: Tá falando aqui, o Leila, que ele ficou sabendo que algumas empresas, né, que prestam serviço na 470.
8: As terceirizadas? Elas não estariam pagando os funcionários, é isso?
7: Não estão recebendo. Eu acho que é um aporte financeiro, parece que tem que ter um aditivo lá, algo nesse sentido. E aí o pessoal pediu para temporariamente suspender agora, né? Entrega de material.
8: Para a obra?
7: Em alguns setores, não é toda a obra, né? Em alguns setores, né?
8: Que não, está porque acontecendo. O Adalberto teve uma entrevista no Divina Foz, 10 dias na televisão, ele confirmando, reafirmando que a previsão. O calendário estabelecido para a conclusão da obra é o final desse ano.
7: Então vai ver que há alguns setores aí, mas eu sei que tem, algumas restrições, né?
8: Vamos aguardar. Tomara que essa informação que ele passou para a imprensa regional, ela se confirme.
7: Exato. Outra questão que eu também meio, né, ritmos lentos agora, que eu estava bastante animado, é com o Ginásio Municipal de Esportes, Luiz Antônio Rico. Ontem eu estive lá, encontrei inclusive o Aldori Comunello, que é a empresa que realiza o trabalho lá, ele estava lá com um funcionário, né? Que eu vi apenas um funcionário lá. O ritmo não é o mesmo que estava antigamente, há poucos dias atrás. Né? O ritmo é menor, por quê? Porque eu entrevistei aqui o Paulo também, antes de ontem, o secretário, e ele confirmou. Houve, na verdade, não houve avaliação na questão da carga elétrica.
5: Do ginásio?
7: Do ginásio, porque novos equipamentos serão colocados, e aí foi feita uma reforma, e no projeto da reforma não foi incluída a questão elétrica.
5: Puxa vida, mas vai
7: demorar. E aí, para você fazer, continuar o trabalho lá, o ritmo do trabalho que estava antes, né? Você tem que fazer a reforma elétrica. E aí, para fazer a reforma elétrica, tem que fazer uma licitação. Ela já está em andamento, né?
8: Desculpa aí, Olena, como é que é? Desculpa, não entendi bem. Por favor, dá para dar uma reprisada aí na informação? Como é que foi, né? Como é que está a situação lá?
7: Eu vou fazer o seguinte para ti. Então,
8: uma reforma. Aqui em casa. Não, porque eu estava assim, desculpa aí. A partir do momento que é informado, a população é informada, olha, a obra, a previsão, o calendário de.
7: Até ia ser antecipada a entrega.
8: Oi?
7: A entrega ia ser antecipada.
8: Continua mesmo.
7: O que estava na licitação, o que foi feito na licitação, estava previsto. O empreiteiro que está lá hoje trabalhando, o Aldori, com certeza ele ia entregar antes do prazo previsto.
8: Quer dizer que não viram que tinha essa necessidade aí?
7: Aí o seguinte, quando começaram a fazer, agora, né, começaram a fazer e daí começaram a ver, não, o seguinte, mas agora vai ter mais freezer, mais isso, mais aquilo. E aí o seguinte, essa fiação aí não adianta.
8: Sim.
7: Vamos ter que reforçar, vamos ter que trocar, vamos ter que fazer um projeto novo. E aí, para o Aldori terminar a parte dele, ele teria que colocar o forro, ele teria que, né, passar toda a fiação, né, botar tudo. E aí o seguinte, como é que ele vai fazer isso? Se vão trocar a fiação, se vão trocar a capacidade, ela vai ter que ser ampliada a capacidade, no momento, a capacidade de energia.
8: A força.
7: Eu até perguntei para o Paulo se é a questão de refletores, coisa, né, de iluminação, ele disse que não. Agora a questão da força. Ter que ser ampliada, e aí tem que precisar fazer uma licitação para isso.
5: Eu não sei qual é o tipo de iluminação que vai ser usado no ginásio de esportes?
7: É a mesma que lá estava.
5: Viu? Não, porque agora se usa LED. Todo o ginásio.
8: Como acho que sim, né, Marão? Tem LED. Faltava dizer que vai usar a lâmpada incandescente.
5: Se vai usar a iluminação.
8: Fluorescente, vou usar lá?
7: Não, era tipo os spots lá, era, não sei, aquela iluminação. Acho que é mercúrio até, aquelas lâmpadas.
5: Isso, é mercúrio. Eu acho que agora o que está se usando agora é LED, né?
7: É, exato. Então, o que eu estive lá ontem, e aí eu fiquei meio assim, porque quando eu entrevistei o Paulo, ele
5: me falou. Eu não sei lá em Nova Bacena que iluminação que é usada, porque não se é LED, ou se é normal.
7: Mas foi feita uma reforma grande lá em Nova Bacena, a iluminação é muito boa lá, viu?
5: Pois é. Então muito tem que ver também isso aí, né? Agora vai demorar mais. E o campeonato começa agora.
7: Exato.
8: Uma observação lá da iluminação lá do ginásio, nada contra. Vamos botar assim, a iluminação para o uso que é feito.
7: Para jogar futebol, para iluminação na quadra.
8: Mas eu acho que é uma questão do campeonato oficial, eu acho que ainda tem que ser uma iluminação melhor.
7: Eu não sei como é que ela está. Até perguntei pro Paulo, ele me disse que estava
8: boa. Eu nunca fui lá em Veranópolis, imagino.
7: Não,
8: sim.
7: Lá é muito boa a iluminação.
5: Estão trocando algumas coisas.
7: É? Lá, né? Modéstia à parte, aquele ginásio lá é. Né, a gente
8: isso
7: tem
8: que eu
7: lá.
8: Eu tô falando.
7: Participação.
8: Eu acho que tem também em relação a isso.
5: Foi na época de vocês, né?
7: Lá foi projetado, inclusive foi projetado. Eu sempre falo, quando vou fazer uma obra, tem que projetar alguém que é do ramo.
8: Quando tem ali uma competição oficial. Que tem uma confederação, no caso que o futsal é da confederação da CBF, é bom lembrar.
7: Sim.
8: Há uma exigência mínima para também a questão da iluminação.
7: Eu não sei se a Liga, porque a Liga, né? Porque a Liga não pertence à CBF, né? Que agora tem inclusive o nosso Ricardo Trait lá, né? O Bacalhau está lá também agora, na Liga lá. Então, eu não sei, exatamente isso eu não sei. Eu só sei que a obra vai atrasar porque vai ter que fazer uma licitação da parte elétrica do Luiz Antônio Rico e vai atrasar. E não foi prevista essa licitação.
5: Tá certo. E o campeonato vai começar logo mais, eu acho que
7: é seis.
5: Próximo.
7: Aliás, ontem a DPF jogou em Serafina Correia.
5: Ganhou de 4-3.
8: Jogou treino lá?
5: Jogou treino, 4-3. E outra coisa,
8: sim. E lá em Serafina tem time que tá jogando.
7: Sim, pode jogar.
5: Quando é que começa? Não começa agora?
7: Dia 6 parece que é.
5: Dia 6, não, mas. Vamos lá. Então, logo mais está aí o campeonato.
7: E os jogos serão, inclusive, o primeiro jogo é contra o Filhéus de Antônio Prado. E aí o pessoal estava lá.
8: Mas o nome do time?
5: Filhéus.
7: Ele jogou até o campeonato
8: Filhéus?
7: De verão. Filhéus? Jogou o campeonato de verão
8: do Filhéus. O nome do time?
5: Hoje, antes de sair de casa, porque eu ganhei um moletom do Samuel, de Antônio Prado, né? Uhum. Do time lá de Antônio Prado. E eu coloquei hoje pela manhã, mas a minha esposa não me deixou sair com ele.
7: Estava muito apertadinho.
5: Não, era muito colorido, é colorido, né? Ele chama a atenção, ela bem.
8: Como colorido?
5: É azul, verde, coisa
8: assim. Então, pra quem tem o time do Pentacolor, muda o quê?
5: Não, tudo bem, só tô colocando.
7: Pode ter o time
8: Pentacolor. Cinco
7: pode
8: cores.
7: Ter o time que quiser. No momento que você passar pelo. Sabe quando você entra numa empresa assim, tem uma avaliação, né? Se você pode. O uniforme que você tá, como é que é essa questão? Aí lá na casa do cidadão aí, tem na saída de casa
8: tem essa avaliação. Regra,
7: que comanda.
5: É isso aí.
7: Que comanda.
8: Então,
7: o filial Zé de Antônio Prato. E inclusive o pessoal tava lá no site oficial.
8: E o Samuel mandando o time ou não?
7: Não, são guris que foram formados lá pelo pessoal do Samuel.
5: É que o Samuel.
7: Até o sub 17.
5: O Samuel é o responsável pelo esporte lá.
7: Lá da Prefeitura Municipal.
5: Da Prefeitura lá em
7: Andorra. CB Durão.
8: O Samuel viaja, né, cara? Ele vai lá, vai aqui, cara. Isso é que é
5: agora boa, ele tá mais, agora ele tá mais estabilizado.
7: Tá mais barato. Vai reformar o estádio lá, vai reformar o estádio, os arquibancados, R$600 mil também lá
8: para ele. Ele é secretário de esporte em
7: ele é coordenador do departamento de esporte. E daí, o Samuel tem a escolinha dele lá, o pessoal lá, todo aquele projeto lá, que inclusive tem o patrocínio do Cássio, né, do goleiro Cássio, ele é até os 17 anos. Se joga sub-17, era campeonato estadual, tudo isso, é um time muito bom. Inclusive, forma muitos atletas, né, atletas a nível nacional. E aí, depois disso, esse pessoal que estourou a idade formou aí, junto com outros jogadores, o Filhéus, que vai ser adversário da DPF na estreia da competição, dia 6. E tinham colocado no site oficial deles lá de Antônio Prado. E ontem eu vi isso, aí passei para eles que o jogo seria em Nova Prata. Eu já passei para eles que o jogo é em Nova Bacanos. Eles corrigiram essa
8: questão. Tu tinha essa esperança do jogo ser aqui?
7: Não, eles de Antônio Prado divulgaram.
8: Eles?
7: Não, a minha esperança é que no final do mês que vem. estivesse pronto, mas agora a parte vai ter que fazer a licitação e tudo mais aí, e tomara que não tenha contestação na licitação.
5: Certo.
7: Aí vai demorar muito mais.
5: Muito bem, eu vou fazer eu vou colocar agora uma matériazinha aqui dentro da nossa programação, que é importante, é um trabalho que vem sendo desenvolvido aqui no Rio Grande do Sul, e aí depois vem o intervalo para os nossos apoiadores. Turismo gaúcho cresceu 11,4% em 2025. É a nossa matéria agora aqui.
8: 11%?
5: 11%.
8: Em relação ao ano passado?
5: Esse é o dado do ano passado. 2025.
8: 25 em relação a 24. É muita crise.
5: É isso aí. Vamos ouvir aqui.
9: No ano passado, o Rio Grande do Sul teve o segundo maior crescimento na atração turística em todo o país. O número de atividades turísticas ao longo de 2025 cresceu 11,4% em comparação a 2024. O resultado foi superior ao nacional, já que o Brasil teve um crescimento de 5% no mesmo período. Para o secretário de Turismo do Estado, Rafael Ayuba, os números são resultados de um trabalho contínuo no setor.
10: Os números de 2025 demonstram que o turismo do Rio Grande do Sul vive um momento muito positivo, realmente, consolidando efetivamente o Rio Grande do Sul como um dos principais destinos do país. Esse resultado, ele é fruto, do ponto de vista de um trabalho contínuo de promoção do destino turístico, né? Além de fortalecer a nossa presença nacional e internacional, construção de uma estratégia integrada entre governo, municípios, iniciativa privada.
9: Em 2025, o turismo gaúcho teve também a abertura de 13.186 novos negócios, sendo o melhor resultado dos últimos 15 anos. Com isso, foram gerados 6.469 postos de trabalho formais. O faturamento estimado do setor foi 17.670 milhões de reais, uma alta de 13% quando comparado a 2024. A Iuba destaca ainda o trabalho de recuperação da imagem turística do estado depois justamente das enchentes do ano de 2024.
10: Hoje, o Rio Grande do Sul consegue apresentar ao turista um destino completo, com inverno forte, serra, litoral, enoturismo, cultura, gastronomia, turismo rural, eventos e também experiências ligadas à nossa identidade, né, ao folclore e tudo mais. Também houve um esforço muito grande da recuperação enquanto imagem, né, do estado, principalmente após as enchentes de 2024. Nós trabalhamos fortemente para reposicionar o Rio Grande do Sul como um destino seguro, organizado e preparado para receber turistas e visitantes.
9: No plano internacional, o Rio Grande do Sul tornou-se o primeiro estado brasileiro a desenvolver um plano técnico de promoção internacional, que é alinhado à estratégia nacional da Embratur. O investimento nessa frente permitiu uma presença em mercados europeus. Para se ter uma ideia, apenas a participação na BTL Lisboa 2026 resultou em 55 propostas comerciais formalizadas, o que fundamentou a projeção de uma alta de 64,7% na chegada de turistas portugueses ainda neste ano. No primeiro trimestre do ano, foi registrado um volume de desembarques nos aeroportos gaúchos 22% superior ao mesmo período do ano passado. E para a temporada de inverno, a projeção é que 5 milhões e 300 mil turistas visitem o Rio Grande do Sul. Agência Rádio Web, produção e reportagem, Eduardo Amaral.
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0: bem, estamos de volta, agora são 11 horas 21 minutos com 30 segundos. 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Meu Deus do céu, eu pensava, Fidelis, olha o microfone que eu liguei aí. Eu pensava que tinha terminado, viu? Eu pensava que tinha terminado, mas não terminou, não. O Barbeirinho tá mandando aqui, tá mandando as fotos, inclusive as fotos, certo? E escreveu o seguinte: olhem só que palhaçada. Estão me cobrando uma conta que já paguei. Tem cabimento? Quer dizer que ainda não pararam com essa palhaçada. Ele escreveu aqui, conta da água. Conta da água. Ele mandou as fotos aqui com a conta paga e a cobrança desta conta que já estava paga.
1: Foi paga.
0: Não,
1: o valor?
0: Não, ele já pagou a conta e veio a cobrança de novo da mesma conta para ele, né? Para pagar novamente com a da Corsa, viu, Fidelis?
1: Pois é, então é um problema que não se resolve. A propósito disso, Balagoni, o que eu comentei aqui outro dia, que lá em Cantal, semana passada, houve audiência pública.
2: Exato.
1: Houve a
0: chegou
1: indicação
0: agora há pouco a correspondência.
1: De contrato com a Corsa lá na cidade.
2: É.
1: Lá no município de Encantado.
2: Uma vergonha.
1: Houve essa audiência pública, o Ministério Público, o prefeito, enfim, lideranças do município, e foi apontada a possibilidade de rescisão de contrato com a EGE.
0: Mas como é que pode? Olha aqui, ele colocou assim, ó. O nome tá no Serasa agora.
2: Como assim? É um absurdo esse negócio aí, viu?
1: Só tem um caminho, né? É advogado.
2: É promotoria pública, no caso do Barbeirinho, né? Que pode recorrer, porque é pessoa física.
1: Não, até pode ser, mas seria via coletivo, né, Leira? Agora ele
2: é pessoa física, não, até pode.
1: Aí você imagina o prejuízo que vai acontecer para ele.
2: Mas vai pedir indenização. Né? Danos, né?
1: Uma ação civil.
2: Olha, é um absurdo o que está acontecendo. É um absurdo o que esse pessoal está fazendo. Aí o pessoal, não, mas eles vão fazer estação de tratamento, pá, pá, pá. Eu vou te dizer, eu trabalhei na administração pública entre 97 a 2003 para 2004. A promessa era a mesma lá. Naquela época que era do Estado, né? Do Estado, era que iriam fazer a estação de tratamento, de esgoto, lá em Veranópolis, lugar, tinha tudo, papai. Olha, foram feitas diversas reuniões.
1: Sabe o que nunca foi feito? O nosso amigo Gustavo Minucci conversou conosco aqui na terça-feira. Ele foi funcionário da Corsã, a Corsã Pública, né?
2: Exato.
1: Então vamos acabar com o negócio de Corsã, agora não tem mais Corsã. Agora é a EGEA.
2: Sim.
1: Corsã era outra coisa, era pública, tá? Então o Gustavo Minucci, que foi o nosso entrevistado na terça-feira, às 9h30, ele trabalhou na Corsã por 11 anos. Ele fazia esse rodízio das regionais da companhia, e aí ele explicou tudo, como todo o faturamento, Leira. E nossa audiência, quem nos acompanhou, entendeu o recado. O Gustavo, um cara muito bem esclarecido.
2: Ia pro Caixa Único?
1: Isso.
2: Ah, sim.
1: Aí não tem como fazer saneamento, né, Leira?
2: É uma mina de ganhar dinheiro esse negócio. Rapaz, você imagina quantas contas de luz, quantas residências tem de água, tem?
1: Tem esse povo que começa. Está sucateada.
0: Olha aqui, não, ó.
1: Mentira.
0: Olha aqui, ó.
1: Acontece que o dinheiro proveniente desse serviço, ele vai pro Caixa Único.
2: Exato.
1: É a mesma coisa o BanriSul, só para ter uma ideia. Eu tava vendo agora aqui. No primeiro trimestre agora, janeiro, fevereiro e março, o lucro do BanriSul, 224 milhões de reais. Caixa Único do governo.
0: Olha aqui, ele tá atravessado aqui, tô tentando ler, mas a correspondência diz o seguinte: Serasa. Olá, temos um comunicado importantíssimo para você. Nome Ademir Antônio dos Santos Menezes. Tem o número do CPF, coisa e tal, papapá. Onde é que tá? Atendendo a legislação vigente, comunicar, enfim, o atraso da conta, precisa pagar, pagar novamente instituição credora, Companhia Rio Grandense de Saneamento Corsan, certo? E aí tem o preço e tá aí, ele já pagou essa conta, ele mandou a conta paga, a foto da conta paga e esse comunicado então que estão cobrando, Serasa está cobrando dele novamente para pagar a mesma conta que já foi paga.
2: É, essa é uma empresa sem alma, né? Porque esse negócio de eles não têm, não são pessoas, entendeu? É uma sociedade, bota lá os caras, ó, e tem que dar lucro, e assim, não dão nem estrutura. Olha, eu vou dizer o que eu vi, eu vi com meus olhos, não tem nem estrutura, as pessoas não têm nem estrutura física para trabalhar, para gerir as coisas, não tem, o pessoal não tem, entendeu? Chega a faltar papel para impressão, para pagar conta, entendeu? Tu vai em terminal e chega a faltar isso, cara. Então, olha, realmente é um absurdo o que acontece. O que essas privatizações foram feitas? O preto está falando também aqui do Banrisul. O cara assume por 4 anos e vem uma dívida lá, vem um problema sério lá. Não, vou vender a minha casa, vou vender essa casa do lado aí. Eu assumo por 4 anos esse patrimônio aqui, vou vender essa casa do lado aí para mim pagar as contas aí, depois vou embora que se vira esse negócio aí. Uhum. Se desfaz do capital. É como chegar uma pessoa de fora na tua família, Roberto, e ver que você tem uma dívida de 100 mil e vai lá e vende a tua casa. Não importa depois se você vai pagar aluguel o resto da vida. Uhum. Só para, né? Para pagar tua dívida agora, e né, que uma dívida que você, na verdade, às vezes nem tem que nada a ver com isso. É. Então, as privatizações, os governos fazem isso. Então, realmente a Corsan foi isso, né? O pessoal sucateou, né? Aí, depois, né, dá um problema. Tira o dinheiro do lado, bota no outro. Depois, vamos vender isso aqui. Isso aqui vale, né? Vamos vender. Porque dá lucro. Quem é que vai comprar o que não dá lucro?
0: Não, mas diga, Corsan dá lucro. Entendeu? Corsan dá lucro hospedagem, pelo amor de Deus.
2: Mas como é que a iniciativa privada vai comprar alguma coisa que não dá lucro?
0: É verdade. Valeu, gente.
1: Vamos voltar. É isso também. A iniciativa privada também. Gente, bota uma coisa por conta e dá lucro.
2: Sim, mas ele não compra, o que dá prejuízo?
1: Interessa? Pode começar também uma coisa, pode dar lucro.
0: Sim. Gente, valeu. Obrigado pela participação de vocês. Fechando por aqui.
1: Participação, viu como é que é?
0: Eu vou dizer o quê? Participação. Vou dizer o quê? A gente volta na sequência com as últimas informações também. Hoje tem Loja Triunfante. Fica ligado aqui.
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2: Agora são 11 horas 34 minutos, 11h34. 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
2: 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Lúcia, Loja Triunfante, fechando por aqui as informações da manhã. Muito obrigado pela sua sintonia. Na sequência, tem os nossos apoiadores, Programa da Paróquia, Musical do Meio-Dia, o Clécio com música de qualidade aqui na cidade, música e informação de qualidade na Rádio da Cidade. E depois, no final da tarde, tem Paulo Leira, 18 horas, com o resumo do dia, as informações esportivas. Grande abraço para você, viu? Obrigado pela sintonia. Fica ligado.
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17: 11 horas e 45 minutos.
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Olá, bom dia você, meu amigo ou minha amiga, que está conosco por esta emissora de rádio. Nossa saudação fraterna de paz e bem. Está chegando até você nesta sexta-feira, 15 de maio de 2026. O programa das paróquias São João Batista e Nossa Senhora Aparecida de Nova Prata e Santo Antônio do Maragata. Queridos irmãos e irmãs, como é bom a gente poder se encontrar para nos familiarizarmos com a liturgia deste dia. E depois, por meio da nossa agenda pastoral, a gente vai acompanhando a vida e a dinâmica de nossas comunidades, de nossas paróquias. Irmãos e irmãs, o Senhor é o Deus Altíssimo, soberano sobre toda a terra. Reunidos aqui, louvamos e agradecemos por suas bênçãos abundantes e graças incontáveis em nossa vida. Com alegria, vamos acolher a palavra, o Evangelho de nosso Senhor Jesus Cristo, hoje tirado do evangelista João, capítulo 16, versículos de 20 a 23. O Senhor esteja convosco, Ele está no meio de nós. Proclamação do Evangelho de Jesus Cristo segundo João. Glória a vós, Senhor. Naquele tempo, disse Jesus aos seus discípulos: em verdade vos digo, vós chorareis e vos lamentareis, mas o mundo se alegrará. Vós ficareis tristes, mas a vossa tristeza se transformará em alegria. A mulher, quando deve dar à luz, fica angustiada, porque chegou a sua hora. Mas depois que a criança nasceu, ela já não se lembra dos sofrimentos, por causa da alegria de um homem ter vindo ao mundo. Também vós agora sentis tristeza, mas eu hei de ver-vos novamente, e o vosso coração se alegrará, e ninguém vos poderá tirar a vossa alegria. Naquele dia não me perguntareis mais nada. Palavra da salvação. Glória a vós, Senhor. Queridos irmãos e irmãs, refletindo, meditando a palavra de Deus que acabamos de ouvir. Estamos nos aproximando do fim do tempo pascal. A liturgia segue dois caminhos. Nos evangelhos, ouvimos as palavras de despedida de Jesus e a promessa do envio do Espírito Santo. Nos Atos dos Apóstolos, acompanhamos a expansão da palavra que ressoa entre os povos pagãos e se dirige a Roma, centro do império. No Evangelho, Jesus prepara seus discípulos para os momentos que virão. A cruz e ressurreição. Para os perseguidores, a cruz parece motivo de triunfo, para os seguidores de dor. Porém, com a ressurreição, essa tristeza se transforma em alegria eterna. Jesus compara essa experiência ao sofrimento de uma mãe no parto, que dá lugar ao júbilo pelo nascimento de uma nova vida. Assim também acontece conosco. A ressurreição de Cristo renova nossa esperança e enche nossos corações de alegria. Que todos nós sejamos frutos da ressurreição, frutos da alegria do Cristo ressuscitado, presente no meio de nós. E agora então, queridos irmãos e irmãs, passamos para nossa agenda pastoral. Hoje, sexta-feira, dia 15. 18 horas, missa na Igreja Matriz. E nesta celebração, hoje às 18 horas aqui na Igreja Matriz, queremos recordar e trazer presente em nossas preces e orações as seguintes intenções. Nas intenções dos falecidos. Sétimo dia de Natalino Agostini. Meses de falecimento. O terceiro de Nilton Giotti. Oitavo de Libera Zulian Brolo. Anos de falecimento. O primeiro de Gelinda Cassol. Primeiro de Lauri Brito. Segundo de Roque Jacinto Zembruschi. Décimo de Luísa Rosa Morello Petrella. Décimo segundo de Maria Lourdes Grando Rui. E aniversário de morte de Aldina Pressendo. Estas as intenções, com tantas outras que aqui estão em nossa relação, que não são divulgadas.

0: divulgadas, mas sempre celebradas, colocadas sobre o altar do Senhor. Hoje também, às 19h30, missa na comunidade São Luís, Finca Ferro, Nova Prata. E também às 19h30, na comunidade São Roque. Amanhã, sábado, dia 16. 9h, catequese de adultos. 14h30, missa na comunidade São Caetano. 14h30, missa na comunidade Nossa Senhora de Lourdes, na Oitaveta. 15h30, missa na comunidade Nossa Senhora do Carmo. 18h, missa na Igreja Matriz. E às 20h, jantar do Clube de Mães na comunidade Nossa Senhora do Rosário, Terra Gorda, no Maragata. Domingo, dia 17, 8h, missa na Igreja Matriz. 9h, missa na Matriz, Santo Antônio do Maragata. Missa também em ação de graças pelos 90 anos de vida do irmão Alfredo Crestani. 9h30, missa na comunidade São Pedro, no bairro Basalto. 10h30, missa e festa em honra ao padroeiro, na comunidade Santo Isidoro. E às 18h, missa na Igreja Matriz. Na sequência, às 19h, reunião da equipe administrativa aqui da comunidade paroquial, na sala da catequese. Cumprimentamos as comunidades que estão em festa lá no sábado à noite, o jantar do Clube de Mães na capela Nossa Senhora do Rosário, Terra Gorda, e no domingo a festa do padroeiro Santo Isidoro na comunidade Santo Isidoro. Cumprimento aos festeiros, casais festeiros, equipes administrativas, o Clube de Mães, todos os servidores, as equipes de serviço. Maiores informações para o jantar e para o almoço lá com as respectivas lideranças festeiros das comunidades. Na segunda-feira, dia 18, 13h30, a récita do Rosário. 18h, celebração da palavra. 19h30, o grupo de oração. Tudo isso na Igreja Matriz, aqui em Nova Prata. E assim, queridos irmãos e irmãs, também vamos concluindo o nosso encontro, o nosso programa desta sexta-feira, 15 de maio de 2026. Mês mariano, mês das mães, mês bonito, mês que celebramos tantas festas, padroeiras, comunidades, logo mais nos preparando para celebrarmos aquela que é a rainha e padroeira de nossa diocese, Nossa Senhora do Caravaggio. E também, a semana que vem, estaremos iniciando todo o tríduo, a preparação da festa em louvor a Nossa Senhora de Caravaggio, aqui no povoado Cola, na nossa comunidade. Então, teremos uma programação bastante intensa na próxima semana, junto à comunidade do povoado Cola, lá com a equipe administrativa, com os casais festeiros. Vai ser um momento bastante bonito, forte, na vida desta comunidade e de toda a nossa paróquia. E assim nós queremos também ir rezando com Maria, Mãe de Deus, Mãe da Igreja e Nossa Mãe. A oração para o meio-dia. Rainha do céu, alegrai-vos, aleluia. Pois o Senhor que merecestes trazer em vosso seio, aleluia. Ressuscitou como disse, aleluia. Rogai a Deus por nós, aleluia. Alegrai-vos e exultai, ó Virgem Maria, aleluia. Porque o Senhor ressuscitou verdadeiramente, aleluia. Ave Maria, cheia de graça, o Senhor é convosco. Bendita sois vós entre as mulheres. E bendito é o fruto do vosso ventre, Jesus. Santa Maria, Mãe de Deus, rogai por nós, pecadores, agora e na hora de nossa morte. Amém. Rogai por nós, Santa Mãe de Deus, para que sejamos dignos das promessas de Cristo. Oremos. Ó Deus, que pela ressurreição do vosso Filho, nosso Senhor Jesus Cristo, fizestes brilhar no mundo a alegria, fazei que pela intercessão da Virgem Maria, sua Mãe, cheguemos às alegrias da vida eterna. Por nosso Senhor Jesus Cristo, vosso Filho, na unidade do Espírito Santo. Amém. Glória ao Pai, ao Filho e ao Espírito Santo, como era no princípio, agora e sempre. Amém. O Senhor esteja convosco, Ele está no meio de nós. Pela intercessão da Virgem Maria, sob o título hoje invocamos de Caravaggio, ela que é a rainha e padroeira de nossa diocese, queremos invocar a bênção de Deus sobre todos os que estão nos acompanhando neste horário, lembrando das crianças, adolescentes, jovens, dos idosos, dos doentes, dos enfermos, sobre o teu trabalho, sobre a tua família, a tua casa, sobre o alimento que vamos partilhar, sobre todos, pela intercessão de Nossa Senhora da Caravaggio, Rainha e Padroeira de nossa Diocese. Abençoe-vos, ó Deus Todo-Poderoso, Ele que é Pai, Filho e Espírito Santo. Amém. Obrigado pela audiência. Continue sintonizados a esta emissora. E até o nosso próximo encontro.
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3: Meio-dia e 6 minutos.
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3: Meio-dia e 13 minutos.

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1: Olá, é sempre maravilhoso esse encontro. E atenção, hein, porque muitas vezes buscamos no mundo as respostas que já estão gritando dentro do nosso próprio silêncio, esperando serem ouvidas. A maior viagem que podemos fazer não é atravessar oceanos, mas mergulhar na imensidão que existe dentro do próprio peito. Aprenda a ser a sua melhor companhia e a tratar sua história com a ternura que você dedica a quem você mais ama. Você é o universo inteiro, cheio de mistérios, cores, possibilidades que o mundo ainda precisa conhecer e sentir. E quando você se encontra, o mundo ao seu redor finalmente faz sentido. E a paz se torna o seu lar.
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5: Uma excelente sexta-feira, tá no ar o Papo Sério. Parabéns para todas as famílias. Hoje é Dia Internacional da Família. Você já notou o surgimento de pequenas pintas vermelhas na sua pele ultimamente? Conhecidas como nevus rubi, essas bolinhas são muito comuns e costumam aparecer com o passar dos anos. Trata-se de uma dilatação de microvasos sanguíneos e a boa notícia é que na maioria das vezes elas são benignas. Fatores genéticos, envelhecimento natural e até alterações hormonais podem explicar o surgimento. Embora sejam inofensivas, é preciso ficar de olho se elas começarem a mudar de comportamento. A regra de ouro continua sendo o autoexame constante para monitorar qualquer alteração. Fique alerta se a pinta vermelha começar a coçar, sangrar ou apresentar um crescimento muito rápido. Mudanças bruscas no formato ou na cor também exigem uma avaliação profissional imediata. Muitas vezes, o que parece apenas um sinal pode esconder alergias, dermatites ou até doenças vasculares. O diagnóstico precoce é o que diferencia uma condição estética de algo que precise de tratamento sério. Consultar um dermatologista ao menos uma vez por ano é essencial para garantir a saúde da sua pele. Lembre-se, o uso diário do protetor solar ajuda a prevenir o envelhecimento precoce e novos sinais. Mantenha sua pele sempre hidratada para fortalecer a barreira natural de proteção do seu corpo. Não tente remover essas pintas em casa, pois o risco de infecção e cicatrizes é altíssimo. Sua pele é o seu maior órgão. Cuide dela com carinho, atenção e informação de qualidade. O nosso Papo Sério fica por aqui. Um bom final de semana e a

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1: A ciência testou e comprovou, tanto em humanos quanto em animais, a proteção contra infecções é significativamente maior quando o organismo está nutrido. Nos experimentos, as células de defesa de quem se alimentou proliferaram com muito mais facilidade do que em quem estava em jejum prolongado. Isso mostra que a comida de verdade é o suporte fundamental para a nossa biologia. Se o clima mudou ou se você sente que a imunidade baixou, foque em uma boa refeição. Nutrir o corpo é dar ao seu sistema imune o superpoder de que ele precisa.
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2: Você. Meio-dia e 31 minutos.
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5: O novo desenrola FIES mal abriu e já limpou o nome de 22 mil estudantes, movimentando uma montanha de dinheiro em dívidas atrasadas. Quem assinou o contrato até 2017 e está devendo, pode conseguir descontos incríveis que chegam a 99% para quem está no Cade Único. A negociação é feita direto pelo aplicativo do Banco do Brasil ou da Caixa e dá para parcelar em até 150 vezes sem juros nem multa. O detalhe importante é que, ao aceitar o acordo, o estudante concorda em ficar longe de sites de apostas por um ano para colocar as finanças em ordem. O prazo para participar vai até o final de dezembro de 2026.
4: Notícias da hora. 37.

0: e 48 minutos.
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0: Prata informa a hora certa. 13:02.
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8: Pois é, minhas lindonas, sextou com a tendência que a gente ama. Look total jeans. Aposte na leveza de uma camisa em denim combinada com shorts clochard, criando um visual monocromático super moderno. Se o dia esquentar e o escritório permitir, vá de sandália de salto blocado. Se for curtir o lazer, o sneaker é a escolha sem erro. É conforto, personalidade e estilo para você encerrar a semana com tudo.
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Pois é, Frequência Máxima no ar com você. Muito boa tarde. 1:07. Estamos abrindo por aqui a nossa participação de hoje no programa Frequência Máxima da sua Rádio Ativa FM. Nesta tarde, né? De sexta-feira, chegando mais um final de semana. Agora uma temperatura aqui no centro agradável. Nós temos uma temperatura de 18 graus. Poderá chegar aí até os 20, né? Segundo a previsão passada aí, né, por vários institutos de meteorologia, indicando que poderemos amanhã já ter um tempo mais fechado, mais nublado, né? E depois domingo, com pelo menos 80% de chance de chuva em boa parte, em grande parte do Rio Grande do Sul. Então vamos aguardar se vai confirmar essa previsão ou não, né? Já faz alguns dias que os homens do tempo estão anunciando aí que o domingo seria chuvoso, né? Sábado e domingo, mas mais principalmente o domingo. Vamos aos números de hoje. Hoje é sexta-feira. Deixa eu pegar a data certa aqui. Hoje é sexta-feira, dia 15 de maio, metade do mês. Olha só como passa depressa, né? Metade do mês, 18ª semana do ano, até aqui passaram 137 dias, faltando 228 para o final do ano, a lua minguante, estação outono. Dia Mundial da Família, Dia do Combate à Infecção Hospitalar, Dia do Gerente Bancário e Dia do Assistente Social. Dia de Santa Dina. Dia de São Aquiles de Larissa, Dia de Santa Dionísia, Dia de Santa Joana Lestonac, Dia de São Cássio de Imola e Dia de Santo Isidoro, né, que foi lavrador, né? Até por sinal aí no próximo final de semana, domingo, vai ter festa aí na comunidade com o mesmo nome aqui em Nova Prata. Um convite aí da Ouro Fértil Fertilizantes. Alguns aniversariantes: 1937, nascia Trini Lopes, cantor, compositor e ator americano. Em 48, nascia o Brian Eno, músico inglês. Em 65, nascia o Raí, capitão, né, da seleção brasileira, né? O Raí, futebolista brasileiro. E em 1970, o Tino Marcos, jornalista, por muito tempo aí na Rede Globo, né? Eu acho que deve ter mudado agora de emissora, enfim, né? O Tino Marcos, jornalista. Fatos históricos: 1935, o metrô de Moscou é aberto ao público. 1940, inaugurado a primeira loja da rede Fast Food McDonald's, lá na Califórnia, Estados Unidos. 1940, olha só. 1966, o município de Cachoeirinha se emancipa de Gravataí. Também 2010, um grande incêndio destrói o acervo de cobras, aranhas e escorpiões e outros animais venenosos do laboratório de répteis do Instituto Butantan. 2013, o Conselho Nacional de Justiça aprova a resolução que permite o casamento entre pessoas do mesmo sexo no Brasil. 2016, Max Verstappen se torna o primeiro piloto mais jovem a vencer uma prova de Fórmula 1. Aqui não diz a idade, né? E 2016, morre aos 85 anos o cantor e intérprete Calbi Peixoto, no dia de hoje. 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
1: Oi, oi, oi, gente! Flash Star de volta por aqui. E olha só, se liga nessa fofoca que eu tenho pra hoje. Meu Deus, o show da final da Copa vai ser o puro suco do estrelato. Segura o coração, porque a FIFA resolveu apelar e montou o bonde dos sonhos para o final da Copa de 2026. Shakira, Madonna e os meninos do BTS foram confirmados para o primeiro show de intervalo da história das finais, lá em Nova Jersey, no dia 19 de julho. O babado é fortíssimo, gente. Show tem curadoria do Chris Martin, do Coldplay, e teve até anúncio com os Muppets envolvidos, acredita? A Shakira já chega com música nova no bolso. A Madonna vem lançando o álbum e o BTS faz aquele retorno triunfal após o exército. Além de ser um espetáculo visual, a meta é arrecadar fundos para a educação de crianças carentes ao redor do mundo. É muito talento junto num gramado só, né? E a gente já está aqui imaginando o tamanho desse lacre mundial que vai unir o K-pop, o pop raiz e o gingado latino. E daqui a pouco tem mais fofoca pra você, tá bom?
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4: 13 horas e 21 minutos.

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1: 13 horas e 31 minutos.
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10: Ser o próprio patrão no Brasil exige fôlego. Quem trabalha por conta própria encara uma jornada média de 45 horas semanais, superando quem tem carteira assinada ou é servidor público. Segundo o IBGE, enquanto o empregado comum fica na casa das 40 horas por causa das leis trabalhistas, o autônomo não tem a quem delegar tarefas e acaba esticando o horário para bater suas metas. O dado reforça o debate atual no Congresso sobre a redução da escala de trabalho, mostrando que quase 26 milhões de brasileiros vivem sem o limite de 8 horas por dia para garantir a renda no fim do mês.
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Muito bem, agora faltando 20 minutos para as 2 horas. Boa tarde para você que nos acompanha. A temperatura aqui no centro permanece 18 graus aqui do centro, né, para São Cristóvão. Aqui na Avenida Presidente Vargas, 1690, sala 4, estúdios da Ativa FM. Algumas informações que estão circulando na tarde para você ficar por dentro de tudo, ficar bem informado. Ministro Gilmar Mendes acusa presidente do Supremo de filibuster e o clima entre os magistrados piora. Que coisa. China pede trégua duradoura na guerra dos Estados Unidos contra o Irã e reabertura imediata do Estreito de Hormuz. Flávio Bolsonaro, sobre o áudio de Vorcaro: não tenho que justificar nada para ninguém. Polícia Federal aponta que dono do Banco Master pagou bônus de fim de ano para milicianos que intimidavam desafetos. Ex-governador do Rio de Janeiro, Cláudio Castro, é alvo de operação da Polícia Federal que investiga fraudes fiscais. Visitação do zoológico de Sapucaia é suspensa devido à morte, né? Por causa da morte de 15 cisnes. É aquela questão da gripe aviária, né? Com destaque na queda dos transportes, setor de serviços recua 1,2% em março no Brasil. Indústria do Rio Grande do Sul retorna ao crescimento e acelera o ritmo das vendas. Justiça Federal Gaúcha condena homem por enaltecer Hitler em publicação de aplicativo de mensagens. Homem que atirou na cabeça de ex-mulher na frente do filho do casal de 3 meses e da mãe da vítima é condenado a 31 anos de prisão. Grupo neonazista é alvo de operação da Polícia Civil em Porto Alegre e Canoas. Programa Federal contra o Crime Organizado pode contemplar 7 presídios gaúchos. Também o caso dele é de polícia, diz Lula sobre o áudio, né, do Flávio Bolsonaro com o Vorcaro. São Paulo acerta retorno do técnico Dorival Júnior, né, depois de demitir o Roger Machado, né? Ainda no esporte para você, Grêmio volta a vencer o Confiança, né? E se classifica às oitavas da Copa do Brasil. Pezolano prepara novidades do Inter para o embate contra o Vasco amanhã pelo Campeonato Brasileiro. São algumas informações que estão circulando e você conferiu por aqui.

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1: Nota de falecimento, funerária Deck Giovanni, juntamente com o esposo Antônio Panocelli, in memoria, os filhos Bernardete, Maria, Janete, Leandro, in memoria, e Evandro, genros Neuci, Carlos e Reni, Nora Catiane, netos, bisnetos e demais familiares, com pesar comunicam o falecimento de Leonilde Tereza Pagnoncelli, aos 81 anos, ocorrido nesta sexta-feira. O velório está acontecendo na Igreja Sagrada Família, em Nova Prata, e logo mais, às 17 horas, haverá cerimônia de despedida e logo após sepultamento no cemitério Placidina Vieira de Araújo, cemitério municipal de Nova Prata. Noticiemos o falecimento de Leonilde Tereza Pagnoncelli, aos 81 anos. Nota de falecimento. Funerária Deck Giovanni informa, nota de falecimento. A esposa Cleusa Barbiero Guedes, a filha Eveline Guedes, o genro Leonardo Minosso, irmão Edmilson Antônio Guedes e demais familiares, com pesar comunicam o falecimento de Enio Roberto Guedes, aos 68 anos, ocorrido nesta quinta-feira, dia 14. O velório está acontecendo na Capela Mortuária Santa Cruz, e logo mais, às 15 horas e 30 minutos, haverá cerimônia de despedida e logo após sepultamento no cemitério municipal Placidina Vieira de Araújo, o cemitério municipal de Nova Prata. Noticiemos o falecimento de Enio Roberto Guedes, aos 68 anos, informação de funerária Deck Giovanni, telefone 98404-4670.
2: 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Inspire-se.
3: Sextou com aquela paz mental que não se compra em shopping. Lembre-se, nada no mundo material vai preencher um vazio que é interno. Não se cria abundância a partir da escassez. Então, olhe para dentro, para sua centelha divina. Abre espaço para a transformação conhecer naturalmente a sua vida. A mudança real começa no seu eu verdadeiro e transborda para o mundo. Sinta essa paz.
2: 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O mundo ideal parte de dentro de você.
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10: 13 horas e 46 minutos.
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Agora faltando 4 minutos para as 2 horas, algumas divulgações aqui da Ativa FM para você. Atenção Nova Prata e região, dia 30 de maio tem show da banda Vera Louca, né? Na sede histórica do Clube Grêmio Pratense, em frente à Praça da Bandeira. Garanta logo seu ingresso antecipado no site minhaentrada.com.br. Vera Louca, dia 30 de maio. Realização Gafa Produções, do nosso amigo Gabriel. Hoje pela manhã, até inclusive aí nas redondezas, né? A Cônigo Pérez, também a avenida em frente à prefeitura ali, né? Elas estão interrompidas devido à montagem do palco e o lonão, né? Que está sendo montado bem em frente ao Hospital São João Batista, porque amanhã vamos ter aí o espetáculo As Herdeiras da Terra Prometida, promoção do Bailado Gaúcho e toda a renda. Os ingressos estão à venda, toda a renda do espetáculo, o bar, né? Enfim, tudo aquilo que for aí de valor, né, que vai entrar para esse evento, vai ser depois doado em prol à reconstrução do Hospital São João Batista. Então, você que está daqui a pouco estranhando, estão montando um palco em frente ao hospital, é para esse espetáculo aqui. Então, Herdeiras da Terra Prometida, ingressos custam R$15. O ingresso solidário custa 10, mais um quilo de alimento. E como eu falei, toda a renda vai ser revertida. Nós fizemos uma matéria na semana passada quanto a isso aqui na rádio, né? Aí o pessoal colocou que vai ter cadeiras, mas se daqui a pouco você quiser levar a sua cadeira de praia, a sua cadeira, enfim, né? Pode levar também, tá bom? Se espera aí um espetáculo grandioso, como tem sido os últimos do Bailado Gaúcho, né? E a presença de muito público para depois também. É uma forma de colaborar aí com o Hospital São João Batista. Então é amanhã, sábado à noite, começa às 19 horas. Tomara também que o tempo colabore. 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Você vai encontrar tecnologia, inovação, sementes, insumos, máquinas e veículos e tem mais. 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Ofertas de emprego em Vila Flores. O complexo turístico Vila Capuchinhos está com vagas abertas para pessoas que mostrem protagonismo, flexibilidade, proatividade nas vagas de garçons e também supervisor de garçom. Garçom e supervisor de garçom. Oferecemos salário compatível com a função, transporte, refeitório na empresa, prêmio assiduidade, também outros benefícios que podem ser conferidos acessando aí o site ou as redes sociais do complexo, né? Vila Capuchinhos, então, com garçom e supervisor de garçom. Você pode mandar também o seu currículo para o WhatsApp, anote aí:

0: 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A contratação é imediata. No próximo domingo, esperamos que o tempo colabore também, porque nós temos previsão de chuva para o final de semana, mas daqui a pouco chove aqui, não chove ali, enfim, e o jogo, afinal, poderá ser realizada, né? Vamos estar transmitindo aqui pela Rádio Ativa, domingo à tarde, a partir das 14h30, ao vivo do Estádio Municipal Dr. Mário Tini, a final do Campeonato Amador de Futebol de Campo. Tá legal? É narração do Roberto Marangoni, reportagens do Paulo Leira Presotto e também comentários do Agenor Zamin. As filmagens do nosso amigo Joel Atus, da R20 TV, Serra Gaúcha. R20 TV, Serra Gaúcha, tá bom? Procura aí no YouTube que você encontra. Mas você pode também, além de ouvir aqui pela rádio, você pode também assistir as imagens no Facebook da Rádio Ativa, tá legal? Então vai ter imagens aí ao vivo lá do campo. 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A final é entre os times do Moreira e do Calábia. Calábia e Moreira, então, vão decidir aí o campeonato 2026 Amador de Futebol de Campo. Olha, pelos comentários aí, teremos um grande jogo, porque as duas equipes são muito boas. E hoje, no final da tarde, aqui na Ativa FM, começo da noite, das 18 horas até as 19, o Leira, nosso colega Paulo Leira Presotto, vai estar conversando com alguns dirigentes do clube do Moreira e também do Calábia, que vão estar aqui na rádio falando isso das suas equipes. Então acompanhe você que gosta aí de futebol.
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2: Olá, tudo bem? Eu sou Alexandre Ricarte e está começando a partir de agora mais uma edição do Time News. Vamos às informações. Rússia dá as mãos ao Talibã e assina acordo de amizade com o Afeganistão. Inflação na Argentina dá um descanso e cai pela primeira vez em quase um ano. Mahmoud Abbas diz que vai ter eleição, mas o povo ainda está de olho. Flávio Bolsonaro nega que dinheiro de banqueiro preso foi para Eduardo. Está começando o Time News.
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2: A Rússia decidiu oficializar de vez parceria com o governo do Talibã, tratando os antigos terroristas como aliados em segurança, comércio e cultura. O governo de Vladimir Putin foi o primeiro a reconhecer o grupo como donos do poder no Afeganistão e agora quer que outros países vizinhos, como China e Índia, também entrem no jogo. Para Moscou, é melhor ter o Talibã como parceiro para segurar outros grupos extremistas na região do que ignorar o que acontece em Cabul. Enquanto isso, o clima na fronteira com o Paquistão segue tenso, com ataques separatistas que mostram que a paz por lá ainda está longe. Depois de 11 meses só subindo, o custo de vida na Argentina finalmente deu uma segurada em abril, fechando em 2,6%. O que deu esse alívio no bolso dos hermanos foi principalmente a queda no preço da comida e das bebidas, que pararam de subir tão rápido. A última vez que a inflação tinha caído por lá foi em maio de 2025. De lá para cá, era só notícia ruim. Mesmo que as coisas ainda estejam caras, essa pequena descida é vista como um sinal de que a escalada de preços pode estar perdendo o fôlego. O presidente palestino Mahmoud Abbas, que já tem 90 anos, avisou que está pronto para fazer novas eleições e reformar o governo. O partido dele, o Fatah, está reunido para escolher novos líderes pela primeira vez em uma década, tentando mostrar que ainda tem força em meio à guerra em Gaza. Abbas foi reeleito chefe do partido, mas sofre muita pressão internacional por causa de denúncias de corrupção e pela demora em chamar o povo para votar. Ele diz que quer abrir espaço para jovens e mulheres, mas ainda não marcou a data de quando os palestinos vão de fato às urnas. O senador Flávio Bolsonaro deu as caras para explicar as mensagens vazadas com o banqueiro Daniel Vorcaro, que foi preso recentemente. Flávio garante que os milhões investidos foram direto para o fundo do filme sobre a vida de Jair Bolsonaro e não para o bolso do irmão, Eduardo. Ele justificou o tom de amizade nas conversas, dizendo que chama todo mundo de irmão por ser carioca e que só cobrou os pagamentos porque as gravações estavam no limite. Segundo o senador, Vorcaro parou de colocar dinheiro no projeto bem na época em que surgiram as denúncias de fraude no Banco Master.
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3: 14 horas e 6 minutos.
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14 horas e 19 minutos. 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

0: bem, agora faltando 28 para as 3. Temperatura aqui no centro, 19 agora, 19 graus a temperatura. Para você, uma boa sexta-feira, um bom final de semana. Tá chegando mais um final de semana, né? Já estamos aí na metade do mês de maio. Meu Deus, como passa depressa. Daqui a pouquinho já é metade do ano, hein?
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2: Meus amigos, que tal aquele churrascão no fim de semana, hein? Mas aí aquela tábua de madeira está precisando de um trato? Bom, para eliminar as bactérias, esfregue vinagre branco com papel toalha e depois finalize com água oxigenada por 5 minutinhos. O toque final é aquela lavagem caprichada com água quente e sabão neutro para garantir uma cozinha higienizada e segura. Agora é só preparar o corte, acender o fogo e aproveitar o final de semana.
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4: 14:34.
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16: Cientistas deram um alerta grave. A população de jumentos no Brasil despencou 94% desde os anos 90 por causa do abate ilegal. O motivo principal é a exportação da pele para a China, onde produzem um remédio tradicional, além do uso da carne para ração. Como o bicho demora para se reproduzir e não serve para a criação em massa, o risco de extinção é real. Agora, deputados correm para aprovar uma lei que proíba o abate e o comércio desses animais para salvar a espécie. Além de serem símbolos do Nordeste, os jumentos são essenciais para o meio ambiente, ajudando a espalhar sementes e encontrar água na seca.
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0: Coisa boa.
1: Olha o seu Marino.
0: Lindo demais essa moda aí.
1: Obrigado,
0: rapaz.
1: Obrigado.
0: Parabéns, rapaziada.

0: Agora faltando 11 minutinhos para as 3 horas, é lançamento música deles, os Atuais, na versão da banda Rosas, com Bye Bye Maria, no som das mais tocadas. 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
2: Olá, meus queridos! E aí, tudo bem? Uma boa sexta-feira pra vocês. Hoje é o Dia Internacional da Família. Olha só que legal! E hoje aqui no Sinal Verde, nós temos dicas importantes pra quem vai curtir o final de semana com carro alugado. Vem conferir a dica de hoje. Sextou com carro alugado na mão? Antes de assinar o contrato, faça uma vistoria de mestre, junto com o atendente. Confira cada arranhão e o estado dos pneus, o estepe e se as ferramentas de emergência estão no lugar. Não esqueça de checar o nível de combustível e a integridade dos vidros para não pagar por danos que você não causou. Vistoria feita, documentos ok. Agora é só curtir o final de semana com segurança.
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0: Muito bem, 3 em ponto. Você ouviu Hits Ahare com Have You Ever Seen the Rain, com o Dino Fonseca, fechando por aqui a nossa segunda hora de músicas. 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Também tem viandas. Júnior Bodanese, chega pra cá.
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2: E aí, tudo bem? Estamos chegando nesta sexta-feira, 15 de maio, com a mensagem do dia.
3: 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Era uma vez um rapaz, primeiro em tudo. Melhor atleta, melhor estudante, mas o que nunca soubera era se tinha sido um bom filho, um bom companheiro ou um bom amigo. Num dia

0: coração o rapaz se deixou morrer. Quando ia a caminho do céu, encontrou um anjo e este lhe perguntou: por que fizeste isso se sabias que te amavam? Ao que ele respondeu: há vezes em que vale mais uma só palavra de consolo do que tudo que se possa sentir. Em tão longo tempo eu nunca escutei: estou orgulhoso de ti, obrigado por ser meu amigo. Nem sequer um eu gosto muito de você. Como o anjo ficou pensativo, o rapaz disse: e sabes o que mais dói? O anjo lhe perguntou: o quê? Ele respondeu: que apesar disso, ainda espero escutar algum dia um eu gosto de você. Em seguida a isto, o anjo abraçou o rapaz e lhe disse que não se preocupasse, porque dele se aproximava a única pessoa que sempre lhe havia dito aos ouvidos que o amava, mas a quem ele nunca havia escutado e quem agora o recebia de braços abertos. É importante que se diga às pessoas o quanto elas são importantes. Não basta amar as pessoas, é importante que elas saibam o quanto são amadas. Se eu morresse hoje, só queria que você soubesse que eu gosto muito de você. Sou Júnior Bodanese e esta foi a mensagem do dia.
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2: 15 horas e 3 minutos.
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1: Muito bem, 3:07, 3:07, oferta de emprego, Complexo Vila Capuchinhos de Vila Flores está com vagas abertas para garçom e supervisor de garçom. Interessados podem enviar um currículo para o WhatsApp número 54-3447-4748, tá bom? Então, vagas para garçom e também supervisor de garçom, horário também a combinar, né? Lá na Vila Capuchinhos, em Vila Flores. Vamos seguindo por aqui, muita música boa na Ativa FM. Se é música boa, é radioativa. O resto é só choradeira.

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1: Olá, olá, minhas lindas. E aí, tudo bem com vocês? Sextou, hein? Com uma vibe romântica e cheia de estilo. A calça Moon ganha um ar doce e feminino quando combinada com blusas de decote princesa, mangas bufantes e tecidos franzidos. Para fechar a produção com chave de ouro, aposte em um cinto maxi e um penteado delicado. Seja de salto ou de flat, você vai transmitir leveza e confiança para curtir o final de semana que está chegando. Isso mesmo, bora pro final de semana, com certeza muito mais linda e radiante. Beijos!
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3: 15 horas e 19 minutos.
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3:25, 13:25, eles têm show em Nova Prata, dia 30 de maio, no clube, na Sociedade Grêmio Pratense, na sede histórica do centro. Eu estou falando dessa banda aqui, ó.

0: de 3 anos, decidiu testar suas habilidades de Homem-Aranha e acabou preso do lado de fora do 3º andar de um prédio na China. O garoto foi flagrado por vizinhos às 6h40 da manhã, equilibrado em uma plataforma minúscula e se segurando em cabos elétricos para não despencar. O desespero foi tão grande e foi geral. Tentaram usar uma escada, mas ela era curta demais para alcançar o pequeno aventureiro. A salvação veio em uma operação conjunta entre a polícia e um comerciante local, o senhor Wang Duong, que conhecia o prédio como a palma da mão. Eles subiram até o andar de cima e se deitaram no chão e, com o corpo projetado para fora, agarraram cada um uma mão da criança. O menino foi lançado lentamente para a segurança, encerrando o susto que parou a vizinhança. O pequeno descobriu que cabos elétricos não são bons substitutos para teias e os heróis do dia provaram que, às vezes, um bom par de braços fortes e um vizinho prestativo vale mais que qualquer superpoder.
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3: 15h36.
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4: Pop. 15 de maio, sexta-feira, Dia Internacional da Família. E eu tô chegando com uma edição fresquinha do Mundo Pop pra você. A lendária banda Rolling Stones confirmou que vai lançar um novo álbum de estúdio chamado Foreign Tongues no mês de julho. Para dar um gostinho do que vem por aí, eles já liberaram a primeira música de trabalho intitulada In The Stars. Este novo projeto vem logo após o sucesso do disco anterior de 2023 e mostra que a banda continua com muita energia para criar. O álbum promete ser uma mistura bem variada, trazendo o rock clássico que todos conhecem, mas também passando pelo blues e pela música country, mostrando que mesmo após décadas de carreira, eles ainda encontram formas de manter o som atualizado e interessante.
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1: Olá, tudo bem? Eu sou Alexandre Ricarte e está começando mais uma edição do Time News. Vamos às informações. Juízes reclamam que corte em extras é calote do Estado. Chefe da CIA vai até Havana tentar acalmar os ânimos com Cuba. Partidos de esquerda acionam a justiça contra os Bolsonaro por filme suspeito. Choque de energia faz países pedirem 75 bilhões de reais ao FMI para não quebrarem. Está começando o Time News.
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1: Associações de magistrados foram ao STF reclamar que as novas regras que cortam os penduricalhos, aquelas verbas que engordam o salário, podem virar um calote. Eles dizem que, sem regras claras, o governo pode parcelar o que deve aos juízes em valores tão baixos que nem pagam juros, transformando o dinheiro em algo ilusório. A categoria ainda cutucou o próprio STF, dizendo que os ministros de lá já receberam boladas parecidas no passado e que agora estão dando tratamento desigual. O pedido é para que o Supremo garanta que as dívidas antigas sejam pagas de forma justa e sem demora em infinita. O chefão da CIA, John Ratcliffe, desembarcou em Cuba para uma reunião de emergência com o governo da ilha. O encontro foi um pedido dos Estados Unidos e acontece num momento em que Donald Trump está apertando o cerco, proibindo a entrada de combustível no país e até fazendo ameaças militares. Cuba aproveitou para dizer que não é inimiga de ninguém e que quer ser tirada da lista de países que apoiam o terrorismo. Enquanto os diplomatas conversam, a população cubana sofre com apagões constantes, já que o bloqueio de Trump deixou o país praticamente sem diesel e petróleo. A base do governo, PT, PCdoB e PV, não perdeu tempo e denunciou Flávio Eduardo e Jair Bolsonaro, a PGR e a Polícia Federal. A confusão é sobre os 134 milhões de reais do banqueiro Daniel Vorcaro para o filme da biografia de Bolsonaro. Os políticos suspeitam que a produção foi usada para lavar dinheiro, desviar verbas públicas e até esconder caixa 2 no exterior. A oposição quer que a polícia rastreie cada centavo para saber se o filme era arte ou uma fachada para financiar o grupo político. Enquanto a bomba estoura, Flávio se defende dizendo que tudo é investimento privado e que só ficou calado antes por causa de um contrato de segredo. O clima pesou na economia mundial e o FMI revelou que pelo menos 12 nações já bateram a sua porta pedindo uma ajuda que passa dos 15 bilhões de dólares. Com os preços da energia nas alturas por causa de conflitos internacionais, muitos governos não sabem como segurar a inflação e estão pedindo cola ao fundo para não deixarem suas moedas derreterem. A diretora do FMI confirmou que o mundo caminha para uma fase difícil, com o crescimento caindo e os preços subindo mais do que o esperado. Enquanto uns sofrem, a Argentina respira. Deve receber US$ 1 bilhão já na semana que vem para tentar equilibrar as contas.
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2: 16 horas e 1 minuto.
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1: Chegou a sexta-feira, meus amigos, e o meu amigo Pet já está por aqui com dica especialíssima pra você que tem peixe, hein? Você limpou o aquário que estava sujo? Então ótimo, mas o cuidado não termina aí não. A água poluída pode ter deixado heranças nada legais, como fungos, bactérias ou parasitas no seu peixe. Então fique de olho no comportamento dele e, na dúvida, consulte um veterinário especializado. Tratar uma infecção no início é muito mais simples e garante que o seu companheiro nadador continue brilhando no aquário por muitos anos. Sextou com saúde.
0: 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Frequência máxima, 16 horas e 18 minutos. 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
1: A ciência testou e comprovou. Tanto em humanos quanto em animais, a proteção contra infecções é significativamente maior quando o organismo está nutrido. Nos experimentos, as células de defesa de quem se alimentou proliferaram com muito mais facilidade do que em quem estava em jejum prolongado. Isso mostra que a comida de verdade é o suporte fundamental para a nossa biologia. Se o clima mudou ou se você sente que a imunidade baixou, foque em uma boa refeição. Nutrir o corpo é dar ao seu sistema imune o superpoder de que ele precisa.
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3: 16:32.
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2: Se você pediu para não pagar a taxa do Enem 2026 e o INEP disse não, você tem até terça-feira, dia 19, para entrar com um recurso no site oficial. O esquema é entrar na página do participante, conferir o que deu errado, pode ser um documento faltando ou erro no NIS, e mandar as provas certas. Isso vale também para quem faltou na prova passada e precisa justificar a ausência para garantir a gratuidade agora. O resultado final sai dia 25 de maio, mas fique esperto. O governo ainda não disse as datas das provas nem quanto vai custar a inscrição para quem tiver que pagar.
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5: Oi, e aí, tudo bem? Hoje é sexta-feira, dia 15 de maio de 2026 e é o Dia Internacional da Família. E o Aroma e Sabor, pensando também na sua família, vai trazer hoje uma receita que vai ser sucesso na sua mesa. Eu sou a Kelly Gomes e para hoje tem mini broa de fubá. Bora anotar? Você vai precisar de 2 copos americanos de farinha de trigo, 2 copos de fubá, 1,5 copo de açúcar refinado, 1 colher de sopa de fermento em pó, 2 colheres de sopa de manteiga, 100 ml de leite e 2 ovos. E agora a gente vai preparar essa mini broa de fubá da seguinte forma. Você vai misturar todos os ingredientes secos, depois você vai colocar os líquidos. Aí você deixa o leite por último, porque vai colocar ele aos pouquinhos. Amassa bem, faz pequenas bolinhas, aperta um pouco para ficar em formato de broa. Aí você vai colocar em uma forma untada. Pincela então a massa com gema e depois coloca para assar em forno a 180 graus. E é isso. Tá pronto? Uma bela fornada de mini broa de fubá. Aproveita esse dia com a sua família e um ótimo final de semana para vocês.
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0: E chegamos ao final do programa Frequência Máxima de hoje. Obrigado pela sua audiência, pela sua companhia, pela sua sintonia. Grande abraço. Amanhã estaremos de volta com mais músicas, sempre com apoio.
1: 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Imoprata informa a hora certa, 17:02.
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5: Pois é, minhas lindonas, sextou com a tendência que a gente ama. Look Total Jeans.

0: Aposte na leveza de uma camisa em denim combinada com shorts Clochard, criando um visual monocromático super moderno. Se o dia esquentar e o escritório permitir, vá de sandália de salto blocado. Se for curtir o lazer, o sneaker é a escolha sem erro. É conforto, personalidade e estilo para você encerrar a semana com tudo.
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1: E neste Dia Internacional da Família, 15 de maio, nesse sexto, eu chego com uma edição fresquinha pra você do Tech World.
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1: Olha só que loucura, hein? O Japão está usando lobos robôs para deter um recorde de ataques fatais de ursos que estão invadindo até supermercados. Que coisa, hein? Esses guardiões eletrônicos têm olhos de LED vermelhos, dentes afiados e soltam uivos e rosnados assustadores para botar os bichões para correr. A procura é tanta que a fábrica não está dando conta dos pedidos de agricultores e donos de campos de golfe, mesmo custando cerca de R$22 mil cada robô desse. O lobo funciona com energia solar e sensores de movimento, emitindo mais de 50 tipos de sons que alcançam até 1 quilômetro de distância. Com 13 mortes registradas recentemente, a empresa já projeta versões com rodinhas para perseguir os invasores e até modelos portáteis para estudantes e pescadores.
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4: 17:16.
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6: A destruição da Mata Atlântica caiu 28% no último ano, atingindo o menor nível já registrado desde que começaram a medir lá nos anos 80. A queda foi ainda mais bonita nas florestas mais antigas, onde o desmate despencou 40% graças ao aperto na fiscalização e ao corte de crédito para quem desrespeita a lei. Mesmo assim, não dá para relaxar. Estados como Bahia e Minas Gerais ainda concentram muita derrubada, quase sempre para abrir espaço para pasto e plantação de forma ilegal. Especialistas avisam que, se o Congresso afrouxar as leis de licenciamento agora, todo esse esforço para salvar o que resta da floresta pode ir por água abaixo.
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4: 18 horas.
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0: Agora são 18 horas, 18 horas com...
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Agora são 18 horas com 3 minutos, 18 e 3. Muito boa tarde, Nova Prata, muito boa tarde, amigos, ouvintes e telespectadores também da Ativa. Nós estamos chegando com mais uma edição do nosso Conexão Ativa, programa que vai ao ar de segunda a sexta, das 6 às 7 horas da tarde. E que conta sempre aí com o apoio do Clécio Toqueto na retaguarda, né? Na produção, como sempre, né? E comandando os botões aí de todos os lados, né? Agora são 18 horas e 3 minutos. 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

0: 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Hoje nós vamos tratar aqui da final do Campeonato Municipal de Futebol de Campo, categoria livre, que acontece no domingo à tarde entre a equipe do Calábia contra a equipe do Moreira no estádio Mário Tini. 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Já está conosco aqui o Júnior De Couto, esperando o pessoal aí do Moreira, né? O Júnior é do Calábia, mas a gente já vai começar a conversar aqui também. 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Júnior De Couto, satisfação tê-lo conosco aqui nos estúdios da Rádio Ativa. Boa noite.
1: Boa noite, Paulo. Boa noite aos ouvintes da Rádio Ativa. Um prazer novamente a gente poder estar aqui, né? Falar um pouquinho da nossa entidade lá do Calábia, né? E também do esporte Nova Prata aí e da região, né?
0: Aliás, o Calábia é muito tradicional aqui em Nova Prata, seja no futebol de salão, seja no futebol de campo, né? E esse ano chega mais uma vez a final.
1: Com certeza, a gente passou ali 23, né? 2023 a gente foi campeão, né? Uhum. 24, depois a gente bateu na trave e perdeu a semifinal. E o ano passado não teve a competição, né? Esse ano aqui a gente chega novamente na final do futebol de campo, né? Mas também reforçando que no ano passado, em 2025, a gente foi campeão nas outras duas competições que o município organiza, né? Foi campeão do futebol 7 e do futsal também, né? O municipal. Então, agora a gente tá chegando na final do futebol amador novamente. E com aquela perspectiva que a gente sempre tem para uma final, né? De um grande jogo contra uma grande equipe, a equipe do Moreira também, né? Mas a gente sabe que a gente tem condições de ser campeão. E para isso a gente tá, desde do jogo aí da semifinal, há 15 dias atrás, a gente tá focado nessa final, né?
0: Exato. Como é que foi a equipe na competição esse ano?
1: Bom, assim, como teve essa mudança do calendário, né, que o campeonato sempre acontecia no final do ano e agora ele mudou para o início da temporada, né? Uhum. Tu pega outras competições acontecendo na região ao mesmo tempo, né?
0: Exatamente.
1: Então tu não consegue ter uma base do time, todos os jogos para poder jogar. Então, a primeira fase a gente teve um pouquinho mais de dificuldade nisso, justamente por questão dessas outras competições. E a partir do mata-mata ali, vamos dizer assim, das quartas de final, a semi, a gente já estava com o time um pouco mais estruturado, conseguiu ter uma praticamente todos os atletas disponíveis, né?
2: Uhum.
1: Então, a nossa competição na primeira fase ali, a gente tava num grupo bem, bem disputado também, né? Inclusive a equipe do Moreira também tava na nossa chave. A gente saiu invicto da primeira fase, né? A gente saiu invicto até o momento. E então a gente fez uma boa primeira fase e a gente se credenciou bem pra poder disputar a final, né?
2: Sim. Vocês perderam algum jogo, né, na competição?
1: Não, a gente tá invicto.
2: Tá invicto ainda.
1: Teve dois empates na primeira fase.
2: Como é que foi o jogo com o Moreira na primeira fase?
1: O jogo contra o Moreira na primeira fase foi empate também. Tava as duas equipes desfalcadas, né? Mas foi um jogo parelho, a gente tava ganhando 1-0 até o finalzinho e eles conseguiram fizeram um gol no final da partida, mas foi uma partida disputada também, tudo bem.
2: Aham.
1: Como a gente sabe que vai ser a final, né? Uma partida que aquela coisa, né? Uma final, um descuido, alguma coisa assim, tu pode perder a partida, né? Então tem que ser um jogo bem que vai se decidir no detalhe mesmo, né?
2: Exato. Você falou que na primeira fase o time ficou um pouco desfalcado por causa dessas competições aí. Melhorou um pouquinho agora. Quantos jogadores, em relação ao time que jogou na primeira fase, vocês têm agora jogadores novos aí?
1: Na verdade, o nosso plantel é formado por 24 atletas, né? Que uhum. é o número máximo ali das inscrições da competição. Só que, como a gente vinha falando antes aí do ar, tem essa questão de outras competições. Então, agora domingo também tem as semifinais ali da Copa Basalto, né? Então, a gente sempre tem algum jogo que tu não pode contar com algum atleta,
2: exato,
1: né?
2: Exato.
1: Sempre acontece isso, né? Mas a gente sabe que isso aí era uma... Por isso que a gente fez uma equipe bem, vamos dizer assim, uma equipe qualificada, uhum. né? Pra que se tu perde alguma posição de algum atleta, alguma coisa, tu poder ter a reposição ali no mesmo nível, né?
2: Exato.
1: Então, e sem contar que a nossa base, a nossa equipe ali, já vem de 4, 5 anos, né? Praticamente a mesma equipe, todo mundo se conhece, né? Tu sempre vai ter 3, 4, 5 atletas novos ali cada ano, né?
2: Exato.
1: Mas a base é praticamente a mesma, o time que joga o futsal, o time que joga o futebol 7, o time que joga o campeonato 11 ali, é basicamente o mesmo há 4 anos, né?
2: Exato, exato. Pessoal de fora, quantos atletas vocês pegaram nessa?
1: Nós temos 3 atletas, né? Que era o permitido. A gente tem um goleiro, o Thiago.
2: É da onde, Thiago?
1: O Thiago é de Tio Hugo.
2: Tio Hugo.
1: É. Uhum. Um goleiro experiente aí, jogou com o Rafinha já aqui em Nova Prata, uns anos atrás.
2: Uhum.
1: Depois a gente tem o Lennon, zagueiro de Marau. Também uhum. já é o terceiro ano que ele tá vindo com nós aí.
2: Exato.
1: E a gente tem o Maluco. Ali de Vanini.
2: Sim, conheci. Ele é goleiro do futsal.
1: Ele é goleiro no futsal,
2: e
1: isso aí.
2: Centroavante no futebol de campo.
1: Centroavante
2: no
1: futebol de campo. Então, é aquele centroavante raiz, vamos dizer, o centroavante de área, assim, aquele
2: exato.
1: Que incomoda a zaga, sabe? Então, ele também é o segundo ano, ele tava no ano de 2023 que a gente foi campeão, né? Esse ano ele voltou a estar conosco aqui, né? Então, são 3 atletas de fora, mas é aquilo que a gente sempre fala, né? Normalmente quem vai decidir a competição é o pessoal da casa.
2: Exato. Né?
1: É o pessoal da casa. Tu vai ter o pessoal de fora que vai te dar uma qualidade maior pra equipe.
2: Mas tu não pode contar sempre com eles, né?
1: Exatamente. Então, assim, é aquela coisa. Vai ter um momento, assim, decisivo que tu vai e tu precisa do pessoal da casa também, né?
2: Exato, exato. Mas o time qualificado, o time, vocês estão jogando há mais tempo junto, né? Quer dizer, e terão pela frente também uma equipe que joga junto há muito tempo, né? O Moreira também é uma equipe que joga junto há muito tempo, né?
1: É, com certeza. A equipe do Moreira a gente já conhece, né? O ano de 2024 ali a gente perdeu a semifinal para eles. É uma equipe também muito qualificada ali. Os atletas de fora também a gente conhece deles ali. É um pessoal muito bom também. E já teve atletas do Moreira que já jogaram com nós aí, inclusive o Romário, né, filho do Wilson ali, que organiza os Moreira, tudo. Uhum. O Romário já jogou com nós também, então a gente já conhece, como é, né, do pessoal aí da cidade, a gente conhece muitos aí, inclusive os de fora, né, então é aquela coisa, vai ser um jogo disputado, parelho, e quem errar menos vai com certeza se tornar campeão, né.
2: É verdade. E como é que vocês vão fazer pro jogo de domingo? Pessoal, vocês já conversaram com todo mundo e talvez vá perder algum jogador para essa competição que tem aí, a Copa Basalto?
1: Na verdade, hoje à tarde a gente recebeu uma informação ali de uma equipe do São Luís ali de Paraí, né?
2: Uhum.
1: Que tem um atleta nosso que joga lá. Eles tinham sido eliminados ali da Copa Basalto no final de semana passado, ali nas quartas de final. Só que parece que deu uma reviravolta lá, tinha um atleta irregular da outra equipe, e aí a equipe do São Luís acabou se classificando, né?
2: Uhum.
1: Então eu acredito que a gente vai ter a ausência do Breno, que é um atleta, ele é natural de Nova Prata, né? Mas ele mora no Paraí. E como faz anos que ele joga lá, essa equipe do São Luís é uma equipe já tradicional lá do Paraí, sim, ele sempre jogou lá, né?
2: Uhum.
1: Então, muito possivelmente ele não vai poder estar presente aqui conosco, né? Mas o restante ali, os demais atletas aí, tem, eu sei que tem semifinal em Nova Bassano, no futebol 7, lá também no domingo de tarde.
2: Exato.
1: Mas o jogo lá é um pouquinho mais cedo, o pessoal vai conseguir vir pra cá depois, né? Então, os demais aí vai estar com o time completo.
2: E torcida, pessoal, tá organizado também já? Todo mundo prontinho para isso?
1: Com certeza, é aquela coisa que a gente sempre fala, né? A gente tem os nossos maiores torcedores, são os nossos familiares, né? Familiares dos atletas, o pessoal comparece sempre em peso ali e tudo, né? A gente tem também a nossa escolinha lá da entidade, a escolinha de futsal lá também, a gente já tá divulgando ali bastante pra gurizada poder estar presente ali no jogo, domingo, né? A gente espera que seja um dia também, um dia bonito, né? Apesar
2: tomara,
1: que a previsão
2: é não é
1: pra
2: tão
1: dar
2: boa.
1: Um pouquinho de chuva ali, alguma coisinha assim, talvez atrapalhe, né? Mas enfim, tomara que o pessoal possa comparecer lá, fazer uma grande torcida pro Calabria, né?
2: Tomara, né? Tomara que o tempo seja bom, né? Porque daí a gente tem um espetáculo melhor também, né? Porque o gramado não seja castigado, nós teremos jogo de manhã e aí à tarde, se chover de manhã, a previsão não é de chuva de manhã, mas a previsão que é tarde pode garoar, aí, né? Tomara que mude isso, né? E tenhamos um bom domingo também, porque o espetáculo também conta muito, né? Uma final aí, uma decisão, se for o campo ajuda também, né?
1: É, com certeza. A gente teve uma final ali de 2024, futebol 7. Uhum. Nós e a equipe do Red Bull, foi um sábado à tarde com bastante chuva e teve jogos antes também, né? Então ali o Mário Cine ficou bem castigado. Então a gente sabe que a questão da chuva com certeza atrapalha, né? Mas a previsão acho que não é muita chuva,
2: não,
1: é garoa, algo mais leve assim, talvez alguma pancadinha ali, alguma coisa assim, né?
2: Sim.
1: Mas a gente, claro, a questão da chuva sempre atrapalha, né? Atrapalha até a presença do público, né?
2: Uhum.
1: Mas enfim, o que acontecer aí domingo, aí a gente espera que seja um que não atrapalhe tanto, vamos dizer assim, né?
2: Exato. E aí, Júnior, como não teve campeonato de futebol de campo ano passado, né? Vocês poderiam ter conseguido das três categorias o título, né? Como não teve ano passado, ficou esse gostinho de quem sabe conseguir esse ano, né?
1: É, isso aí a gente sabe que mudou o ano, né? Vamos dizer assim, 25 para 26, mas a gente foi campeão no 7 e no futsal do ano passado. E a gente tem essa oportunidade de ser campeão agora no campeonato, né? No futebol de campo. Então, com certeza, vai. Não vai ser no mesmo ano, né?
2: Sim.
1: Caso a gente for campeão, né? Mas não seria no mesmo ano, mas o gostinho é parecido, vamos dizer assim, né?
2: Exato. Estranha muito para você jogar lá no Calab e jogar no Maritini?
1: Dá uma diferença legal, até pela questão do tamanho do
2: tamanho,
1: campo, né?
2: As dimensões,
1: isso,
2: né?
1: Aí as dimensões às vezes atrapalham um pouquinho, até ali na semifinal, né? Que os jogos decisivos da partida semifinal vieram ali pro Mário Cine, então às vezes até a própria equipe dentro de campo ali, às vezes se perde, fica uma equipe muito desorganizada,
2: distanciada,
1: em alguns momentos,
2: né?
1: É distanciada. Às vezes tu tá lá no meio de campo, se é lá num campo menor, tu dá uma
2: corridinha, já
1: uma corridinha,
2: tá.
1: Tu tá dentro da área.
2: Exato,
1: né? Aqui tu
2: né?
1: Precisa,
2: recompõe.
1: Até pra voltar ali também,
2: exato,
1: né? Pra defender. Mas isso é uma questão que o pessoal tá acostumado, né? No campeonato amador aqui em volta, o pessoal é acostumado, né? Eu também, sim, acompanho as finais aí de Veranópolis, acompanho alguns jogos da primeira fase. O pessoal já tá acostumado. Tu joga num campo menor, depois tu vai pra um campo maior, o pessoal tem que se adaptar rápido, né?
2: Exato. E tem a questão também, aliás, ontem dei uma caminhada lá no estádio, hoje tive lá também para conferir a questão técnica lá para a gente transmitir o jogo também, né? Que nós vamos transmitir com som e imagem no domingo à tarde. E vi que o gramado tá bem cuidado, viu? Tá bom lá o gramado do estádio, né?
1: É, eu venho acompanhando desde do início do ano ali, que eu acho que a prefeitura, eles fecharam ali.
2: Sim, tiraram a escolinha, tirou o pessoal, todo mundo.
1: Isso, deu uma cuidada
2: recuperar
1: ali no início do ano para dar uma recuperada no campo, né? Então isso aí com certeza ajudou bastante, porque a gente sabe que nos últimos anos ali, o Mário Cine, como ele é utilizado diariamente assim para escolinha e para muitas coisas, ele acaba que ficando muito castigado. Então, quando tu tem alguma decisão de alguma competição, ou até daqui a pouco algum jogo amistoso, ou alguma coisa oficial que tu possa fazer ali, né?
2: Exato.
1: Ficava até meio ruim, principalmente na área central ali do meio de campo, ali, uhum, aquela faixa ali do meio de campo, era o que estava mais castigado, assim, né? Agora aparentemente está bem melhor já, né?
2: É, hoje eu estive lá, inclusive as goleiras estão isoladas, o setor aí do grande círculo central, aí o espaço maior também está isolado, né? O pessoal até, um pai, uma criança, deve ser isso, um senhor de idade, mas uma criança batendo bola lá, mas estava isolado, aí cortaram a grama, tá pintadinho, tá bonito. O gramado também. Então, eu acho que essa questão da tem que se preservar mesmo. Porque, olha, vou ter que dizer, foi no final do ano passado, teve aqui o Jean Dias e o Barreto. Uhum. E aí teve um jogo que eles fizeram aí, os amigos, né? Rapaz, olha, vou ter que dizer o seguinte, era, né? Dava pena de ver, viu? Dava pena, tava horrível
1: o gramado. Eu acompanhei, eu tava lá no estádio nesse jogo aí, e realmente, tu pega um pessoal, né, profissional que veio aqui pra cidade pra participar do evento, né? Fica até um pouquinho feio também.
2: Ficou feio.
1: Porque é uma praça esportiva, na verdade, eu sempre digo, né? A gente tá aqui numa praça há anos, né? A gente tá com esse problema da questão de estrutura, né, pra campo, pra ginásio principalmente, né? Então fica um pouquinho feio pro pessoal que vem de fora e tudo mais, né? A gente aqui da cidade, a gente sabe que tá essa dificuldade, a gente acaba, né, se acostumando, mas mesmo assim tu vai fazer uma competição, uma final de municipal lá, e o campo não tá legal, aí tem a transmissão, tu vê que muitas pessoas assistindo, o pessoal, né, percebe que o negócio não tá legal. Mas que bom que esse ano aqui o pessoal teve um cuidado maior e que o campo vai estar em melhores condições, né?
2: Eu até falo pro Preto, pro Roberto, que ó, o culpado são vocês também, que não cobravam isso, né? Porque eu voltei pra cá e com o tempo aí comecei a entrar na rádio aí, e a gente vê, eu primo por essas coisas, a gente tem que ter local, a gente precisa ter isso, né? Hoje eu fui do ginásio também para conferir lá, a notícia não é boa lá no ginásio, porque foi feita uma licitação para recuperar, né, o ginásio, e aí a parte elétrica ficou fora. E aí o pessoal agora, quando vai terminar a obra, tem que botar os forros, colocar a parte elétrica, os chuveiros, tudo isso, né, com aquela fiação que tá lá, você vai, não pode, tem que trocar tudo, então vai atrasar a obra, vai ter que fazer uma licitação, né? Então, eu realmente fiquei meio triste, porque eu falava com o Aldori sobre a questão do ginásio, até porque a previsão é para entrega no final de julho até, né? Mas se fosse só a parte do Aldori agora que tá em andamento, ele iria entregar o ginásio aí agora no início de junho, né?
1: Certo.
2: Aí atrasa muito, né? E aí, inclusive, vocês vão participar também do Campeonato Municipal de Futebol de Salão, né?
1: Certo.
2: Exato. Então, o futsal vai ter que ser lá na União, vai ter que ser lá, né?
1: É, a questão do futsal, né? A gente fala do campo ali, mas a questão do futsal, eu acho que tá
2: pior, né?
1: É pior ainda.
2: Pior
1: porque
2: ainda.
1: Os dois, tu vai pegar ali o municipal, já faz anos que tá na situação, né? E que nem tu acabou de falar agora, as notícias não são muito boas, né? Porque todo mundo tava naquela dúvida se realmente ia ficar pronto esse ano aqui ou só pro ano que vem, né?
2: Uhum.
1: Mas se realmente tiver que fazer mais uma licitação, é mais um tempo ali, né?
2: Não, demora mais fazer a licitação do que fazer a obra, parte elétrica. Demora mais a licitação.
1: Certo. Então, assim, a gente sabe que esse problema vem de anos, né? O problema não é de agora.
2: Claro.
1: Mas só que, assim, a gente sempre cobra porque... Tu vai pegar agora é o quarto ano, acho que seguido, quarto ou quinto ano seguido que voltou o Campeonato Municipal de Futsal, né? Que tinha ficado parado um tempo, acho que é o quinto ano seguido que vai ter o Campeonato de Futsal. E a gente sempre tem que jogar na quadra do União.
2: Exato.
1: Né? A quadra do União é boa, tudo, só que a questão do espaço, tudo, do pro jogo, assim, né?
2: Exato.
1: Seria melhor tu ter uma quadra maior, né?
2: O escape maior também, né?
1: Claro, né? E aí tu vai pegar aqui agora o próprio ginásio de Santa Cruz também. Tava falando antes aí, em 2019 a gente jogou com o Calabria a Taça RBS de futsal.
2: Exato.
1: E naquela época o ginásio já não tava legal, uhum, sabe? Ali do Santa Cruz. E como tem a escola, tem muitas escolinhas, muitas entidades que acabam utilizando lá. Tu não consegue nem fazer o municipal de futsal ali porque tem essas entidades que usam durante a semana.
2: Exato.
1: E como não tem um outro ginásio para realocar o pessoal, tu acaba ficando naquela situação de ter que jogar lá no União, né?
2: Exato. E tem que torcer para não ter qualquer uma outra promoção, porque senão tem que parar o campeonato por causa de outra promoção.
1: Exatamente, né? Então a gente tá nessa situação. O futsal ali a gente imaginava, né? O ano passado, lá falando com o pessoal da secretaria, né? Eles imaginavam que esse ano aqui o ginásio já ia estar em condições para poder ter o municipal ali para poder jogar os jogos do futsal, mas infelizmente.
2: É. Infelizmente não está pronto
1: até
2: mesmo.
1: Até acompanhando aí também, não estou na diretoria, né? Mas estou vamos dizer assim, por fora, o cara sempre apoia, né? A questão da DPF também, né?
2: Exato, exato.
1: Então é ruim tu ter uma equipe de Nova Prata tendo que jogar fora do município um campeonato estadual, né? Tu poderia, vamos dizer assim, agregar mais sócios à entidade, né? A DPF, no caso, ali, para poder ter mais público nos jogos, né? Tanto é que conversando com alguns dirigentes ali da DPF, como está sendo jogada lá em Nova Bassano, foi jogada a Taça Farroupilha, agora o estadual também vai ser lá. Tem muito mais sócios que, não, até foi agregado bastante sócios
2: em Nova Bassano.
1: Nova
2: até
1: Prata,
2: patrocinadores
1: até patrocinadores de lá também.
2: Exato.
1: Entende? Então assim, é uma coisa, ter uma equipe no estadual era algo que o pessoal tava há muitos anos, né? Tanto é que em 2019, quando a gente jogou a Taça RBS, nós queríamos em 2020 jogar o estadual com o Calabria. Só que aí a gente esbarrou primeiramente na situação do ginásio, que não tinha, né, em condições, e logo depois também veio a pandemia e tudo mais, né? Mas enfim, é uma questão que a gente tá há anos nessa situação aí e que parece que não tem fim.
2: Né?
1: Parece que não tem fim, não tem uma. Tu vai pegar qualquer cidade aqui da nossa região, tem um ginásio em boas condições, né? Qualquer cidade aqui da região tem.
2: É que vai ficar pronta agora essa reforma, só que fica pronto e o ginásio é pequeno. O ginásio é pequeno, vou te dizer, a gente tem transmitido todos os jogos da DPF, Nova Bassano, olha, se o time for agora para engatilhar uma, duas vitórias aí, na Série C aí, ou na Série Bronze, que seja, na Liga, né? Na terceira divisão, eu vou te dizer, engatilhando duas, três vitórias aí, vai lotar completamente.
1: Eu acompanhei todos os jogos ali Nova Bassano, cara, sempre a casa praticamente cheia.
2: O último jogo faltou pouco, né? Porque veio o pessoal de Viraiaras, inclusive, né?
1: Exatamente.
2: Faltou pouco pra lotar totalmente, né?
1: É verdade. E lá o espaço do ginásio lá em Nova Bassano é legal, uma quadra boa também, uma quadra grande, né? Mas é uma pena Nova Prata, a gente tá nessa situação ainda, né?
2: Exato. Bom, menos mal que vai ficar pronto. Agora, ficando pronto não é o suficiente. Nós vamos ter que ter um centro de eventos, algo nesse sentido maior, né? Porque nós precisamos, olha, o ginásio de esportes é pra capacidade para 800 pessoas. É pouco, né?
1: É pouco, né?
2: Um jogo aí da liga aí vai a 1.500 pessoas, entendeu? Certo. Então eu tomo por base outros lugares aí que a gente vai, né? E até, né? Então, para a cidade, o poderio de Nova Prata, a questão econômica de Nova Prata, né? Poder aquisitivo das população, a mobilização dos desportistas, a tradição de Nova Prata, né? Não merece, né? Estar nessa situação. E quando tivermos o ginásio pronto, com certeza tem que já começar. Eu já sei, inclusive, que parece que tem um esboço aí de um centro de eventos com um ginásio maior. Eu acho que há necessidade disso, né?
1: Eu, se for ver assim, eu acho que faz 10 anos que o ginásio está praticamente fechado, né? Sem poder utilizar ele. Se for ver tudo que já foi colocado de dinheiro, de licitação para uma coisa, para outra, podia ter feito um ginásio novo já, praticamente,
2: sim,
1: né?
2: Acontece que começou errado, enterraram o ginásio, né?
1: Certo.
2: Enterraram. Você sabe que a frente do ginásio não é onde é que a gente entra agora,
1: sim,
2: né?
1: Sim, na outra rua atrás.
2: Seria uma rua hospital, que, né? Tinha gente que tinha interesses aí, queria que saísse uma rua ali atrás, certo. E por isso que enterrou o ginásio lá. Não precisava isso também, né? Então começou tudo errado. Mas agora é hora de, aos poucos a gente, claro, eu não tô aqui, daqui a pouco o pessoal tá criticando o Beto. Não, o Beto pegou pepino na mão, sim, também, sim, né? Sim. Porque o Beto é um desportista também, com certeza não gostaria de estar passando por o que está passando agora, né? Olha, pegou o estádio da Santa Cruz com problema. Não tem vestiário, não tem banheiro.
1: É.
2: Tá? Olha lá, caiu a tela lá, o alambrado, né? Pegou o estádio municipal, jogado também, né? Certo. Pegou o ginásio sem condições, né? Então tem que recomeçar. Eu acho que até, eu falo pro Preto, falo pro Roberto, vocês tinham que ter cobrado antes isso, porque Nova Prata não pode ficar dessa forma, né?
1: É, com certeza.
2: Porque você vai aqui encostadinho aqui em Veranópolis, os caras têm um centro de treinamentos para treinar que tinha um problema, né? Esse negócio, a grama nunca boa. Assim, os caras têm um centro de treinamentos em Veranópolis, grama sintética.
1: Certo.
2: Né? Então, tem alojamentos, né? Tem tudo aí. E aqui nós estamos engatilhando, nós não temos alambrado num lugar para que seria, né, a segunda opção, né? Ainda bem que tem as equipes como o Calabria, como o Brasil, como o São Cristóvão, né? Que tem os times, né?
1: Certo, certo.
2: Que tem os campos, né?
1: É, a gente tem os campos lá, a gente cede para a prefeitura para justamente ajudar nessa questão aí, né?
2: Uhum.
1: De poder ter as competições, né? Mas é bem isso aí, Paulo, que nem você falou, esse problema aí não vem de hoje, né?
2: Uhum.
1: Mas a gente precisa se ajudar ali, toda a questão dos desportistas do município aí, a gente precisa que Nova Prata, né, tudo bem que demorou alguns anos para começar a voltar essa situação aí, mas a gente espera que de agora em diante aí o ginásio fique em melhores condições, que o campo também lá do municipal lá fique legal para muitos eventos que podem ter lá. E tem que começar a pensar justamente isso aí, pensar maior, né? Pensar Exato. Maior, talvez um centro de eventos. Eu conheço lá a quadra lá em Guaporé, nova lá
2: de Guaporé. Tá lindo, lá, né?
1: É um lugar fantástico, né?
2: Exato.
1: Eu fui lá na inauguração que a AGE fez. No jogo contra o Atlântico de Erechim, ainda não tinha as cadeiras lá na lateral, era só atrás da goleira.
2: Exato.
1: Aí, né? Depois fizeram toda a outra lateral lá também. E lá, eu não sei quantas mil pessoas lá, deve ser umas, no mínimo umas 5 mil.
2: É, eu não sei. Rapaz, outro dia até um diretor de futebol da AGE me passou, agora eu realmente não lembro, mas acho que é uns 3.800 pessoas que do centro de eventos.
1: E depois, claro, é um espaço que tu pode utilizar para outras coisas, né?
2: Feiras,
1: shows, para muita coisa, né?
2: Olha o Bailado Gaúcho realiza aqui, né? As promoções que realiza. Hoje nós temos uma na frente do hospital, né? Claro que é uma coisa bem diferente, legal também, né? Sim. Mas se você tivesse um centro de eventos, né? Seria bem melhor também.
1: Com certeza, né?
2: É
1: com
2: verdade. Certeza. Olha, Júnior, o que a gente deseja para você é sucesso, né? Daqui a pouco vou conversar com, vou ligar pro Wilson, né? Que ele não pôde estar presente, mas vou ligar para ele lá e pra gente, né? Ver também aí como é que tá a questão do, né? O que o pessoal tem, o pessoal do Moreira também, né? Mas vocês estão preparados para a final?
1: Com certeza, a gente vem 15 dias, né, focados nesse jogo, né? A gente quer muito voltar a ganhar o campeonato amador, né? Então a gente está se preparando muito bem e tomara que domingo a gente esteja num dia bom e que a gente possa fazer uma boa partida e se sagrar campeão, né?
2: Olha, eu não sei, eu não sei aqui quem é que foi que mandou aqui, mas olha aqui, ó. Boa noite, abraço ao Júnior e ao Leira. Há muitos anos é priorizado o turismo e outras competições aqui em Nova Prata, né? Em detrimento do esporte da Copa RBS, tínhamos que esperar os jogadores em horário na Santa Cruz terminar o jogo para poder aquecer. Para poder. Ah, o Guigo tá trazendo. Ah, o Guigo, nosso amigo Guigo, né? O Guigo que é lá do clube também, né? E tinha que esperar o pessoal para sair da quadra da Copa RBS para aquecer para depois jogar.
1: É que sempre tem outras, que eu falei anteriormente, né? Outras entidades que acabam utilizando o ginásio lá, né?
2: Uhum.
1: E tinha essa situação, né? Então é aquela coisa, a gente sempre falou e continua nessa situação há muitos anos, que é a questão estrutural, né? A gente precisa com certeza melhorar isso aí o quanto antes, né?
2: E vai melhorar, sim. Até porque o Guigo, né, a esposa do Guigo, também é vereadora. O Beto é desportista. O Altir, o caminhão, né? Na época era o caminhão, desportista também, né? Eu ainda acho que tá faltando, mas uma época atrás eu conversei com o Beto sobre isso, até acho que ainda tá faltando, mas cabe já uma Secretaria de Esportes aqui em Nova Prata, porque não é só futebol, não é só futsal, claro. Olha a bocha, agora nós teremos aí uma competição com o Nalim, que é a Taça Nalim, que são 500 atletas e dirigentes que estarão aqui na semana que vem, já na quinta-feira. Nós temos aqui o Guigo, né? O Guigo no quilômetro da arrancada, o pessoal aqui do automobilismo, né?
1: Certo.
2: Nós temos o vôlei, nós temos muitos esportes, nós temos xadrez, Né? Nós temos os guris aqui que estão na vela, o pessoal está participando também. Nós temos o pessoal das lutas aqui, né? A Pati, né? O pessoal aí. Então, eu acho que realmente a gente precisa, né? Uma atenção muito grande, porque um dia desse eu entrevistava o Celso Porta aqui, ele disse: olha, somos campeão brasileiro, ninguém sabia. Que é de bochas, né? O São Pelegrino foi campeão brasileiro de bochas, ninguém sabia. Então, realmente, eu acho que tem que ter, para fazer um calendário esportivo, uma coisa assim. O Paulo tem ótimas intenções, esteve aqui comigo essa semana, mas está sobrecarregado, porque também o turismo, olha, o turismo requer muita coisa. Quando ficar pronta a RS, a BR-470 aqui na Serra do Rio das Antas, prepare-se, porque depois da pandemia, o povo quer sair, o povo sai, o povo quer ir para o interior. Se tiver, olha, o pessoal vai vir. Vai vir mesmo. Então, precisa, né? Nós precisamos aí de estrutura também para isso, né?
1: Ah, com certeza. A questão do esporte ali, ela, vamos dizer assim, a gente sempre fala, acaba falando do futebol, porque é uma paixão nacional, sim, vamos dizer assim, sim, né? Mas com certeza.
2: Mais popular de todos, né?
1: Exatamente. Então, tem muitos esportes aí que o pessoal, a gente falou, tem gente que nem sabe que o pessoal foi campeão de tal competição, né? Então, isso aí o pessoal precisaria ter uma atenção maior, com certeza, com o esporte de Nova Prata.
2: Olha, cinco meninas de Nova Prata, campeãs brasileiras, né? De luta, né? Então, você vê, cinco meninas há pouco, né? Certo. Então, né? O que acontece na Bosch, o que acontece, né? Em tantas outras competições também, tem uma meninada aí também que tá correndo, né? Que é espaço para isso, né? Então, é isso aí. Mas, Júnior, o nosso negócio é esporte e futebol. Domingo nos vimos lá no estádio com certeza com muita torcida, né? E tomara que seja tempo bom, que seja uma grande festa também para essa decisão aí entre Calabres Moreira.
1: É, com certeza será, Paulo, uma grande partida, uma grande final, né? E que o pessoal que possa estar presente lá no campo municipal, que vá lá, a final, né? Tem os veteranos às 10 horas da manhã ali, né? E depois às 15 horas da tarde, a final entre Calabre e Moreira. Quem não puder comparecer, acompanhe pela Rádio Ativa aí, né? Vai ter a transmissão, vai ter imagem, né? Então, assim, que o pessoal possa acompanhar de alguma forma ou de outra, né? E esperamos, com certeza, que a gente faça uma boa partida e que a gente possa voltar a conquistar, né? Seria o terceiro título da entidade lá pelo Campeonato Amador, né?
2: Exato, tá bom. Muito obrigado, então, pela sua participação e daqui a pouco eu vou ao intervalo aqui dos nossos apoiadores e vou tentar o contato com o Wilson Moreira, então, pelo telefone aqui para bater o papo com ele também. Esse foi o Júnior de Conto, representando a equipe do Calabria, né? Que vai para a decisão domingo à tarde, às 15h, contra a equipe do Moreira. Agora são 18h36, 18h36, a gente já volta.
3: 18 horas e 36 minutos.

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0: Agora são 18 horas com 40 minutos, 18h40. Nosso contato agora é com o Wilson, né? O Wilson dos Moreira, que até agora nós tivemos aqui o Júnior, né? Do Calábia, e o Wilson deve estar com algum compromisso, não conseguiu vir até aqui, mas está no telefone, pode falar com a gente agora, Wilson, boa noite.
1: Boa noite, não é o Wilson.
0: Ah, não é o Wilson?
1: É a esposa dele.
0: É.
1: Ele está ocupado.
0: Ele está ocupado?
1: Isso, está um pouco ocupado.
0: Mas não tem problema. Então vou falar contigo. Como é que é o seu nome?
1: Vera Lúcia.
0: Vera. E aí, então imagino que esta ocupação dele seja em relação ao jogo. Está preocupado com o jogo?
1: É mais ou menos isso.
0: Ah, mas que bom, então. E, olha, não precisa ser ouvido, você só ficar sabendo, né? Porque com você já deu para perceber que o pessoal está muito envolvido aí também e está bastante, bastante entusiasmado para a questão relacionada a esta decisão. Vocês também estão assim?
1: É, estamos com muita expectativa, com certeza, porque é uma final, né? Então a gente sempre entra com o intuito de chegar à final, mas sabe que jogo é jogo, tem vários times, todos bons, e para nós foi, sabe, que uma surpresa chegar mais
0: final.
1: Uma vez numa final.
0: Exato. A gente sempre sabe também, agora nessa questão, falava com o Júnior aqui, porque tem, vocês também têm jogadores de fora, né? E tem algumas decisões em algumas cidades aqui, como no Paraí, como em Nova Laçá, Nova Massano também. Vocês vão perder algum jogador aí? Ou é com isso que o Vils está preocupado?
1: A princípio, não. A princípio, não estaríamos preocupados com isso, porque o pessoal está bem envolvido. Nessa final, eles querem vir para cá, então acredito que não seja uma preocupação.
0: E quantos jogadores tem ou vocês têm de fora?
1: É permitido 3, né?
0: Sim, e são 3.
1: É, isso.
0: E esse pessoal é da onde? É da região aqui ou de mais longe?
1: Tem de Serafina, Serafina Correia.
0: Ah, de Serafina. Ah, beleza. Então a expectativa aí também da família, né? De familiares dos jogadores, o pessoal tá mobilizado para ir pro campo aí, fazer aquela força de fora para motivar o pessoal que está dentro do gramado?
1: Com certeza. A gente convoca ou chama todos que torcem pelo time, pela família Moreira, vamos dizer assim. A família de cada jogador, se puder também. Comparecer, torcer, a gente tá contando com eles também. Porque final é final, é emoção, é futebol, né? Então, todos querem chegar, ganhar um troféu, ficar em primeiro. Por isso, todo mundo está unido por isso, para torcer para os Moreiras.
0: É, porque, olha, participar de uma competição já é difícil, né? Então, veio até aqui um sofrimento tão grande para chegar até a final, aí quando chega a final, o negócio tem que realmente fazer o possível e quando dá até o impossível para ficar com o título, né?
1: Isso é verdade. Claro, respeitando o time adversário, que o Júnior é uma pessoa maravilhosa, os jogadores deles também são excelentes. Não é a primeira final também que ele chega, já foram campeões também, a gente respeita muito eles, mas vamos fazer o melhor para a gente sair vitorioso, né?
0: Ah, com certeza, né? Com certeza. Durante a competição, ocorreu tudo certinho também aí pro Moreira?
1: Teve vários imprevistos.
0: Ah, é?
1: Sim, às vezes, como você falou no início, tem outros campeonatos, né?
0: Aham.
1: E aí, às vezes, tinha que alguns atletas ter que participar de outros jogos, então, às vezes, nós estávamos desfalcados.
0: Ah, que coisa, né? Às vezes, a gente se planeja de uma forma e acontece isso, né? Mas deu para chegar, mesmo assim, deu para chegar. Teve alguma derrota na competição até agora ou tá invicto também?
1: Não, teve uma derrota, sim, teve.
0: Ah, é?
1: Teve uma, sim.
0: Perderam para quem na primeira fase, isso?
1: Agora eu não lembro o nome exato do O Cusque?
0: Foi pro Cusque, tá certo, né? Perderam pro Cusque na primeira fase. Mas aí depois recuperaram aí, e aí chegando a esta final tão importante também, né? Na semifinal vocês venceram quem mesmo? Eu não tô lembrado quem é que foi que vocês venceram na semifinal.
1: Santa Cruz.
0: Ah, o Santa Cruz, né? O Santa Cruz, eu estava no campo nesse jogo aí, eu estava lá no campo, sim, aí eu agora tá me falhou um pouco a memória aí. Mas foi contra o Santa Cruz mesmo, né? Bom, isso. Gente, olha, eu quero passar para vocês aí a nossa determinação aqui da equipe de esportes da nossa radioativa, que seja um grande jogo na final. Nós estaremos transmitindo com som e imagem também, com R20 TV Serra Gaúcha, com todos os nossos meios sociais aqui, dos canais sociais da radioativa, e estaremos lá para contar tudo isso e o que vai acontecer de melhor. Então transmita aí para todos os jogadores, para o Wilson, para todo mundo aí, o nosso reconhecimento e cumprimentos por vocês ter chegado na final dessa competição, que é uma competição importantíssima para a nossa região e até por aqui estimular um pouquinho mais o esporte, que faz tão bem para todo mundo, né?
1: Sim, nós da equipe Moreira agradecer a vocês pelo empenho todo em divulgar a final, os times, tudo, e esperamos ter vocês lá. E ai, eu fico até me atrapalho com as palavras, mas grata por tudo. Espero que dê tudo certo, que nós façamos uma festa boa, vamos dizer assim.
0: Isso será uma boa festa. Olha, o Guigo tá botando aqui, quero parabenizar a equipe dos Moreira pela excelente campanha. Romário foi meu jogador e o Wilson, meu amigo particular, com quem tive o prazer de jogar. Com certeza o troféu estará em boas mãos e que ganhe o melhor, colocou o Guigo aqui, né? Que é também amigo de vocês aí, né? Tá sempre, vocês têm um ótimo relacionamento, deu para sentir aqui com as palavras do Júnior também, né?
1: Sim, bom, como eu disse, nós respeitamos eles, temos uma grande admiração por todos, Júnior, a equipe do Calabria, atletas, a família, enfim, todos. E realmente, o Guigo é um amigo, todos são nossos amigos, e obrigado pelo carinho. Que a taça fique com o melhor, vamos dizer assim.
0: É verdade. Bom, eu agora, como eu foi surpresa para mim ligar para você, botar você, e agradeço, né, para você realmente atender o telefone e conversar comigo. O seu nome, repita o teu nome para mim.
1: Vera Lúcia,
0: olha, Vera, quero agradecer muito você aí, cumprimento o pessoal, passe aí pro cumprimentos também aí pela campanha até o momento aí, por chegar na final pro Wilson e para toda a equipe aí. Nos encontramos no domingo no Mário Tini, tá certo?
1: Nos encontramos lá, muito obrigada pela atenção e o carinho que dispôs em ligar para nós também, né?
0: Não tem problema não, a gente está aí pra gente, é exatamente isso, é colocar o nosso objetivo era ouvir as duas equipes, né? Representantes das duas equipes que vão para a final no domingo, e que vocês possam também fazer o chamamento, que também era o nosso intuito, né? O chamamento para o torcedor, para os familiares, para quem acompanhou e quem gosta do esporte até o momento, tá certo, Vera?
1: Muito obrigada.
0: Tá bom. Boa noite, Vera Lúcia, também a esposa do Wilson, até domingo no campo, então. A esposa do Wilson, né, que Wilson está ocupado, não tem problema, aqui conosco é tudo rádio, eu sempre falo, rádio é uma oficina, né, uma oficina, né, você está sempre aí e acontece. Olha, você ligou, não atendeu, mas o Wilson não pôde atender, mas conseguimos falar com a Vera Lúcia, esposa dele, que também, o Wilson me disse, olha, eu talvez eu vá para a rádio, se eu não conseguir, a gente fala pelo telefone, mas vou levar A minha esposa junto. Não precisou, se não está ocupado, falamos com a Vera Lúcia também agora. 18:49, 18:49, jogão de futebol no domingo, decisão, e aqui pela a rádio e TV também, né? 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É o boliche de Nova Prata também conosco na transmissão esportiva na final do Campeonato Amador. No domingo à tarde, a transmissão inicia por volta das 14:30. Resultado da loteria. Resultado da loteria. Vou buscar aqui o resultado da loteria desta sexta-feira. Resultado da loteria, anote aí. O quinto prêmio saiu para o bilhete de número 6.409. Quinto prêmio 612.409. Para o grupo 3, o quinto prêmio. O quarto prêmio saiu para o bilhete de número 8.168. Quarto prêmio 8.168, grupo 17. O terceiro prêmio saiu para o bilhete de número 5.111. Terceiro prêmio 5.111, para o grupo 3. O segundo prêmio saiu para o bilhete de número 5.091. Segundo prêmio 5.091. Para o grupo 23. E o primeiro prêmio da loteria desta sexta-feira saiu para o bilhete de número 428. Primeiro prêmio 0.428 para o grupo 7. 428, o primeiro prêmio da loteria desta sexta-feira. Aqui na Ativa você acompanha os números da loteria. Sempre por volta das 18:30, né? Mas hoje um pouquinho mais tarde, nós estávamos aí com a Vera Lúcia e também com o Júnior, né? Conversando sobre esta final que acontece domingo no Mariottini. Tá preparado, Mariottini, tá bonito, Mariottini, o pessoal cortou a grama, pintou, tá legal. O pessoal tava hoje lá trocando lâmpadas lá em cima, não vai ter o pavilhão todo lá pela parte superior, não vai estar liberado ainda, né? Porque tá interditado, mas a imprensa vai ter o acesso lá, tá? Fui lá, limpinho, bonito, o pessoal trocando lâmpadas, trocando, vendo aquela parte elétrica, o pessoal da Prefeitura Municipal de Nova Prata. Então, nosso reconhecimento aí, o pessoal que tá trabalhando bastante para deixar o campo bom, para deixar as coisas em ordem, né? Para que possamos ter, então, este local, esta decisão num local que mereça, né? Todo o nosso reconhecimento também e que ofereça também todas as condições para as equipes, né? Que não foi de graça, essas equipes também elas aplicaram a esforço pessoal, se não é financeiro, o esforço pessoal, despendendo tempo, né? De pessoas, né? Despendendo tempo também de familiares, o pessoal poderia estar em outros lugares, mas esteve aí trabalhando, puxando, buscando patrocínios, enfim, estão lá. Na final, então, Moreira contra a equipe do Calab. 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Que é o presidente da Liga Bochófila Pratense, presidente também da Sociedade Bochófila Pratense, que estarão promovendo nestes dias que vem, no final de semana, da semana que vem, na quinta-feira já, esta Copa Antoninho Nalim, que nós teremos aqui mais de 500 bochófilos envolvidos nessa competição em homenagem ao Antoninho Nalim, o bochófilo que representou tão bem Nova Prata e todos os locais por onde passou, inclusive pela seleção brasileira. 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Para agradecer aí o Clécio Toqueto da retaguarda, sempre, né? Como sempre, o Clécio Toqueto da retaguarda, que também estará na retaguarda no próximo domingo, né? Neste jogo que nós vamos transmitir no estádio Mariuttini, com o Joel, que estará também

0: domingo mesmo. Domingo de manhã tem jogo também, tem de veteranos aí. É São Cristóvão que vai enfrentar a equipe da Vila Sapo. O jogo começa às 10 horas da manhã. Entrada franca, tanto para a parte da manhã como para a parte da tarde. O jogo da tarde começa às 3 horas da tarde, né? Que é Moreira contra a equipe do Calade. Muito obrigado, então, pela atenção de todos, pela audiência, por quem está nos assistindo também. Tenham todos um ótimo final de semana. Nos encontramos, né? Nos vimos no próximo domingo, a partir das 2:30 da tarde, no Mariottini. E na segunda-feira a gente retorna aqui com a nossa conexão ativa, com o rescaldo do que foi o final de semana desportivo de Nova Prata. Vem aí a Voz do Brasil.
1: Está no ar a Voz do Brasil. As notícias do governo federal que movimentaram o país no dia de hoje.
2: Boa noite.
3: Boa noite para você que nos acompanha em todo o país.
2: Sexta-feira, 15 de maio de 2026.
3: E vamos ao destaque do dia: atendimento contra o câncer ganha reforço.
2: 2 bilhões e 200 milhões de reais serão investidos para aumentar o acesso a tratamentos de ponta e medicamentos pelo SUS.
3: Serão financiadas também cirurgias robóticas e ampliação de reconstrução mamária.
2: O presidente Lula destaca que o governo tem a função de fazer justiça e garantir igualdade a todas as pessoas.
4: É garantir que todo mundo, sem distinção, tem que ser tratado com dignidade, com respeito em qualquer lugar desse país.
3: E ainda desenrola Fies.
2: Em um dia, estudantes já renegociaram mais de 1,3 bilhão de reais. Graziela Mendonça.
5: Mais de 22 mil beneficiários do Fundo de Financiamento Estudantil já negociaram as dívidas nesta nova etapa do Desenrola Fies.
3: Você vai ouvir também sobre o acolhimento às mães que estudam e não tem com quem deixar os filhos pequenos.
2: Crianças podem ficar nas cuidotecas instaladas em instituições de ensino.
3: O governo do Brasil investe para aumentar o número de espaços em todo o país. Érica Brás.
6: E até 2028, 295 cuidotecas vão ser implementadas em todo o território nacional.
2: Hoje, na apresentação da Voz do Brasil, eu, Mariana Jung, Mainazi Brum.
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2: Investimentos para o tratamento contra o câncer pelo Sistema Único de Saúde.
3: São mais de 2 bilhões de reais que serão destinados a 23 novos medicamentos de alto custo, além de tratamentos de ponta.
2: O SUS vai contar com cirurgias robóticas e ampliar a cobertura de implantes mamários.
3: As novidades foram anunciadas em evento no Hospital de Amor, em Barreto, São Paulo, com a presença do presidente Lula.
7: O Hospital de Amor em Barretos, no interior de São Paulo, é o maior centro de tratamento oncológico gratuito da América Latina. O hospital atende mais de 2 milhões de pacientes do Sistema Único de Saúde por ano. Nesta sexta-feira, o presidente Lula e o ministro da Saúde, Alexandre Padilha, visitaram a unidade e anunciaram a construção do novo Centro de Pesquisa Clínica e Cirurgia Robótica do hospital e do Instituto de Treinamento em Cirurgias Minimamente Invasivas. O Ministério da Saúde vai repassar 129 milhões de reais em parcela suplementar para o Hospital de Amor. O vice-presidente Geraldo Alckmin falou sobre a importância da instituição.
8: A gente vê no Brasil inteiro o Hospital do Amor fazendo prevenção, diagnóstico, tratamento e pesquisa, treinamento de robótica, você poder atender à distância, telecirurgia.
7: Também foram anunciadas medidas para fortalecer o tratamento contra o câncer. O investimento total é de 2 bilhões e 200 milhões de reais, recursos que serão empregados em novas tecnologias, equipamentos e medicamentos. De acordo com o ministro da Saúde, Alexandre Padilha, a medida beneficia 112 mil pacientes no tratamento de 18 tipos de câncer, como mama, pulmão, leucemia, ovário e estômago.
9: 23 novos medicamentos que o povo não tinha acesso pelo SUS. Tem medicamento que custa 25 mil por mês. Agora é de graça pelo SUS, como direito às pessoas.
7: Também foi garantido o financiamento para a cirurgia de reconstrução mamária na rede pública, o que amplia o custeio do setor com um investimento estimado em mais de

0: 227 milhões de reais por ano. Além disso, foi implantada uma tabela específica para o financiamento da cirurgia robótica oncológica na rede pública. O presidente Lula destacou que os investimentos elevam a qualidade dos serviços públicos de saúde.
1: O SUS está provando que aquilo que é público, quando é feito com respeito, quando é feito com dignidade e quando é feito com justiça, aquilo que é público é muito melhor. É garantir que todo mundo, sem distinção, tem que ser tratado com dignidade e com respeito em qualquer lugar desse país.
0: No evento também foi anunciada a compra de 80 novos aceleradores lineares para ampliar em 25% a oferta de radioterapia em um ano e a entrega de veículos para o transporte de pacientes por meio do programa Agora Tem Especialistas Caminhos da Saúde. São 15 veículos do programa, além de 22 ambulâncias do SAMU e uma unidade móvel odontológica. De Barretos, em São Paulo, Luciana Colares de Holanda.
2: E uma esperança para pacientes que enfrentam a batalha contra o câncer.
3: O governo do Brasil investe também em tecnologia para a produção de medicamentos para a rede pública de saúde.
2: A medida vai ampliar o acesso e proporcionar mais sobrevida aos pacientes.
4: A descoberta de um câncer avançado mudou completamente a vida da comerciante Tereza Ferreira. O diagnóstico de câncer de pulmão veio em 2018, acompanhado de medo e incertezas. Depois da quimioterapia, surgiu uma nova alternativa, a imunoterapia com um medicamento moderno, capaz de estimular o próprio organismo a combater a doença.
5: Eu fiz um ciclo de quimioterapia, deu muito resultado, e aí fiquei só com a imunoterapia. E aí foi dando certo, com isso já ganhei 7 anos, né?
4: O tratamento teve uma resposta satisfatória. Hoje, Tereza está sem evidências do tumor e leva uma vida normal. A experiência mostra o impacto da imunoterapia, considerada uma das estratégias mais avançadas no combate ao câncer. Conhecido comercialmente como Keytruda, o medicamento age de forma diferente da quimioterapia tradicional. Em vez de atacar diretamente o tumor, ele estimula o sistema imunológico do paciente a reconhecer e combater as células cancerígenas. Isso pode aumentar a eficácia do tratamento e, em alguns casos, reduzir efeitos colaterais, como explica Clarice Baldotto, presidente da Sociedade Brasileira de Oncologia Clínica.
6: Ele mudou a história da oncologia, eu diria assim, essa classe de medicamentos, principalmente para alguns tumores, como o melanoma, que é um tumor de pele bem agressivo, que a gente tinha pouco tratamento, câncer de pulmão e, mais recentemente, para vários outros tipos de tumores, como câncer de mama, câncer de esôfago, câncer de cabeça e pescoço. Então, hoje, muitos tipos de tumores, o paciente se beneficia em utilizar essa classe de medicamentos isolada ou, às vezes, até combinada com outros tratamentos, como a própria quimioterapia.
4: Agora, essa tecnologia de ponta pode chegar a mais pacientes da rede pública. O governo do Brasil firmou uma parceria para a produção 100% nacional do medicamento, indicado para até 18 tipos de câncer. O acordo prevê a transferência de tecnologia para o Instituto Butantan, que passará a produzir o medicamento no país para distribuição pelo Sistema Único de Saúde. Um avanço para o tratamento universal, disse Fernanda Denigri, secretária de Ciência, Tecnologia e Inovação do Ministério da Saúde.
7: A expectativa é que haja uma transferência de tecnologia da empresa detentora da tecnologia para o Instituto Butantan e, neste tempo, o Instituto Butantan vai começar a aprender a fazer essa molécula e começando a produzir no Brasil.
4: Na rede privada, o custo do Keytruda pode chegar a cerca de R$ 27 mil por dose, o que limita o acesso. Com a produção nacional e a oferta pelo SUS, a expectativa é ampliar o tratamento e baratear o custo. Para pacientes como Tereza Ferreira, a chegada desse tratamento à rede pública representa mais do que inovação. É a possibilidade de ampliar o acesso a uma terapia que pode prolongar a vida e trazer esperança para quem enfrenta a batalha contra o câncer.
5: E acho maravilhoso todo mundo poder ter acesso a isso.
4: Hoje, a terapia já é usada no SUS para casos de melanoma, mas a expectativa é ampliar o acesso para outros tipos da doença. A ampliação depende da avaliação técnica da Comissão Nacional de Incorporação de Tecnologias no SUS, que já está em análise. Reportagem Pablo Mundim.
3: Quem está A Indébito com Fies tem uma grande chance de sair do vermelho.
2: Até o fim do mês, o programa Desenrola Fies oferece descontos de até 99% nas dívidas.
3: E nos primeiros dias de adesão, muitos estudantes já aproveitaram as condições e foram negociados mais de R$1 bilhão em 24 horas.
8: Mais de 22 mil beneficiários do Fundo de Financiamento Estudantil já negociaram as dívidas nesta nova etapa do Desenrola Fies. Apenas nas primeiras 24 horas, foram mais de R$1 bilhão e 300 milhões negociados. A adesão começou na última quarta-feira. Mais de 1 milhão de alunos podem ser beneficiados com os descontos. O ministro da Educação, Leonardo Barchini, explica como participar.
9: E quem pode participar? Estudantes com contratos firmados até 2017 e que estavam em fase de pagamento em 4 de maio deste ano. A negociação pode ser feita até 31 de dezembro deste ano. Para fazer essa renegociação, você tem que entrar no site ou no aplicativo do seu banco, quer na Caixa Econômica Federal ou no Banco do Brasil. É uma nova oportunidade para você renegociar o seu débito, alívio no seu bolso, alívio no bolso dos brasileiros.
8: O FIES é uma das principais políticas públicas de acesso ao ensino superior privado no Brasil. O programa oferece financiamento para cursar graduação em instituições avaliadas positivamente pelo MEC. O Desenrola Fies visa ajudar milhares de estudantes a reorganizarem a vida financeira e seguirem com os projetos acadêmicos e profissionais. As condições variam conforme o perfil do estudante e o tempo de atraso no pagamento. Para quem está em dia ou com atraso de até 90 dias, a opção é quitar integralmente o financiamento, com 12% de desconto. Quem tem débitos vencidos há mais de 90 dias pode quitar o financiamento com desconto total nos encargos e redução de 12% no valor principal. Também tem a opção de parcelar tudo em 150 vezes, sem juros nem multas. Mas os descontos são maiores para quem está inadimplente há mais de 360 dias. O abatimento pode chegar a 99% no caso de quem participa do Cadastro Único para programas sociais do governo federal. Para renegociar, basta acessar o aplicativo do banco em que o contrato foi firmado, clicar na aba Renegociação do Fies e seguir os passos. Reportagem Graziela Mendonça.
2: E a partir de segunda-feira, 25 de maio, os trabalhadores vão poder consultar o saldo do FGTS disponível para uso no novo Desenrola.
3: A iniciativa permite utilizar até 20% do saldo do Fundo de Garantia ou até R$1.000, o que for maior, para renegociar dívidas em atraso.
2: Depois da consulta, as instituições financeiras vão ter até 30 dias para formalizar os contratos e registrar as informações junto à Caixa Econômica Federal.
3: Após a validação, o valor será transferido diretamente para o banco responsável pela renegociação.
2: Interesse num assunto, habilidades, notas, tudo isso pode influenciar na hora de decidir qual curso fazer no ensino superior.
3: Mas é preciso ficar atento também na escolha da instituição de ensino. Antes de se matricular, confira se a faculdade está regularizada.
10: Medicina, direito, engenharias, a lista de cursos superiores é grande e a responsabilidade na hora de escolher também. É preciso ficar atento sobre onde vai estudar. A instituição de ensino superior escolhida tem que ser reconhecida pelo Ministério da Educação. Caso contrário, o diploma não terá validade no mercado de trabalho. Além disso, é importante saber a nota do curso, que é dada pelo MEC. A pasta realiza ciclos de avaliações contínuos e examina quesitos como o desempenho dos estudantes, infraestrutura da instituição e formação dos professores. Cursos com notas baixas podem sofrer punições, reduzir turmas ou até fechar, caso continuem sendo mal avaliados. Saber a modalidade, se presencial ou não, também é necessário. Todas essas informações são públicas e devem estar nos sites das instituições de ensino. Os estudantes também podem realizar a consulta pelo EMEC. O sistema reúne informações sobre todas as graduações oficiais do país. Em caso de dúvidas ou problemas, procure a ouvidoria da faculdade ou a plataforma fala.br. Márcia Fernandes para a Voz do Brasil.
2: garantir o cuidado das crianças para que as mães possam trabalhar e estudar.
3: Esse é o foco das cuidotecas, espaços públicos e gratuitos que oferecem lazer, alimentação e proteção para crianças de 3 a 12 anos, principalmente no período noturno.
2: O programa é uma alternativa segura para os horários em que as creches tradicionais já estão fechadas.
3: Até 2028 serão instaladas mais de 295 cuidotecas no país.
2: O Ministério do Desenvolvimento e Assistência Social, Família e Combate à Fome anunciou que até 2028, 295 cuidotecas vão ser implementadas em todo o território nacional, em 25 estados e o Distrito Federal, com presença em 204 municípios. As cuidotecas são espaços noturnos que recebem crianças com ou sem deficiência de 3 a 12 anos para que seus responsáveis, na maioria mulheres, possam trabalhar, estudar ou se qualificar profissionalmente. Ao todo, já foram implementadas 101 cuidotecas temporárias ou permanentes. Ministro Wellington Dias, do Desenvolvimento e Assistência Social, Família e Combate à Fome, destacou o papel deste novo instrumento social na vida dos cidadãos.
11: As cuidotecas nas universidades, nos institutos federais, no âmbito acadêmico, ela também nos municípios e instância de participação social, representam uma inovação nas políticas públicas brasileiras. Elas criam condições reais para que muitas mulheres permaneçam e avancem sua trajetória escolar, acadêmica e profissional.
2: Maria Lúcia Tavares, professora no Instituto Federal de Minas Gerais, em Belo Horizonte, enalteceu as cuidotecas como espaços que têm auxiliado suas alunas a continuarem os estudos.
12: E o que a gente tem percebido é que essa política é super importante, não só como acesso, mas como também permanência. O fato da gente dizer que a gente vai ter um recurso como esse, ele é mobilizador para que as mulheres se inscrevam nos programas, né? Eu, como mãe, digo isso, que assim, é muito difícil para a gente estar em determinados lugares que não tem recurso para atender os nossos filhos, né?
2: A Secretária Nacional de Cuidados e Família do MDS, Laís Abramo, apresentou dados que evidenciam a relevância de cuidotecas na busca pelo desenvolvimento acadêmico e profissional de adultos, sem deixar de lado o cuidado com as crianças.
13: Hoje, entre os jovens que não concluíram o ensino médio, 9,5% pararam de estudar ou nunca estudaram pela necessidade de cuidar da casa, dos filhos, filhas ou outros parentes. Essa também é a principal razão pela qual 34% das mulheres que estão fora do mercado de trabalho não conseguem nem sair para procurar um emprego ou nem poderiam aceitar um emprego caso lhes fosse oferecido, é pela mesma razão. Essa proporção é maior para as mulheres negras, 37,6%, em comparação com as brancas, 29,3%.
2: Ao todo, já foram implementadas 101 cuidotecas temporárias ou permanentes. Reportagem Érica Brás. Empresas brasileiras exportadoras afetadas pela instabilidade internacional podem contar com o apoio do Plano Brasil Soberano.
3: São 21 bilhões de reais, sendo 15 bilhões do governo do Brasil e outros 6 bilhões do BNDES, o Banco Nacional de Desenvolvimento Econômico e Social.
14: O BNDES, Banco Nacional de Desenvolvimento Econômico e Social, abriu nesta sexta-feira o protocolo para que o setor produtivo do país possa solicitar crédito dentro do Plano Brasil Soberano. O objetivo da nova etapa do plano é apoiar empresas brasileiras de setores relevantes para a balança comercial nacional. O Brasil Soberano também visa apoiar as empresas exportadoras e seus fornecedores afetados pela instabilidade internacional, seja por causa dos conflitos no Oriente Médio, seja por causa das medidas tarifárias impostas pelo governo dos Estados Unidos. Tem direito ao crédito empresas dos setores de siderurgia, fertilizantes, móveis, automotivo, têxtil, farmacêutico, equipamentos eletrônicos, informática e minerais críticos, entre outros. Ao todo, estão disponíveis 21 bilhões de reais, sendo 15 bilhões do Fundo de Garantia à Exportação e mais 6 bilhões em recursos do BNDES. Como explica o diretor de Desenvolvimento Produtivo, Inovação e Comércio Exterior do banco, José Luiz Gordon.
15: O programa tem um foco muito estratégico de impulsionar os investimentos no Brasil, ajudar as empresas a ganharem novos mercados de exportação, e são 21 bilhões colocados para ajudar o setor industrial a investir no capital de giro e a enfrentar tanto as adversidades como criar uma base produtiva mais robusta para que o Brasil tenha mais soberania e possa gerar mais emprego e renda.
14: Para saber como solicitar o crédito e todas as informações sobre o plano, inclusive as condições de financiamento, você pode acessar o site bnds.gov.br/Brasil Soberano. Reportagem André de Barros Lima.
2: Um gigante de mais de 2 mil quilômetros, o Rio São Francisco banha 5 estados e cerca de 30 milhões de pessoas dependem diretamente das suas águas.
3: Para assegurar o futuro do Velho Chico e garantir água a quem mais precisa, foram anunciados novos investimentos para revitalização ambiental, segurança hídrica e recuperação de bacias nas regiões do São Francisco e Parnaíba.
16: Na nascente histórica do Rio São Francisco, o ministro Valtês Góes conheceu de perto o berço do Velho Chico no Parque Nacional da Serra de Gerais. O rio tem um papel fundamental para a segurança hídrica do semiárido brasileiro. As águas que nascem lá percorrem mais de 2 mil quilômetros e levam desenvolvimento para o coração do sertão nordestino. Hoje, mais de 30 milhões de pessoas são beneficiadas com as águas do Velho Chico. As obras de recuperação da estrada de acesso à nascente do Rio São Francisco, na cidade de São Roque, Minas Gerais, estão sendo realizadas para melhorar a trafegabilidade e fortalecer o turismo sustentável na região, como garante o ministro da Integração e do Desenvolvimento Regional, Valdez Góes.
17: Uma obra desafiadora, porque quem conheceu a estrada da Serra da Canastra antes dessa obra, sabe que a caixa dela era bem estreita. Nós temos ali de 6 a 7 metros de extensão, uma obra com toda a segurança, de proteção de encostas, com drenagem, com preparação do solo, para ter uma vida útil realmente longa.
16: Valdez Góes também ressaltou o papel estratégico do Rio São Francisco para a segurança hídrica do país e defendeu a continuidade das políticas públicas voltadas à revitalização das bacias hidrográficas e o acesso à água.
17: Nós temos em torno de 2,6 bilhões de reais da conta Furnas e da conta São Francisco Parnaíba destinada a projetos de revitalização de bacias em Minas Gerais. Um impacto positivo não só para Minas, mas para todo o Brasil.
16: O ministro Valdez Góes também assinou contratos para ações de recuperação hidroambientais em Pilão Arcado, na Bahia, e Petrolândia, em Pernambuco. As iniciativas somam 9 milhões e meio de reais em investimentos voltados à recuperação de microbacias e ampliação da disponibilidade hídrica para comunidades locais. Reportagem Cleide Lopes.
2: A utilização do caça F-39 Gripen em um exercício conjunto da Força Aérea Brasileira com outras aeronaves marcou esta semana uma nova etapa na integração para a defesa aeroespacial do Brasil.
3: O caça Gripen é a aeronave mais moderna da frota brasileira e este ano teve a primeira unidade produzida totalmente em solo brasileiro, numa parceria com a empresa sueca criadora do modelo.
18: O principal destaque dessa edição é a participação inédita do caça F-39 Gripen, considerado atualmente a aeronave de combate mais moderna da FAB. Essa é a primeira vez que o modelo é empregado no exercício, marcando uma nova etapa no processo de integração do caça ao sistema de defesa aeroespacial brasileiro. O treinamento é conduzido de forma conjunta pela FAB, pela Marinha do Brasil e pelo Exército Brasileiro, com o objetivo de aprimorar a integração entre as Forças Armadas em cenários de alta complexidade cidade. O diretor do exercício conjunto, Brigadeiro do Ar Paulo César Fischer da Silva, traz mais detalhes.
19: A gente tem a oportunidade de um cenário mais complexo, conseguimos inserir a parte de antiaérea, além da parte de salto operacional, que é muito interessante porque cria um cenário tático totalmente diferenciado para os nossos pilotos poderem realizar essa capacitação das novas táticas, técnicas e procedimentos que são utilizados no âmbito da aviação.
18: Segundo os organizadores, o exercício busca fortalecer a capacidade de resposta em situações de crise, além de aperfeiçoar operações aéreas e terrestres coordenadas. As atividades incluem missões de defesa aérea, escolta, reconhecimento, evacuação aeromédica, defesa cibernética e transporte de tropas e cargas. A operação também serve para testar procedimentos, treinar militares e elevar o nível de prontidão operacional das unidades participantes. A base aérea de Anápolis é considerada uma das estruturas estratégicas mais importantes da Força Aérea Brasileira para operações de defesa aérea e emprego do poder de combate no país. Reportagem Gabriel Pinheiro.
2: Serviços no Brasil avançou 3% em março desse ano em comparação com março de 2025, segundo pesquisa do IBGE.
3: O destaque foi o setor de informação e comunicação, com alta de 7,9%, impulsionado por telecomunicações, tecnologia da informação e serviços digitais.
2: Já em comparação com o mês anterior, fevereiro, o setor recuou 1,2%.
3: Ainda assim, opera 18,2% acima do nível pré-pandemia.
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3: E que agora com as notícias do Poder Judiciário e do Congresso Nacional. Uma boa noite e bom fim de semana.
2: A gente volta na segunda-feira. Boa noite pra você e até lá.
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20: STF autoriza a operação contra esquema de fraude e sonegação fiscal no ramo de combustíveis no Rio de Janeiro.
21: STJ admite remissão pelo Enem para preso que já tinha diploma superior.
20: Neste fim de semana, quatro cidades realizam novas eleições.
21: Boa noite, eu sou Marcela Luiz.
20: E eu sou Walter Lima.
21: Supremo Tribunal Federal autoriza a operação da Polícia Federal contra esquema de fraude e sonegação fiscal no ramo de combustíveis no Rio de Janeiro.
20: A decisão é do ministro Alexandre de Moraes. Repórter Fernanda Porto.
22: É investigar os negócios da Refit, a antiga refinaria de Manguinhos, diante de suspeita de fraudes fiscais. O grupo é considerado um dos maiores devedores de impostos do país. Entre os alvos está o ex-governador Cláudio Castro, acusado de proteger e favorecer os interesses do grupo Refit. Também é alvo da operação o empresário Ricardo Magro, dono da empresa. Diante da gravidade do caso, também foi solicitada a inclusão do nome dele na difusão vermelha da Interpol, a lista dos mais procurados do mundo. A operação dessa sexta-feira também estipulou o bloqueio de cerca de 52 bilhões em ativos financeiros e a suspensão das atividades econômicas das empresas investigadas.
21: O ministro do STF, Flávio Dino, determinou a abertura de uma nova frente de análise para apurar suspeitas de irregularidades na destinação de emendas parlamentares para projetos culturais.
20: As informações foram apresentadas pelos deputados Henrique Vieira e Tabata Amaral. Repórter Judite Aragão.
23: No despacho assinado nesta sexta-feira, o ministro Flávio Dino afirma que os fatos narrados pelos parlamentares podem indicar, em tese, o descumprimento de decisões anteriores do Supremo relacionadas à transparência e rastreabilidade das emendas parlamentares. O despacho cita que, se comprovadas, as irregularidades poderiam comprometer a efetiva entrega de bens e serviços à sociedade em afronta ao artigo 165 da Constituição Federal.
21: STJ admite redução do tempo de pena a preso aprovado no Enem, mesmo que já tenha diploma de curso superior.
0: Essa decisão uniformiza o posicionamento da corte sobre o tema. Fátima Uchoa.
1: A sexta turma negou o benefício a um preso, mas como a quinta turma tinha entendimento oposto, reconhecendo que a escolaridade anterior não impede o benefício, a defesa interpôs embargos de divergência. Ao resolver a divergência, a terceira sessão do STJ fixou a tese de que a escolaridade prévia do preso não impede a remissão, pois tal limitação não está prevista na lei de execução penal. O ministro relator Ribeiro Dantas sustentou que é possível a interpretação extensiva do artigo 126 dessa lei para favorecer o apenado quando se trata de remissão por estudo, especialmente porque o objetivo da execução penal inclui a ressocialização.
21: Neste fim de semana, quatro cidades realizam novas eleições.
0: Elas ocorrem devido à perda dos mandatos dos eleitos em 2024. Fábio Ruas.
6: Eleitoras e eleitores de Brejo Alegre, em São Paulo, e das cidades de Itaú e Ouro Branco, no Rio Grande do Norte, voltam às urnas neste domingo para eleger novos prefeitos e vices. Em Melgaço, município no arquipélago do Marajó, no Pará, a renovação será em todas as 11 cadeiras da Câmara de Vereadores. Em todas as votações deste domingo, quem vencer vai cumprir mandato até o dia 31 de dezembro de 2028.
21: Justiça do Trabalho e CNJ levam serviços gratuitos ao arquipélago do Marajó.
0: Os atendimentos acontecem de 18 a 22 de maio. Larissa Batista.
7: Anota aí, você trabalhador, trabalhadora, pode fazer a carteira de trabalho, entrar com o pedido de abono salarial e de seguro-desemprego. E pode até entrar com ações para a garantia de direitos. Entre 18 e 22 de maio, o mutirão vai levar tudo isso, de graça, a moradores dos municípios de Breves e Portel, na ilha do Marajó, no Pará. E a população vizinha, São Vizinha, em Melgaço, também será atendida.
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21: Uma boa noite.
0: Bom fim de semana e até segunda-feira.
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1: Eu sou Paula Groba.
2: E eu sou Ricardo Nakaoka.
1: E estes são os destaques de hoje do Jornal do Senado, que começa agora.
2: Senado vai analisar projeto que autoriza restituição do imposto de renda como garantia de empréstimo.
1: Avança projeto que destina parte da arrecadação das loterias a lares de idosos.
2: Comissão debate uso de imagens de flagrantes para combater crimes no comércio.
1: Boa noite.
2: Boa noite.
1: Quem tem dinheiro a receber da restituição do imposto de renda poderá usar esse valor para conseguir crédito antecipado nos bancos.
2: Um projeto que começa a ser analisado pelo Senado autoriza a restituição como garantia para empréstimos. A ideia é permitir que o contribuinte receba o dinheiro antes do calendário da Receita Federal e use os recursos da forma que considerar mais vantajosa. A reportagem é de Alexandre Campos.
3: A ideia do projeto é simples. A instituição financeira antecipa o dinheiro ao contribuinte deduzido os valores com encargos e juros que deverão constar claramente em contrato e passa a ter direito de receber a restituição no lugar dele na data do calendário divulgado pela Receita. Autor do projeto, o senador Plínio Valério, do PSDB do Amazonas, afirmou que em 2025 foram pagas quase 22 milhões de restituições que, somadas, correspondiam a cerca de 40 bilhões de reais. Ele explicou que ao anteciparem o recebimento desse dinheiro a que tem direito, por meio de contratos de empréstimo com os bancos, os contribuintes poderão usá-lo para quitar uma dívida mais cara ou comprar um bem em condição mais vantajosa.
4: A gente quer assim surgir uma nova possibilidade, uma nova opção para que as pessoas possam utilizar o seu imposto de renda de forma como queira, que ele beneficie e não apenas o Estado.
3: Pelo texto, o valor do empréstimo com a instituição financeira não poderá ser superior ao indicado na restituição pela Receita. Se eventualmente ultrapassar, o contribuinte continuará responsável pelo pagamento do saldo remanescente. Se for menor, o total que exceder será devolvido a ele na data da restituição.
1: E o dinheiro arrecadado com multas ambientais poderá ajudar no resgate e cuidado de animais abandonados em todo o país.
2: A Comissão de Assuntos Econômicos aprovou um projeto que destina parte desses recursos a organizações sem fins lucrativos, responsáveis pela proteção animal. Repórter Lana Dias.
5: Quem comete infrações ambientais pode ser multado entre R$50 e R$50 milhões, com base no dano causado. A proposta aprovada na Comissão de Assuntos Econômicos quer direcionar parte desse valor a programas de acolhimento e proteção de animais domésticos abandonados. Na leitura do relatório, a senadora Tereza Cristina, do PP de Mato Grosso do Sul, lembrou que as multas ambientais já subsidiam outras ações.
6: Esses recursos já são fonte para outras ações governamentais, de forma que caberá ao processo orçamentário decidir em que medida cada um dos objetivos concorrentes será contemplado com as receitas arrecadadas.
5: A proposta vai ser analisada pela Comissão de Meio Ambiente.
1: E parte do dinheiro arrecadado com loterias poderá ser usada para ajudar na manutenção de lares de idosos em todo o país.
2: A medida foi aprovada pela Comissão de Assuntos Econômicos. Repórter Marcela Cunha.
7: O projeto permite destinar parte da arrecadação das loterias esportivas a instituições sem fins lucrativos que cuidam de idosos em tempo integral. Segundo o autor, senador Jaime Campos, do União de Mato Grosso, muitas acolhem pessoas sem apoio familiar e sem recursos. Pela proposta, a receita líquida de 3 concursos por ano ajudará essas entidades na compra de medicamentos, higiene, segurança, prevenção de infecções e adaptação de espaços. A relatora, senadora Damares Alves, do Republicanos do Distrito Federal, lembrou que os abrigos para idosos atendem uma população especialmente vulnerável.
8: Os casos de idosos com pouco ou nenhum amparo familiar e com carência de recursos para viver um final de vida de forma digna tende a aumentar nas próximas décadas. Precisamos garantir recursos para essa finalidade tão nobre e meritória.
7: Damares também reforçou que o projeto cria uma fonte permanente de recursos sem aumentar despesas da União, já que apenas reorganiza a destinação de parte do dinheiro das loterias.
1: E com o aumento da população idosa no Brasil, um outro projeto em análise no Senado pode ampliar a presença de médicos geriatras no atendimento básico do SUS.
2: A proposta prevê apoio da União para a contratação e qualificação desses profissionais. Repórter Henrique Nascimento.
9: Com o aumento da expectativa de vida, cresce também a preocupação com a saúde e a autonomia
0: autonomia da população idosa. O projeto apresentado no Senado pelo senador Isalci Lucas, do PL do Distrito Federal, prevê incentivo à atuação de médicos especialistas em geriatria nas unidades básicas de saúde e equipes de saúde da família. Para o parlamentar, o país precisa criar políticas públicas voltadas ao envelhecimento da população.
9: Será que o governo acha que de 60 até os 100 o cara vai ficar assistindo televisão o dia todo em casa? Não vai. Você tem que criar política pública para o idoso. Nós temos sérios problemas com os idosos hoje. Se a gente não criar política pública, a gente vai ter sérios problemas.
0: A preocupação com a qualidade de vida faz parte da rotina do aposentado Nelson Takayanagi, que pratica atividades físicas na Universidade de Brasília.
10: Com o passar da idade, né? A gente vai tendo uma série de dificuldades locomotoras, psicológicas, físicas. E aí, esse tipo de atividade tenta manter a gente ativa e tenta manter a gente sem necessidade de um apoio.
0: O projeto será analisado pelas comissões do Senado.
1: Já está em vigor a lei que garante que assassinos de agentes de segurança cumpram pena preferencialmente em estabelecimentos federais de segurança máxima.
2: A iniciativa tem o objetivo de oferecer uma resposta rigorosa a crimes cometidos contra policiais, membros da Força Nacional e militares das Forças Armadas. Repórter Douglas Castilho.
11: Além do encarceramento em unidades federais, a nova legislação promove mudanças nas regras do regime disciplinar diferenciado, o RDD. O intuito é agilizar o processo legal, permitindo a solicitação da inclusão do preso nesse sistema mais rigoroso logo no início de sua detenção, dando ao juiz um prazo máximo de 15 dias para a decisão final. O texto determinava que o cumprimento da pena nesse regime fosse obrigatório, mas com vetos do presidente da República, essa saída para o RDD continuará dependendo de avaliação judicial caso a caso. O relator da proposta no Senado, senador Sérgio Moro, do PL do Paraná, falou sobre o objetivo da medida.
12: Manda um recado ao mundo do crime, ao crime organizado especialmente, que assassino de policiais vai cumprir a pena em penitenciária federal de segurança máxima. Regime de cárcere duro, sim, mas um regime de cárcere necessário.
11: Também foi vetado o trecho que proibia expressamente o preso submetido ao RDD de progredir de regime ou conseguir livramento condicional. A presidência justificou que o endurecimento das penas precisa caminhar junto com as garantias constitucionais.
1: E a Comissão de Constituição e Justiça pode aprovar na próxima reunião a divulgação de imagens e áudios de crimes em flagrante dentro de estabelecimentos comerciais.
2: A ideia é que o compartilhamento dessas informações ajude na identificação e denúncia de criminosos. As informações com o repórter Bruno Lourenço.
13: O relator senador Espiridião Amin, do Progressistas de Santa Catarina, afirmou que o objetivo é auxiliar no combate à impunidade por meio da identificação e denúncia dos infratores. Ele ressaltou que a proposta traz mecanismos para impedir a simples divulgação de vídeos de furtos.
14: Ademais, a exigência do registro de boletim de ocorrência e a previsão de responsabilização por divulgação indevida funcionam como mecanismos de controle e desestímulo a abuso.
13: Depois da CCJ, o projeto de lei vai ao plenário do Senado.
2: Trabalhos técnicos de João Lira, o Jornal do Senado fica por aqui. Acompanhe agora as notícias do Tribunal de Contas da União e da Câmara dos Deputados. Boa noite.
1: Boa noite e um bom fim de semana.
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16: O Tribunal de Contas da União fez auditoria para avaliar o uso dos recursos federais destinados à saúde. Em 2025, o setor representou mais de 240 bilhões de reais no orçamento da União. 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Entre eles, redução de recursos em programas estratégicos e baixa execução de ações importantes, como a compra e distribuição de vacinas e insumos. Quase um terço das iniciativas analisadas tiveram execução física abaixo do esperado, o que pode comprometer a entrega de resultados à população. 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
17: Jornal. Câmara dos Deputados. Deputados aprovam remarcação de concursos para gestantes e lactantes.
18: Plenário cria uma rota turística religiosa na região do Cariri, no Ceará.
17: Câmara regulamenta aposentadoria compulsória de empregados públicos.
18: Boa noite. O plenário da Câmara aprovou proposta que permite que pesquisadores e cientistas de empresas públicas sejam recontratados mesmo após a aposentadoria compulsória aos 75 anos. O repórter Antônio Vital acompanhou a votação.
19: A Câmara dos Deputados aprovou o projeto que autoriza pesquisadores e empregados de empresas públicas a permanecerem trabalhando mesmo depois da aposentadoria compulsória aos 75 anos. Isso será permitido para os funcionários em geral, caso não tenham completado o tempo mínimo de contribuição exigido para aposentadoria. Esses funcionários poderão permanecer em serviço até que esse requisito seja atingido. Isso vai valer também para consórcios públicos e sociedades de economia mista. A proposta também permite que pesquisadores aposentados sejam recontratados para atuar em projetos de desenvolvimento científico, tecnológico ou de inovação. Eles poderão ser contratados inclusive pela instituição onde trabalharam até a aposentadoria. A condição para isso é que tenham um requisito de notória especialização, necessário para que sejam contratados diretamente sem licitação. Autor da proposta, o deputado Luiz Carlos Raule, do Podemos do Paraná, disse que apresentou o projeto a pedido de pesquisadores da Embrapa. Ele disse que qualquer país do mundo tem interesse em manter seus cientistas na ativa.
20: O ser humano do século 21 está vivendo até 100 anos, alguns até 105, até 110. Um pesquisador se leva no mínimo 30 anos para que ele tenha densidade total do conhecimento científico, tecnológico. Qualquer país do mundo iria olhar com carinho e atenção para não deixar os seus cientistas serem expulsos do trabalho de pesquisa.
19: O projeto recebeu parecer favorável da relatora, deputada Bia Kicis, do PL do Distrito Federal.
21: Realmente, nós não podemos abrir mão de cabeças brilhantes, de profissionais que, por décadas, desenvolvem projetos, cientistas renomados que trabalham pelo nosso país.
19: O projeto que autoriza pesquisadores e empregados de empresas públicas a permanecerem trabalhando mesmo depois da aposentadoria compulsória aos 75 anos, seguiu para análise do Senado. Da Rádio Câmara de Brasília, Antônio Vital.
17: Ciência e tecnologia. Patrus Ananias, do PT Mineiro, propõe que a sociedade discuta o projeto que institui a Política Nacional de Minerais Críticos, aprovado na Câmara e em análise no Senado. O congressista defende a industrialização nacional com o objetivo de processar minerais como lítio, nióbio e terras raras em solo brasileiro.
18: Patrus Ananias entende que é preciso garantir o uso de recursos estratégicos para fortalecer a soberania e evitar a entrega do patrimônio nacional a interesses estrangeiros. Ele vê a exploração dessas riquezas vinculada à criação de postos de trabalho e ao fortalecimento da economia interna.
17: Célia Chacriabá, do PSOL de Minas Gerais, critica o texto da Política Nacional de Minerais Críticos e Estratégicos aprovado na Câmara. Ela afirma que a proposta não define com precisão o que são esses minerais, nem separa interesses econômicos da proteção à soberania nacional.
18: Célia Chacriabá defende uma política nacional para explorar mineral com consulta pública prévia e informada à população indígena. A deputada alerta que a extração sem critérios ambientais ameaça territórios, adoece comunidades e amplia os riscos para os povos originários.
17: Na opinião de Inácio Arruda, do PCdoB do Ceará, o Congresso deve priorizar o debate sobre minerais estratégicos e tecnologia, em vez de discutir pautas secundárias. Ele acredita que o desenvolvimento do país passa pela capacidade própria de extração, processamento e industrialização dos recursos naturais.
18: Inácio Arruda também teme a entrega de minerais estratégicos a interesses estrangeiros sem geração de valor agregado no país. Para o deputado, investimentos em ciência, tecnologia e inovação fortalecem a soberania nacional e ampliam a participação da indústria brasileira no setor.
17: José Nelto, do União de Goiás, destaca que o Brasil vive uma disputa internacional em torno das chamadas terras raras. Por isso, o parlamentar reitera que os recursos minerais
3: estratégicos devem permanecer sob o controle nacional.
18: Além disso, José Nelto critica a exploração mineral sem tributação adequada de outros metais associados ao níquel. Para o deputado, o Congresso deve impedir qualquer forma de entrega dos recursos naturais brasileiros a interesses estrangeiros.
15: Turismo.
3: A Câmara aprovou a criação de uma rota turística religiosa na região do Cariri, no Ceará. A repórter Daniela Lessa tem mais informações sobre o lugar.
4: A Câmara dos Deputados aprovou o projeto que cria a rota turística religiosa do Cariri, reunindo municípios do Ceará conhecidos pelas tradições religiosas e pelo turismo de peregrinação. O projeto foi apresentado pelo deputado Yuri do Paredão, do MDB do Ceará, para fortalecer o turismo religioso, valorizar o patrimônio cultural da região e estimular a economia local. Entre os principais pontos da rota estão monumentos e espaços religiosos já conhecidos pelos visitantes, como a estátua de Padre Cícero em Juazeiro do Norte, a estátua de Nossa Senhora de Fátima no Crato, a estátua de Santo Antônio em Barbalha e a estátua da Menina Benigna em Santana do Cariri. Relatora da proposta, a deputada Renilce Nicodemos, do MDB do Pará, argumentou que a criação da rota ajuda a divulgar os atrativos religiosos e culturais do Cariri e pode ampliar o número de turistas e a geração de empregos na região. Pontos que também foram defendidos pelo deputado Helder Salomão, do PT do Espírito Santo.
22: E conciliar o turismo religioso com o desenvolvimento econômico sustentável, isso é também muito fundamental, com a geração de emprego, renda e oportunidades, é de fato de se louvar uma iniciativa como essa.
4: O texto prevê que o governo federal poderá apoiar ações de melhoria da infraestrutura turística, da sinalização e da acessibilidade, além de iniciativas de qualificação profissional e atendimento aos visitantes. Ao defender a aprovação do texto, o deputado Chico Alencar, do PSOL do Rio de Janeiro, comentou a beleza da expressão religiosa do Cariri.
23: Nós somos sequiosos de explicação das nossas origens e desejosos de infinitude. E eu, como filho de piauiense, tive a honra já e o privilégio de conhecer Juazeiro do Norte, Crato, Barbalha, Santana do Cariri, com as suas santidades e devoções muito bonitas, muito piedosas e dignas de uma rota turística religiosa.
4: O projeto que cria a rota turística religiosa do Cariri no Ceará, seguiu para análise no Senado. Da Rádio Câmara de Brasília, Daniele Lessa.
15: Desenvolvimento Regional.
18: Átila Lins, do PSD, destaca a visita a municípios do interior do Amazonas, onde participou de inaugurações e anunciou obras nas áreas de saúde, assistência social, esporte e infraestrutura. Segundo o deputado, as ações contemplam cidades como Lábrea, Tefé e Jutaí.
3: Ele também participou da posse do novo governador do Amazonas, Roberto Cidade, e do vice-governador Serafim Correia, após a renúncia dos antigos ocupantes dos cargos. Átila Lins destaca que a eleição realizada pela Assembleia Legislativa representa um momento inédito na política estadual.
15: Educação.
18: Sônia Guajajara, do PSOL de São Paulo, celebra a aprovação no Senado de proposta que cria a primeira universidade federal indígena, com sede em Brasília, mas com polos distribuídos em diversas regiões.
3: Sônia Guajajara registra que a Universidade Federal Indígena nasce de debates realizados nos territórios com a participação de professores, estudantes, educadores e do Congresso Nacional. Ela ressalta ainda a importância da instituição para valorizar os saberes dos povos originários.
18: Hildo Rocha, do MDB do Maranhão, lamenta ataque ocorrido no início do mês em uma instituição de ensino de Rio Branco, no Acre, onde um adolescente matou duas servidoras que tentavam desarmá-lo. Ele defende a aplicação efetiva da lei anti-bullying como forma de prevenção a episódios de violência.
3: Hildo Rocha também cobra do Ministério Público, das prefeituras e das comunidades escolares medidas contra o bullying no ambiente escolar. Ele afirma que diretor e profissionais da educação devem receber treinamento para identificar conflitos antes que a violência se agrave.
18: A Câmara analisa propostas que incluem os jogos eletrônicos como recursos pedagógicos no ensino básico. Confira os detalhes com a repórter Sofia Peçanha.
5: O uso de jogos eletrônicos como ferramenta de aprendizado pode ganhar mais espaço nas escolas brasileiras. Dois projetos que propõem desde atividades extracurriculares com games educativos até a utilização de técnicas de gamificação em sala de aula avançaram na Câmara dos Deputados. O primeiro projeto, apresentado pelo deputado Marcos Tavares, do PDT do Rio de Janeiro, institui os jogos eletrônicos como atividade extracurricular em escolas públicas e privadas de ensino básico. Na prática, as escolas poderão oferecer atividades com jogos educativos fora da grade obrigatória de disciplinas. O objetivo é estimular habilidades como raciocínio lógico, criatividade, a resolução de problemas, trabalho em equipe e a inclusão digital. O texto também determina limites para o tempo de exposição às telas, critérios pedagógicos e adequação por faixa etária e a capacitação de professores e monitores. A proposta foi aprovada pela Comissão de Educação. No parecer, o relator, o deputado Dagoberto Nogueira, do PP do Mato Grosso do Sul, destacou os benefícios do uso pedagógico dos jogos eletrônicos no ambiente escolar.
6: A utilização de jogos eletrônicos como ferramenta pedagógica contribui significativamente para o desenvolvimento de competências essenciais como raciocínio lógico, pensamento crítico, criatividade e resolução de problemas.
5: Também foi aprovado pelas comissões de Finanças e Tributação e de Educação projeto do deputado Coronel Crisóstomo, do PL de Rondônia, que cria uma política nacional de estímulo ao uso de jogos eletrônicos na educação básica. A ideia é incorporar elementos de gamificação ao processo de aprendizagem. Isso inclui o uso de dinâmicas inspiradas em jogos, como desafios, fases e sistemas de pontuação, para aumentar o engajamento dos alunos nas atividades escolares. O texto prevê que o governo federal deverá definir os recursos para custear a nova política de educação e o momento de adotá-la, de acordo com a disponibilidade financeira e sem aumento de despesas. Durante entrevista ao programa Painel Eletrônico da Rádio Câmara, o deputado Coronel Crisóstomo afirmou que o uso orientado de tecnologias digitais pode ter impacto direto na permanência dos alunos na escola.
7: Toda criança gosta de usar um aparelho eletrônico. Guiado, orientado, é muito melhor e com certeza nós vamos diminuir drasticamente a evasão escolar. Agora, se ela sabe que vai para a escola, mesmo tendo orientação do professor, e ele vai usar uma máquina que possa aprender, a criança não vai faltar à sala de aula.
5: Agora, os dois projetos que incluem jogos eletrônicos como recursos pedagógicos no ensino básico no Brasil aguardam a análise da Comissão de Constituição e Justiça. Da Rádio Câmara de Brasília, Sofia Peçanha.
17: Segurança Pública. Rosângela Reis, do PL de Minas Gerais, celebra a aprovação do projeto que aumenta as penas para homicídio e lesão corporal contra trabalhadores da segurança privada. Ela explica que a medida busca proteger vigilantes que atuam na defesa de vidas e patrimônios em locais de grande circulação.
18: Rosângela Reis defende a valorização salarial e institucional da categoria com melhores condições de trabalho. A parlamentar afirma que os vigilantes não pedem privilégio, mas reconhecimento pelo serviço prestado à população.
17: Coronel Ulisses, do União do Acre, reforça a importância do projeto que aumenta as penas para crimes contra vigilantes e profissionais de segurança. Ele observa que a categoria precisa ser valorizada, pois atua na linha de frente de bancos e escolas, estando exposta a riscos iminentes.
18: Para Coronel Ulisses, aumentar as punições contra homicídios e lesões corporais significa dar uma resposta firme aos criminosos. Ele ressalta que o texto também prevê o amparo a familiares dos agentes caso o crime seja cometido em razão da atividade profissional da vítima.
17: Silvio Antônio, do PL do Maranhão, afirma que casos recentes de estupro coletivo contra crianças evidenciam a necessidade de o Congresso Nacional retomar o debate sobre a redução da maioridade penal.
18: O deputado também defende punições mais severas para adolescentes envolvidos em crimes graves. De acordo com Silvio Antônio, a legislação atual é insuficiente para responder a casos de extrema violência contra crianças e adolescentes.
17: Jorge Sola, do PT da Bahia, acusa parte da oposição de alterar a legislação penal para beneficiar aliados políticos. O deputado alerta que a mudança na dosimetria das penas aplicadas aos envolvidos nos atos de 8 de janeiro pode abrir precedentes para reduzir punições para outros crimes graves.
18: Jorge Sola também relaciona a derrubada de vetos presidenciais a articulações políticas ligadas às investigações investigações sobre o Banco Master. Ainda assim, o deputado afirma que a Polícia Federal deve conduzir as apurações de forma imparcial.
3: Paulo Marinho Júnior, do PL do Maranhão, acredita que mudanças na legislação penal podem reduzir a sensação de impunidade no país. Segundo o parlamentar, autores de delitos graves precisam ser responsabilizados com mais rapidez e rigor pela justiça.
18: Na visão de Paulo Marinho Júnior, a morosidade do judiciário e a falta de punição favorecem a reincidência criminal e estimulam fraudes eleitorais. O deputado defende a união de diferentes correntes políticas em torno de propostas voltadas ao fortalecimento da segurança pública.
15: Direitos Humanos.
3: A Câmara aprovou a remarcação de etapas de concursos para gestantes e lactantes. O repórter Antônio Vital acompanhou a votação.
19: A Câmara dos Deputados aprovou o projeto que garante a remarcação de etapas de concursos públicos para candidatas por motivo de saúde relacionado à gestação, ao parto ou ao período pós-parto. A proposta, já aprovada pelo Senado, estabelece que candidatas nessas condições poderão fazer qualquer etapa do concurso em segunda chamada, incluindo provas escritas, avaliações práticas e testes físicos. A candidata terá que cumprir os mesmos critérios e exigências dos demais concorrentes, preservando o caráter competitivo do processo. O projeto também define regras para a remarcação da prova. Ao ter o atestado médico aceito, a nova data deverá ocorrer entre 30 e 90 dias após o parto ou após a comprovação da condição de saúde. Em alguns casos, esse prazo poderá ser prorrogado. Outra medida prevista é a garantia de atendimento para candidatas lactantes, com direito à amamentação durante as avaliações, sem prejuízo do tempo de realização da prova. Relatora da proposta, a deputada Júlia Zanatta, do PL de Santa Catarina, argumentou que o projeto garante tratamento igualitário entre os candidatos, sem criar privilégios, pois apenas autoriza a realização das etapas em momento adequado. A relatora também destacou que a proposta, que inicialmente tratava apenas dos testes físicos para gestantes, protege não apenas a candidata, mas também a saúde do bebê.
0: Consegui inclusive ampliar, porque o projeto ele previa a questão das regras para concurso público, especialmente no TAF, no teste de aptidão física. Com o nosso texto, enquanto relatora, conseguimos ampliar para todas as etapas do concurso e incluir também a questão da amamentação.
19: O projeto foi aprovado de maneira simbólica pelo plenário, sem votos contrários. Para a deputada Érica Cocai, do PT do Distrito Federal, é uma maneira de garantir o direito das mulheres.
8: Que asseguram que as mulheres possam ter condições de disputar qualquer tipo de certame e a partir do seu próprio conhecimento. A mulher que não tiver condições de disputar da mesma forma em função da gravidez ou em função de estar em um período pós-parto vai ter o direito de em outro momento ter ali provada a sua capacidade.
19: O texto prevê ainda punições em caso de uso indevido do benefício, como eliminação do concurso e ressarcimento de despesas. Como o projeto que estabelece regras nacionais para permitir a remarcação de etapas de concursos públicos para gestantes e lactantes foi alterado pela Câmara, o texto retornará ao Senado para nova análise. Da Rádio Câmara de Brasília, com informações de Daniele Lessa, Antônio Vital.
15: Política.
18: Bom Gás, do Rio Grande do Sul, afirma que os correligionários do PT apoiam a criação da CPI do Banco Master e rebate acusações de que o partido seria contrário à investigação. Ele alega que deputados da legenda assinaram um requerimento para a criação da comissão no ano passado.
3: Bom Gás também cobra a instalação da CPI e defende o aprofundamento das investigações sobre irregularidades envolvendo o Banco Master. De acordo com o deputado, é necessário esclarecer possíveis conexões políticas e financeiras relacionadas ao caso.
18: Rodrigo Dazaeli, do PL de Mato Grosso, rebate críticas de parlamentares do PT sobre o uso de armas legalizadas pelo crime organizado.

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3: 20 horas.
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7: Pois é, minhas lindonas, sextou com a tendência que a gente ama. Look total jeans. Aposte na leveza de uma camisa em denim combinada com shorts clochard, criando um visual monocromático super moderno. Se o dia esquentar e o escritório permitir, vá de sandália de salto blocado. Se for curtir o lazer, o sneaker é a escolha sem erro. É conforto, personalidade e estilo para você encerrar a semana com tudo.
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7: Olá, é sempre maravilhoso esse encontro. E atenção, hein, porque muitas vezes buscamos no mundo as respostas que já estão gritando dentro do nosso próprio silêncio, esperando serem ouvidas. A maior viagem que podemos fazer não é atravessar oceanos, mas mergulhar na imensidão que existe dentro do próprio peito. Aprenda a ser a sua melhor companhia e a tratar sua história com a ternura que você dedica a quem você mais ama. Você é o universo inteiro, cheio de mistérios, cores, possibilidades que o mundo ainda precisa conhecer e sentir. E quando você se encontra, o mundo ao seu redor finalmente faz sentido e a paz se torna o seu lar.
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10: Boa sexta-feira pra você que tá ligadinho junto com a gente. Tô chegando. É sexta-feira. Hoje é dia 15 de maio. É o Dia Internacional da Família. O nosso bem maior, hein? E dia de curtir também, a partir de agora, mais uma edição do Play Sertanejo. A maior audiência sertaneja do Brasil tá chegando pra te fazer companhia nas próximas 2 horas. Levando só o melhor da nossa música sertaneja. Bora curtir Felipe e Rodrigo aqui no Play.
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João Bosco e Gabriel, é Play Sertanejo, é moda de qualidade que você curte com a gente. E olha o cantor Panda, ele lançou em setembro a música Eu Te Seguro, que se tornou um grande sucesso, alcançando aí o topo das paradas no início desse ano, hein? A faixa romântica, lançada com a Sony Music Brasil, é um dos principais hits do álbum Panda Sem Moderação, volume 1. 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

0: Não, não, não namora não. É sei, Cleiton, sei Romário. Participação de Zé Neto e Cristiano nessa música que tá estourada, hein? É sucesso. Ainda teve o talentoso Panda, João Bosco e Gabriel. A Simone Mendes cantou aqui pra gente nesta sexta-feira e abrimos a edição de hoje com o Felipe e Rodrigo. É o Brasil inteirinho ligado junto com a gente na maior audiência sertaneja. Vem com a gente. Aqui só alegria, moçada, e música boa pra você.
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2: Uma excelente sexta-feira, tá no ar o Papo Sério. Parabéns para todas as famílias. Hoje é Dia Internacional da Família. Você já notou o surgimento de pequenas pintas vermelhas na sua pele ultimamente? Conhecidas como nevus rubi, essas bolinhas são muito comuns e costumam aparecer com o passar dos anos. Trata-se de uma dilatação de microvasos sanguíneos e a boa notícia é que na maioria das vezes elas são benignas. Fatores genéticos, envelhecimento natural e até alterações hormonais podem explicar o surgimento. Embora sejam inofensivas, é preciso ficar de olho se elas começarem a mudar de comportamento. A regra de ouro continua sendo o autoexame constante para monitorar qualquer alteração. Fique alerta se a pinta vermelha começar a coçar, sangrar ou apresentar um crescimento muito rápido. Mudanças bruscas no formato ou na cor também exigem uma avaliação profissional imediata. Muitas vezes, o que parece apenas um sinal pode esconder alergias, dermatites ou até doenças vasculares. O diagnóstico precoce é o que diferencia uma condição estética de algo que precise de tratamento sério. Consultar um dermatologista ao menos uma vez por ano é essencial para garantir a saúde da sua pele. Lembre-se, o uso diário do protetor solar ajuda a prevenir o envelhecimento precoce e novos sinais. Mantenha sua pele sempre hidratada para fortalecer a barreira natural de proteção do seu corpo. Não tente remover essas pintas em casa, pois o risco de infecção e cicatrizes é altíssimo. Sua pele é o seu maior órgão. Cuide dela com carinho, atenção e informação de qualidade. O nosso Papo Sério fica por aqui. Um bom final de semana e até mais.
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3: 20 horas e 18 minutos.
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0: Play Sertanejo está de volta. Saúde e paz. Alegrias para todos vocês, hein? É hora de Lauana.

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0: Diego Vitor Hugo, Tubarões, é o sucesso bom demais. Aqui no Play também teve Luiz Henrique Léo, com a participação do Panda. Marcos e Beluti, Sonho de Todo Casal. Rayane e Rafaela. E também a Lauana Prado com a Saudade Burra. A participação especial é da Simone Mendes. Esse é o nosso Play Sertanejo, o melhor da nossa música sertaneja. Tá aqui pra você. Já já tem Kleber e Cauã.
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2: Meus amigos, que tal aquele churrascão no fim de semana, hein? Mas aí aquela tábua de madeira está precisando de um trato? Bom, para eliminar as bactérias, esfregue vinagre branco com papel toalha e depois finalize com água oxigenada por 5 minutinhos. O toque final é aquela lavagem caprichada com água quente e sabão neutro para garantir uma cozinha higienizada e segura. Agora é só preparar o corte, acender o fogo e aproveitar o final de semana.
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3: 20 horas e 33 minutos.
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10: A Fiocruz deu o alerta. Os casos de doenças respiratórias graves em bebês de até 2 anos estão subindo rápido por causa do vírus VSR, que causa a bronquiolite. Enquanto isso, a gripe influenza A também está avançando e fazendo vítimas, principalmente entre os idosos, deixando quase todo o país em situação de risco. Para proteger os recém-nascidos, as graves devem se vacinar a partir da 28ª semana. E quem tem criança pequena ou idoso em casa precisa correr para garantir a vacina da gripe no postinho. O recado dos especialistas é claro: com o frio chegando, a vacina é o que evita que um resfriado vire uma internação perigosa.
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0: Salve, salve simpatia, excelente sexta-feira pra vocês, hein? Tá na hora de curtir o som de Kleber e Cauã.

0: Fred, eu não sei não, hein?
1: É, Gustavo deve estar fora de área ou te traindo.
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3: Agora, bem no finalzinho da tarde, já chegando à noite, Kelvin, na beira de um lago, a gente escreveu essa música.
4: Assim, ó.

0: Yasmin Santos, colabora comigo. Ainda teve Kelvin e Gustavo, participação especial de Zé Ricardo e Thiago. Também o Fred e Gustavo, as coleguinhas Simone e Simária com Amoreco. E abrimos a sequência com o Kleber e o Cauã, até ficar velhinho. Essa moda é ajeitada, é moda arrumada. É sexta-feira. Quero mandar um abraço especial para você que ligou seu rádio agora. Bem-vindos, hein? Esse é o nosso Play Sertanejo, aquela festança gostosa, animada, né, gente? Essa festança gostosa e animada que realmente, a cada dia que passa, a nossa audiência, ela só aumenta. E a você que faz do Play Sertanejo o seu programa, fica aqui a nossa gratidão pela audiência.
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2: 20 horas e 50 minutos.
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0: Seguimos aqui no Play Sertanejo. O melhor da nossa música sertaneja tá aqui. É hora de Abel e Benício.